0: aqui.
1: Ana Vilela, no nosso Moment Love.
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1: Linda canção, hein? Daqui a pouco a gente volta com mais uma sequência.
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1: Muito obrigado pela sua companhia, pela sua audiência. A gente retorna com Moment Love para você. Dan e Say Glad You

For No Blunts, What's Up, aqui no nosso Moment Love. A gente rola pra você as mais tocadas, as mais românticas, os clássicos de todos os tempos, sucessos nacionais e internacionais. Agora o mineiro Beto Guedes, interpretando essa belíssima canção através das ondas do rádio.

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2: No Moment Love, chegando o quadro Love in Words, Paulinho Esteves já está a postos para traduzir mais um super sucesso pra gente, hein?
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I Started a Joke, com tributo aos Bee Gees, GBs, né? O tributo ao Bee Gees aqui no nosso Moment Love. E agora, essa música que é maravilhosa, né? Tema da novela 4x4 de 1994. O som de Flávio Venturini, Clube da Esquina 2.

som do Prince, fechando mais um bloco do nosso Moment Love com Purple Rain. E daqui a pouco a gente volta com o nosso último bloco, a última sequência desta quarta-feira. Vamos pro intervalo, hein?

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Aí o som da grande cantora Rosana, uma das maiores cantoras do Brasil. Teve Ellie Gates com It's You, passando por aqui também na nossa quarta-feira. E agora tem Dido com Thank You, concluindo aí a nossa sequência do Moment Love. Tiago York chega na sequência com um dia especial. A nossa última de hoje será com The Pretenders, I Stand By You.

0: ao Stand By You com Pretenders, a minha última de hoje aqui do nosso Moment Love. Eu sou Kleber Salles, vou ficando por aqui, mas estou de volta amanhã, neste mesmo horário, hein? Um grande abraço e até lá!
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4: 22 horas e 59 minutos.
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6: Olá você, vamos para as manchetes. Os destaques do programa de hoje, o seu Maranhão em debate. A manchete de número 1, buraco na rua S. Silva vai completar 3 meses e moradores se preparam para fazer um bolo. A manchete de número 2, homem que matou o homem em Vitorino Freire é preso em Bacabal e ele mora em Codó. A manchete de número, falei, foi 3, foi? Foi 3, não, a 2, foi a number 2. Agora vamos para a manchete de número 3, e a number 3. Blogueiro Leonardo Alves prova do fel que os outros já provaram. A manchete de número 4. Real Time Big Data. Braide lidera corrida pelo governo do Maranhão. Vamos para a manchete de número 5, aqui no programa Maranhão em Debate. É ex-prefeito de Codó, doutor José Francisco, tem queixa-crime recebida e justiça marca audiência contra radialista que desobedeceu ordem judicial. Com estas e outras, está no ar o programa Maranhão em Debate, aqui na Lemos TV, para todo mundo ver no mundo todo.
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3: Olá, você já é uma praxe aqui no nosso programa. Os comentários de hoje, você pode interagir conosco pelo 999-8107-2127. E você pode enviar sua mensagem para que a gente possa comentar sobre o tema, sobre o assunto que você quer que seja comentado. Se a gente não souber fazer os comentários, a gente vai recorrer aos universitários. E hoje nós vamos comentar sobre por que os seres humanos, uns são brancos e outros são negros. É uma pergunta que até hoje ela não foi muito bem respondida. Olha, todos vieram do mesmo pai e da mesma mãe. Todos nós somos descendentes de Adão e Eva. Alguns dizem que não, nós viemos foi do macaco. Não é? É aí a teoria de Charles Darwin. Mas será se é mesmo? E por que uns são brancos e outros são negros? Não é uma, assim, uma pergunta que não quer calar? Qual é a resposta? Você sabe aí? Por que você é negro? Por que você nasceu negro? E você que é branco, você sabe por que, que você é branco? Hein? Por que, que seu pai e sua mãe são brancos? E por que, que seu pai e sua mãe são negros? Não é bem interessante? E todos nós somos filhos do mesmo Deus. Filhos do mesmo Adão e da mesma Eva. Mas vamos lá. Olha, os diferentes núcleos de pele são uma adaptação evolutiva à geografia e à intensidade dos raios solares. A evolução determinou que os primeiros humanos do continente africano possuíssem pele escura. Com a migração para regiões com menos sol, a pele foi clareada ao longo de milhares de anos para garantir a sobrevivência. O cor da pele é determinado pela quantidade e pelo tipo de melanina, um pigmento natural produzido pelo corpo. O processo evolutivo ocorreu da seguinte forma. Você quer saber? Proteção, pele escura. Nossos primeiros ancestrais viviam na África, uma região de alta incidência de raios ultravioleta, UV. O excesso de sol, destruição ou folato, melanina, também como um escudo solar natural para proteger o organismo. E aí, o que, que você diz? Vou só repetir para você aqui. O excesso de sol, destruição ou folato da vitamina B9 no corpo pode causar câncer de pele. A pele escura, rica em melanina também, com um escudo solar, ou funciona como escudo solar natural para proteger o organismo. Absorção da pele clara. Quando grupos humanos migraram para o norte do planeta, a Europa e a Ásia, onde a exposição solar era muito menor, a pele escura passou a ser um problema. O corpo precisava de radiação UV para produzir vitamina D, essencial para os ossos e o sistema imunológico. Nesse ambiente, a evolução dos indivíduos selecionados com menos melanina, permitindo uma maior absorção dos raios solares. Tá certo? Biologicamente, o cor da pele reflete apenas a ancestralidade e a relação histórica dos grupos com o ambiente em que viviam. Aí, você acredita nisso? Né? Você acredita nisso? Então, se estão dizendo que as pessoas, os primeiros humanos, eles nasceram na África. Então, eu chego a pensar que Adão era um negão, era um negro, e a Eva também era uma negra. E aí, o que que a Bíblia fala sobre esse assunto? Segundo a matéria, ao saírem da África, do continente africano, que era colado aqui com a América do Sul, ele foi descolado, não é? Ao longo de milênios. Então, as pessoas que viviam nessa parte aqui do planeta e na Europa, por não ter muito incidência de raios solares, essas pessoas foram ficando brancas. E você olha agora, recentemente, nos jogos da Copa do Mundo, você olha para o time, por exemplo, o time da Noruega, que jogou com o Brasil. Noruega, não foi? Jogou com o Brasil? Você olha para o Haaland, caba branco, branco, branco, branco, branco. Aí você olha para o time, por exemplo, o time da seleção Costa do Marfim, do país Costa do Marfim, ou Congo, República Democrática do Congo. Aí você vai ver lá que não tem um branco, né? Só negros. E aí? E aí? Será se esses caras que estão afirmando que os povos começaram pela África e o Iraque? Iraque ali no Oriente Médio, né? Mas está mais para a Ásia do que para a África, né? Acho que é, né? Não é isso? Aí a Bíblia diz que o Jardim do Éden foi estabelecido onde hoje é o Iraque. Lá que foi estabelecido o Jardim do Éden. E aí o pessoal, a população que vive ali no Oriente Médio, não são negras. Eles podem até nem ser branquinhos, né? Como o pessoal da Islândia, da Noruega, da Suécia e por aí vai. Mas eles são bem branquinhos também, né? São brancos, né? Pessoal do Oriente Médio. E aí, foi assim mesmo? Será se foi assim mesmo? Todo mundo começou preto aí com o passar dos anos, dos milênios, né? Das décadas, dos séculos. Aí as pessoas que eram pretas passaram para morar na Europa, aqui na América do Sul. Quando Cabral chegou, já encontrou os índios. E os índios não são negros. Os índios são brancos, de cabelo bem lisinho, né? Assim. Então, aí está o grande abacaxi para você descascar. Eu não sei. A matéria diz que foi assim, mas eu não acredito nisso. Eu acho que teve outros meios, mas cientificamente, eles estão mostrando aqui que o fato dos negros estarem pessoas, elas eram brancas, acredita, né? Porque será se o Adão nasceu branco aí por estar na África, segundo eles, mas foi aqui no Iraque, aí eles passaram a ser pretos, hein? Passaram a ser negros. O que que você me diz? É um negócio aí para você fazer um TCC aí da sua faculdade. Ou uma monografia, não é não? Não é não? Pois é. Os comentários de hoje foi para a gente tentar descobrir por que nós somos. Uns são pretos, negros e outros são brancos. Aqui nos comentários de hoje.
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0: De volta aqui com o programa Maranhão em Debate, que tem o oferecimento de Zé Domingo Refrigeração. 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Mas olha, quem está aqui também é o ex-prefeito Dr. José Francisco, que tem queixa-crime recebida em justiça, marca audiência contra radialista que desobedeceu a ordem judicial. Por cima aqui, o ex-prefeito Dr. José Francisco. Lembrando de que ele foi muito batido, muito atacado quando ele exerceu o papel de prefeito do município de Codó. Meteram o cacete. Eu acho que muitas vezes sem razão, mas muitas vezes também com razão. Né? Foi assim. E aí ele nem sequer conseguiu chegar ao último dia de governo. Retiraram ele da cadeira, faltando aí 22 dias. O prefeito foi sacado da prefeitura. Pois é. Mas o prefeito teve problemas aí com um radialista, um blogueiro, que chegou trabalhando para o seu governo, divulgando as ações do seu governo, que era denominado de Cidade de Todos, quem não lembra, né? E esse radialista, ele fazia a propaganda, a divulgação, a mídia para o governo de Dr. José Francisco. Só que, não sei por que, cargas d'água, lá no meio do governo, o radialista Ítalo Souza deu para trás, né? E aí já começou a descer o cacete no ex-prefeito Dr. José Francisco. E agora ele vai ter que vir nas barbas, eu não sei se o termo correto é esse, né? Vai vir as barbas da justiça. Pois é, vai acontecer isso aí, vamos lá. Olha, a justiça da comarca de Codó deu andamento à queixa-crime proposta pelo ex-prefeito Dr. José Francisco contra o radialista Ítalo Guilherme Alves da Silva Souza, em processo que apura em tese os crimes de calúnia e difamação. Nós não podemos difamar ninguém. Se você que é jornalista, você tem que ter provas, senão é difamação. Não podemos chamar o cara aqui que ele é ladrão se você não tem provas. Ah, mas eu posso, você pode dizer, você que é jornalista, você sabe, se o cara lá disse que o ex-prefeito é ladrão, tem a matéria e você pode, porque você está respaldado na matéria do outro lá. Se o abacaxi pegar, vai pegar lá para o outro lá. Não é para você, não. Tem gente que trabalha, mas muitas vezes não sabe. Um afã de defender, de atacar, termina se complicando. Aí o radialista Ítalo Souza, que nem Codó está mais. Pelas informações que nós obtivemos, ele está lá no Piauí, parece-me que na cidade de Campo Maior. Olha, na decisão, o juiz determinou o prosseguimento da ação após a comprovação do pagamento das custas processuais. Além disso, o juiz designou uma audiência de tentativa de reconciliação prevista no artigo 520 do Código de Processo Penal. A data será marcada pela Secretaria da 2ª Vara da Comarca de Codó, conforme disponibilidade da pauta. A decisão determinada foi proferida nesta terça-feira. A intimação do ex-prefeito Dr. José Francisco e a citação pessoal de Ítalo Souza para comparecimento à audiência. O Ministério Público também foi intimado para atuar no processo na condição de fiscal da lei. Então tá aí. Vamos aguardar, porque ainda não foi marcada, mas pode acontecer a qualquer hora essa audiência de reconciliação entre aquele que apoiou, aquele que defendeu o governo de Dr. José Francisco e posteriormente passou a descer o cacete, né, no governo de Dr. José Francisco. Tá aí. Então, vamos aguardar, nós vamos ficar aqui vigilantes para quando acontecer a gente informar para você aqui no programa Maranhão em Debate. Aguarde. 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Meus amigos, olha, já já tem a informação do homem que foi preso. Estava morando em Codó, matou uma pessoa, um homem lá em Vitorino Freire, e foi preso pela polícia. Hoje não está dando mais. O cara chega aí, eu vim fazer uma denúncia, vai fazer um BO na delegacia sobre o Malgóis, mas ele tem um passado sujo. Na hora que abre lá o computador que vai fazer o BO, já a atendente, a escrivã já vê lá e diz: espera aí, papai, espera aí, fica aí que eu volto já já para a gente terminar aqui o BO. Aí ela vai lá no delegado: delegado, o homem tá ali, delegado. Quando o delegado vem, já vem com as algemas. Já vem com as pulseiras de Roberto Carlos. Aí pronto, o cara já se ferrou. Então fique veado. Não pratique delitos, porque você pode ser pego a qualquer hora. A qualquer hora mesmo. Meus amigos, olha, a informação chegando aqui no Maranhão em Debate. Olha, tá aqui a informação. Chegou aqui agora. Olha, buraco. Não é buraco? O que tem aí, rapaz? CPI da Assembleia Legislativa do Maranhão. Olha só. Olha só. CPI da Assembleia Legislativa do Maranhão. O que tem lá mesmo? Hein? Vamos acompanhar aqui a matéria. Está tendo um problemão lá na CPI. Lá do estado do Maranhão, lá em São Luís do Maranhão. Pois é. Você vai acompanhar agora. Aqui no programa Maranhão em Debate. Parece que tem uns caroços aí para o Felipe Camarão descascar. Eu não sei se a matéria vai dar para a gente levar ao ar agora, mas eu espero que dê certo aqui a gente levar informação para você aqui no programa Maranhão em Debate. Eu não sei se vai dar não, mas já já a gente fala sobre isso aí. Deixa me ver. Não dá não. Dá não, dá não. Deu um probleminha aqui no eixo da grampola. E por isso nós vamos já já. Mas aí onde é a matéria mesmo? É? Tá aí a matéria já? Ah, tá. Mas aí eu. Deixa eu me ver aqui onde é mesmo essa matéria. Eu tô com um probleminha aqui. A gente pode retornar aqui, porque eu tô aqui meio que. E complicado aqui na matéria aqui. Deixa eu ver se a gente acessa. Ah, tá aqui. Encontramos a matéria, agora sim, você com a gente, produção. Vamos lá, tá aqui, ó. CPI da Assembleia Legislativa aprova requerimento que quebra para quebra de sigilo bancário e fiscal do vice-governador Felipe Camarão. Olha, o Camarão parece não estar muito bem das pernas com a sua pré-candidatura ao governo do estado e ainda tem esse negócio que ele tem que desenrolar, que ele tem que desenrolar essa CPI. Se tiver caroço nessa CPI, eu vou lhe falar, o Camarão pode tirar logo o cavalinho da chuva, que a coisa vai complicar para ele, mas ele tem o apoio do presidente Luiz Inácio Lula da Silva. É a carta na manga de Felipe Camarão. Será se aqui no Maranhão vai funcionar? Olha, a Comissão Parlamentar de Inquérito, a CPI da Assembleia Legislativa do Maranhão, que investiga denúncias de corrupção envolvendo a vice-governadoria do Estado e a Secretaria de Estado da Educação, a SEDUC, aprovou a quebra do sigilo bancário e fiscal do vice-governador Felipe Camarão. O requerimento número 13/2026, de autoria do relator da CPI, deputado Iglésio, do PRD, foi votado em reunião realizada na tarde da última terça-feira, na sala das comissões da Assembleia Legislativa, sob a presidência da deputada Ana do Gás, do Republicanos. Então aí, meu irmão, abriu agora o sigilo bancário e também o sigilo, né? O sigilo bancário fiscal, aí a coisa pode complicar. Agora, quem não tem roupa no quadrador, tranquilo. Quem não deve, não teme. Parece que o Felipe Camarão entrou com uma ação para impedir essa ação da CPI de divulgar, né, o sigilo bancário e o fiscal do político maranhense. Então vamos ver como é que vai ficar aí. Vamos escutar, porque se tiver caroço, o angu vai ficar mais encorpado. A verdade é essa. E tem que não ter negócio se é vice-governador, se é governador. A coisa tem que andar correta. É por isso que o nosso Maranhão não sai do buraco. Nada contra Felipe Camarão. Olha, também foram aprovados requerimentos para a quebra do sigilo bancário e fiscal e para a convocação. Para a convocação, na condição de investigados, de Tiago Brasil Arruda e Alexandre Guimarães Nascimento. Ixi, aqui complicou mais ainda a coisa. Então vamos aguardar. Vamos aguardar e vamos ver como é que vai ficar a situação do pré-candidato ao governo do estado do Maranhão, Felipe Camarão, do PT, do Partido dos Trabalhadores. Vamos aguardar. Meus amigos, nós vamos já para um rápido intervalo comercial e na volta a gente tem mais informações para você. Tem comercial aí? Tem? Vamos? Vamos para mais um bloco de comercial e a gente volta já com mais informações aqui no programa Maranhão em Debate, que tem o apoio de Lanche da Fran. 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
0: 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Um abraço aí para Murilão, Filomeno, Antônio José, essa turma toda ali do Chico do Milho, né, na Avenida Duque de Caxias. 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Meus amigos, hora de sorrir! Vamos sorrir aqui no programa Maranhão em Debate. Aqui não é só aquela coisa fechada, não. Vou dar para sorrir também. Vamos sorrir aqui no Sorria.
2: Sorria!
3: Vamos pro forró, eu não aguento. Minha mulher pensa, vamos pro forró, eu não aguento. Minha mulher.
4: Não, o café vai lá pro quarto, que hoje eu quero usar.
5: Mas eu tô com dente doendo.
4: Dente doendo, eu sou sua mulher. Não se nega nada pra mulher, não. Tá com dente doendo, vai pro dentista. E só vai pro homem. Marta, a mulher nem vá.
5: Eu tô com a cabeça doendo também hoje.
4: Cabeça doendo, toma remédio. Eu não vou usar a sua cabeça de cima. Bora, cuide, terminou? Se terminou com mim. Vá logo. E apaga a luz, viu? Pra ser mais confortável. Marido meu não nega nada pra mim, não. Mas, menino...
6: ¿Por qué cantó eso? 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
0: suelta. Meus amigos e minhas amigas, quebrar um coco ninguém quer, né? Ninguém quer. Capinar o mato ninguém quer também, né? Aí você está com o espírito. Incorporou o espírito, a alma da Shakira. Rapaz, ela não quer incorporar o caçarola, né? A alma do caçarola. Só quer da Shakira. Na próxima vez ela vai incorporar quem aí? Michael Jackson, né? É só que esse pessoal. A Anitta, né? Vai querer isso aí. Rapaz, meus amigos, o negócio aqui é para sorrir, mas eu quero mandar um alô aí para o pré-candidato a deputado, eu vou espiar. O programa aqui é ao vivo, meu irmão, é ao vivo, não tem como cortar não. Aqui é o bicho do bichinho do tá bom então. Então mandando um alô aqui para o pré-candidato a deputado estadual, é Yuri Correia, conversamos hoje um pouquinho, gente boa, está aí na Berlinda, está aí no Parabrisa, está aí junto com os demais, né? Vem aí uma campanha, por enquanto, pré-candidato. E meu amigo aí, Nonato Sampaio também, pré-candidato a deputado federal, também na luta, e Codó tem vários outros pré-candidatos também a deputado federal e a deputado estadual também. Mas meus amigos e meus amigos e as crianças e o pessoal de Bacabal, né? Vamos ver como é que está a rua S. Silva. É que um caminhão, alguns meses atrás, passou lá e fez um buracão doidão mesmo. E o buraco só não aumentou porque a prefeitura de Codó, o governo Fé Trabalho Futuro, fez uma grande ação. E aí eu tenho que bater palmas para a prefeitura, para a Secretaria de Infraestrutura, a Secretaria de Obras, que fez uma grande ação. Colocou um tapume, o pessoal arrebentaram os transeúntes, arrebentaram e colocaram uma placa lá na boca do buraco. Até agora ninguém levou a placa. Que bom, né? É uma placa metálica. Alguém poderia ter levado para vender. Mas em Codó o pessoal é muito educado. O pessoal ajuda o governo. Vamos acompanhar, porque já faz alguns dias e continua lá do mesmo jeito. Acompanhe. Lemos TV para todo mundo ver. Aqui o canal da Água Fria. Que de repente apareceu um buracão aqui, um caminhão apareceu, fez essa cratera aqui. A prefeitura veio, olhou, Secretaria de Obra. E simplesmente a Secretaria de Infraestrutura não fez mais nada a não ser colocar esses tapumes e esta placa aqui também do governo. O pessoal quebraram aqui, arrebentaram, abriram um buraco. E aqui já aconteceu vários acidentes. Com motociclistas, então, uma bagunça danada generalizada aqui nesse ponto aqui da rua S. Silva, em Codó, no Maranhão. E aí tem gente que diz que já vai fazer um bolo para comemorar aí 3 meses que o governo passou aqui e até agora não fez nada a não ser colocar essa placa aqui na boca da comedeira, na boca do buraco. 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Olá você, meus amigos, olha, o que eu vejo é o que você viu. Foi colocado um tapume, o pessoal não aguentou porque deixaram um buraquinho para os pedestres passarem e aí o pessoal não aguentou e foram lá e meteram o machado, né? E arrebentaram e fizeram um buraco lá e o pessoal ficou passando carro, motos. Mas é bom dizer, como eu já falei na matéria, tem acontecido vários acidentes. O pessoal vem, plum, com a moto, o outro, não estão vendo um ao outro por causa do tapume. E aí tem acontecido vários acidentes. Então a prefeitura, a Secretaria de Obras tem que ir rapidão logo resolver esse problema. O pessoal está falando, você acompanhou, que vão fazer um bolo lá e comemorar, que já está com 3 meses. O prefeito colocou lá e não voltou para fazer mais nada. Que vergonha, né? Para o prefeito municipal de Codó, Francisco Carlos de Oliveira. Eu acho que era para ser mais ágil, mais rápido. Porque ali é um local onde passa muito carro, muitas motos, carros e motos, e muita gente mesmo já teria que ter resolvido o problema. Mas deixou lá o pessoal arrebentado, tá tipo de qualquer jeito, né? Deixa aí, deixa o pessoal se lascar para lá, né? Eu acho que é mais ou menos assim, não estou afirmando nada aqui. Porque, ó, era para a prefeitura voltar lá e fechar o buraco de novo, vocês não passem mais. Porque aqui quem manda é o prefeito. Fechava. Se arrebentasse, botava um vigia lá e fechava o buraco. Né? Tem que ser assim. 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Um entrega para o outro. 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Olha, Real Time, Big Data, Braide lidera a corrida pelo governo do estado do Maranhão, A matéria aqui no programa Maranhão em Debate, levantamento do Instituto Real Time Big Data, divulgou na última quarta-feira, foi hoje, mostra o ex-prefeito de São Luís, Eduardo Braz, do PSD, na liderança da disputa pelo governo do Maranhão. No cenário estimulado, Braz aparece com 44 das intenções de voto, enquanto Orleans Brandão soma 31. Né? Agora eu esperava o Braz ter dado mais uma subidinha, porque na última ele estava com 44. Né? E com a desistência de Laércio Bonfim, eu esperava o Braz ter subido aí um pouquinho, mas permanece aí com 44%, segundo aqui a Real Time Big Data. Na sequência, Roberto Rocha, do Novo, e Felipe Camarão, do PT, aparecem empatados com 9% das intenções de voto. Anotando aí. Enildo Rodrigues, do PSOL, registra 2%, enquanto André Luiz, do Missão, tem 1%. Os votos nulos e brancos somam 2%, mesmo percentual dos entrevistados que não souberam ou não preferiram responder aos entrevistadores. Tá bom? Então, deu para você sentir como é que está a situação desta corrida para o Palácio dos Leões, né? Para o governo do estado do Maranhão. Aí os dois candidatos, um aparece na frente com uma vantagem significativa, mais de 10 pontos. Né? São, no caso, aí 13 pontos. Acho que é 13 pontos, né? 31. 44 menos 31 vai dar 14, 13 pontos, né? 13 pontos. 13 pontos de diferença entre o Braide e Orleans Brandão. Então, a corrida, a disputa vai ser muito acirrada e, segundo o que se fala, há uma possibilidade de Braide ainda vencer no segundo turno, mas com esse cenário aqui, vai ter segundo turno sim, tá bom? Se permanecer, vai ter segundo turno sim. 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Meus amigos, olha a informação do programa aqui Maranhão em Debate. Não sei se nós vamos logo aqui para o Polícia. Vamos de Polícia? Porque senão não dá tempo, né? Vamos aí de Polícia. Polícia policial aqui no programa Maranhão em Debate. Você acompanhando as informações do submundo do crime. É aqui agora.

Nós vamos começando aqui com as informações do blog do Maílson Reis, né, que é internauta e acompanha também aqui o programa Maranhão em Debate. Suspeitos de tráfico são presos em boca de fumo, mas logo bem na boca de fumo lá. Ah, mas ali é o habitat, não é? Olha, uma operação do batalhão de rondas ostensivas de natureza especial, PRONE, BPRONE, resultou na prisão de 4 homens suspeitos de envolvimento com o tráfico de drogas na Vila Leonel Brizola, na região de Santa Maria da Codipe, lá em Teresina, no Piauí. Rapaz, os caras fizeram foi se lascar, viu? Se arrebentaram, foram presos na hora. Olha, jovem é morto. Um homem foi registrado na madrugada desta quarta-feira em Poção de Pedras. A vítima foi identificada como Edinho, morador da Vila Borges. De acordo com as informações enviadas, o jovem foi atingido por disparos de arma de fogo e morreu ainda no local. As circunstâncias do crime e a motivação ainda não são conhecidas. O caso deve ser investigado pelas autoridades policiais, que irão apurar os detalhes do homicídio e buscar identificar os responsáveis pelo assassinato. Ninguém sabe nada ainda. A motivação do assassinato, do crime, está aí. É violência no Piauí, é violência no Maranhão. Mas aqui no Maranhão parece que a violência está bem maior do que no estado do Piauí. Não sei o que é. Mas olha, homem é flagrado roubando ovo. Roubando ovos com cabo de vassoura. Meu amigo, como é que o cara rouba ovo com cabo de vassoura? Tem um grude, é? Tem uma cola no cabo de vassoura lá na ponta para poder puxar os ovos. Como é que é isso? Vamos acompanhar aqui no Policial, no bloco das polícias.

0: certo aí? Ele tá conseguindo, tá? Já conseguiu quantos aí? Ladrão feita de gente, meu irmão. Minha nossa, olha o homem aí. O homem é craque. O homem é craque, meu irmão. Conseguiu mesmo? Olha lá. Olha, com cabo de vassoura. Ei, tem câmeras aí, né? As câmeras terminaram por filmá-lo. Aê? Oi? Oi? Presta atenção, ó. Rapaz. Meu irmão. Oi? Rapaz, ele conseguiu, rapaz. Olha! Homem é ladrão mesmo, meu irmão. Olha, levou a bandeja todinha, cara. Rapaz, o cara é mal, meu irmão. Olha. Presta atenção, internauta. Aí, ó. Olha o homem aí, ó. Agora eu quero ver como é que ele vai passar com essa bandeja por essa grade aí. Se os ovos não vão cair. Como é que ele vai fazer aí, meu irmão? Olha aí, ó. Ele vai tirar, botar no bolso. O que, que ele vai fazer aí agora? Ó. Oi! Oi! Oi! Oi! Os ovos caíram, foi! Oi! Caíram? Ô, oh, rapaz! O cara se lascou! Ah, ladião! Esse é ladião! Ladião de ovo! É? Tá aí! Cara é ladrão! Tem ladrão de tudo! Ladrão de celular, ladrão de ovo, tem ladrão de galinha, tem mais ladrão de quê? Ladrão do dinheiro público! Aí, esses aí, a turma nem filma, não, né? Que eles botam na cueca, botam na bolsa, tem o fundo falso de livros, enche de dinheiro. Ladrão é ladrão, meu irmão. Não tem no mundo que acabe com ladrão. Enquanto você corre atrás do ladrão, já tem outro acolá. Olha o reconhecimento, Força Tática de Codó, homenageia o coronel J. Alves, né, de Codó, prestou relevantes serviços, né? Já tem informação aí mais aí, tá bom? Exatamente. Relevantes serviços. Olha, o coronel J. Alves recebeu uma justa homenagem dos policiais da Força Tática, do 17º BPM. Em um encontro recente, Cabo Renan foi o encarregado de entregar ao comandante uma camisa personalizada da Força Tática, estampada com o nome do oficial como forma de agradecimento pelo período em que ele esteve à frente do policiamento do município de Codó. Tá bom. Então, quando a pessoa trabalha bem, ele recebe homenagens. Que seja na cozinha, que seja na fábrica, que seja na rádio, ele recebe homenagens porque ele foi um bom profissional. Está aí, J. Alves sendo reconhecido com o seu trabalho que prestou aqui no município de Codó, no 17º BPM de Polícia Militar do Maranhão. Mas, meus amigos, o que chamou a atenção mesmo foi um homem que estava em Codó, matou um outro homem na cidade, no município de Vitorino Freire, também no Maranhão, e ele foi preso ao sair do município de Codó. Acompanhe a matéria, a reportagem aqui do nosso xerife. Pois é, acompanhe aí.
1: Olha. É, rapaz, tem um problema que houve, né? O cara me agrediu com a faca. O cara me agrediu com a faca e eu tava armado, infelizmente. Deferi a arma nele.
2: Tava armado de quê?
1: Revólver, na época.
2: Já atirou na vítima, no caso?
1: Foi. Foi. Ele ia me agrediu com a faca.
2: Ela veio outra? Deixou lá?
1: Foi, infelizmente veio.
3: Esse crime foi aonde?
1: Vitorino Freire.
3: Vitorino, né? Quando? Você tava aqui,
1: sacou? Tá, tem uns 2002, por aí assim.
3: 2002.
2: O senhor tá arrependido?
1: Sim. Porque no momento da raiva, né, a gente
4: Você estava vivendo aqui em Macapá?
1: Eu moro em Codó. Antônio de Paula.
4: Aí você estava aqui em Macapá hoje?
1: Não, eu ia viajando, né?
4: Viajando. É. Como é que você vê toda essa situação?
1: É, rapaz, infelizmente, o carro derramado não tem mais 500 juntos, mas, né, rapaz?
2: Eu sabia que poderia ser preso a qualquer momento.
1: É, rapaz, quem deve paga, né? Infelizmente.
4: Hoje só...
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0: Programa Maranhão em Debate, tá todo mundo ligado, todo mundo antenado, plugado aqui na Lemos TV para todo mundo ver no Brasil e no mundo. 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Um abração aí para o apresentador Veridiano Souza, da Rádio Guarapari FM, e está apresentando o programa Bom Dia Cidade, Bom Dia Codó, né? Bom Dia Codó, de 6 às 8 da manhã. 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Olha, o Maranhão foi atordoado porque o governador Carlos Brandão disse ou diz que o socorrão em São Luís não serve para nada e foi imediatamente rebatido porque falou o que não era para falar. Como é que o socorrão ou os socorrões, né, que São Luís tem, que é da Prefeitura Municipal de São Luís, que oferece um grande serviço de saúde, né, como é que não serve para nada? Vamos acompanhar.
1: Porque o socorrão aqui não serve para nada.
2: Governador, respeite quem salva vidas todos os dias da população de São Luís, mas principalmente da população do Maranhão. Porque aqui nos nossos socorrões, 70% dos atendimentos realizados é para pessoas que vêm de ambulância para cá, viajando quilômetros, que deveriam ser atendidas pelos hospitais do governo do estado. Dizer que os nossos socorrões não servem para nada é uma falta de respeito. É uma falta de respeito com os nossos profissionais de saúde e com todas as famílias maranhenses que são atendidas aqui diariamente. Eu repudio essa fala e reforço que seguimos trabalhando pela saúde de São Luís e segue salvando vidas de pessoas de todo o estado do Maranhão.
0: Tá aí, governador, chupe essa manga, respeite a polícia. Pois é, rapaz, cara não tem o que falar, fica calado. É melhor ficar calado do que pagar mico depois. Como é que os hospitais do estado do Maranhão, que são geridos pelo próprio governador, não faz nada? Não serve para nada. E os do município, aí servem. Ou vice-versa. Aí os do governo do estado servem à população, mas os do município de São Luís não servem. Não serve para nada. Era melhor o governador Carlos Brandão ter ficado, era calado. Era muito melhor ter ficado calado. Mas na fã aí de eleger o sobrinho, o governador começou a soltar suas farpas, tentando buscar onde não tem, aí termina por se lascar. 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Olha, o professor Francisco Carneiro mostra um pouquinho da história do município, da cidade de Codó. Bem interessante, rapaz. Eu acho que a gente tem que sempre exercitar a mente, né, do povo codoense. Codó é uma cidade bonita, uma cidade que constrói, que tem história, que tem cultura. E vamos ouvir aí, vamos acompanhar aí o nosso professor Carneirinho. Né? Um abraço para o professor Francisco Carneiro falando sobre a cidade de Codó, sobre a política também. Vamos acompanhar.
3: 1967. E nesse comentário, ela citou vários nomes das pessoas importantes de Codó. Miló Murado, deputado estadual, doutor Antônio Joaquim, isso em 1967, que teve uma carreira brilhante, chegou a deputado federal, chegou a secretário de saúde do Maranhão, chegou a prefeito de Codó, então muito bonita a carreira do doutor Antônio Joaquim. E esse prédio aí era Antigo Oriente, o nome dele, do dono dele era Sebastião Murá, cujo filho também chegou a ser deputado. Lá naquele prédio ali também funcionava a Telma. Nós temos também outras figuras importantes aqui. Nós temos do Reinaldo Zaidan, dono do Supermercado Popular, de Careca, vendia material de construção, e o seu Biló. Aliás, seu Biló e o seu Bitá. Se você souber mais coisas sobre Codó, deixe aí nos seus comentários, sou professor. Inclusive, eu estou num lugar que quero uma banquinha.
0: Olá, você, tá aí. Coisa bonita. Se você quer participar aqui do programa, você pode fazer uma matéria, um vídeo falando sobre o município de Codó e nós vamos veicular aqui no programa, porque nós gostamos da nossa terra, da nossa cidade, sobre o município de Codó e nós vamos veicular aqui no programa, porque nós gostamos da nossa terra.

todo mundo ver em Codó e no mundão todo. Olha, pronta, preparada e querendo. Com Francisco Najib na lista do Tribunal de Contas da União, Agnes Oliveira está pronta para disputar vaga na Assembleia Legislativa do Maranhão. Mas o que me chama a atenção é que alguns políticos de Codó me deixam assim cheio de vergonha, não é? Porque eles não têm vergonha e ficam enganando o povo. Não é? Ficam enganando o povo. Tem aí um que foi um pré-candidato a prefeito por duas vezes. Uma foi estadual e a outra foi a prefeito. As duas vezes ele disse que poderia ser candidato. Foi enrolando, enrolando, enrolando, enganando o povo. E na última, para prefeito, estabeleceu até com o comitê na Avenida Santos Dumont. Comitê bonito, bacana, tal, é prefeito, é candidato, vai, vai, vai. Quando chegou no frigir dos ovos, ele disse, eu não sou mais candidato. A justiça não permitiu porque ele tem problemas com a justiça eleitoral e não pode ser candidato. Não pode ser candidato de jeito nenhum. Pronto. Na outra eleição, obteve votos que talvez desse até para ser eleito. Mas foi, e aí terminou não sendo candidato. Eu quero aqui citar aqui o Francisco Najib. Esse Najib vinha numa enrolação. Eu acho que era uma...

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1: Zero hora e um minuto.
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Jesus é apresentado de diversas formas em toda a Bíblia. De forma mais específica, no Evangelho de Marcos, ele é apontado como um servo. Do capítulo de número 1 ao capítulo de número 7, curas, libertações, o mar se acalmando, uma amostra do poder dele. No capítulo 8, surge uma pergunta interessante. Jesus se direciona aos seus discípulos e diz: quem os homens dizem que eu sou? Só que essa não é a questão mais marcante desse diálogo. Agora Jesus vira para os discípulos e diz: e vocês? Quem vocês dizem que eu sou? O que Jesus está dizendo é: tudo bem. Se para eles eu sou somente aquele que cura, tudo bem. Se para eles eu sou somente aquele que acalma a tempestade, tudo bem. Se para eles eu sou somente aquele que multiplica a comida, tudo bem.

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1: Mais uma promessa que nunca falha. Assim diz a Bíblia. Aquele que habita no esconderijo do Altíssimo, à sombra do Onipotente descansará. Salmo 91:1. Fica com a gente. Já já tem mais conforto da Escritura.
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1: Mais uma edição chegando aqui do nosso Acredite Se Quiser, hoje quarta-feira. Hoje, 8 de julho de 2026, olha essa aqui, gente. Grávida choca convidados ao estourar barriga falsa em chá de bebê. Pois é, mas eu vou explicar o que aconteceu. Numa festa de chá de bebê no Tennessee, nos Estados Unidos, surpreendeu os convidados quando a futura mãe revelou que a barriga era falsa e feita com um balão. A encenação aconteceu porque o bebê havia nascido 2 semanas antes em um parto de emergência, após complicações na gestação, e permanecia internado na UTI neonatal. Como o evento já estava organizado e muitos familiares haviam viajado, a mãe decidiu manter a comemoração e só revelou a verdade durante a festa. Após o choque inicial, os convidados demonstraram apoio e solidariedade à família. Tá certo, né? Não tinha o que fazer, né? Mas foi criativa aí a surpresa, né, para os convidados. Eu sou Kleber Salles e volto daqui a pouco, hein, com mais uma edição do nosso Acredite Se Quiser por aqui.
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1: Mais um Acredite Se Quiser no seu rádio. Cobra recusa rato como janta, dorme de conchinha com roedor e vídeo viraliza na internet, viu? É, o médico veterinário filmou, né, um vídeo dele viralizou ao mostrar uma cobra ignorando um rato, que seria seu alimento, e até dormindo ao lado dele. A cena gerou brincadeiras nas redes sociais e desmentiu o mito de que serpentes de estimação estariam sempre prontas para atacar. Especialistas explicam que cobras podem recusar alimento por motivos biológicos ou

0: metabólicos e alertam que manter um roedor vivo no mesmo recinto pode ser perigoso, já que o próprio rato pode ferir o réptil. É, rapaz, todo cuidado é pouco aí, viu? Mas que coisa, né? Que situação realmente curiosa. Eu sou Kleber Salles, vou ficando por aqui com o nosso Acredite Se Quiser. Um grande abraço, hein?
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0: 1:59.
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2: Olá, tudo bem? Quarta-feira, hoje é aquele dia famoso, dia do sofá, né? Pra namorar bem, pra curtir bem, só alegria. E olha, Retro Hits está no ar. Novamente, uma ótima quarta-feira pra você. Vamos juntos com uma seleção musical especial.

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2: Olá, tudo bem? Chegando agora, que maravilha. Você que já tá aí, o programa não acabou.
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2: Muito bem, chegando agora em nossa programação, sinta-se à vontade, hein? Retro Hits, programa feito pra você matar a saudade, também conhecer novidade.
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Bom, gente, Retro Hits chegou ao fim. Mas amanhã tem de novo. E o Ariel Dávila vou estar aqui também. Calma aí. Música boa sempre, alegria, nostalgia total.

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4: Opa, cheguei eu mesmo, seu amigo Jorginho Amaral, em mais um Conexão Sertaneja. Bora se conectar com a gente aqui na sua rádio preferida. As melhores músicas sertanejas a partir de agora pra você dançar, curtir e aproveitar de montão esta quarta-feira super gostosa. Então vem pra cá que tá começando.
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1: Gente, só as melhores rolando aqui da sua rádio preferida no Conexão Sertaneja. Já já eu volto, tem mais.
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1: É o Conexão Sertaneja no ar, só sucesso, só música boa. Daqui a pouquinho tem muito mais pra você.
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0: Eu quero ver agora, quando ela me ligar, não vai falar comigo, porque telefone mudo não pode falar, né?
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0: Alex Souza, beija, tá de volta.
1: Gente, não saia daí que daqui a pouquinho tem muito mais pra você aqui no Conexão.
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1: Seguindo eu mesmo, seu amigo Jorginho Amaral no Conexão Sertaneja. Bora de mais música.
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Alguém apaixonado aqui em Cuiabá hoje? Alguém sofrendo de amor? Você que veio pra cá tentando esquecer aquela pessoa e ainda não conseguiu. Vou dar um conselho de amigo. Se fosse eu ligava pra essa pessoa agora, essa hora. Ligava, deixa de orgulho besta. Ligava e falava assim: amor, tô morrendo de saudade de você. Não é porque eu tô no show do Cristiano Araújo não, mas se você quiser a gente casa, a gente namora. Se nada der certo, a gente só beija na boca, gostoso mesmo, vira só um rolo. Mas fica comigo, eu aceito ser apenas seu caso definido.

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1: Ah, daqui a pouquinho eu volto com muito mais música pra você no nosso Conexão Sertaneja.
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1: Já de volta, Conexão Sertaneja e as melhores músicas, tem mais sucesso!
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0: A rainha
1: Marília Mendonça.
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3: É só música boa no Conexão Sertaneja. Daqui a pouquinho a gente volta trazendo muito mais pra você.
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3: Já voltei por aqui sempre rápido, seu amigo Jorginho Amaral. Continua todo vapor aqui no Conexão Sertaneja.
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0: Coisa linda.
1: Esse sonho só é possível graças a cada um de vocês, viu? Obrigado de verdade.
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0: Muito obrigado, gente.
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1: É o Conexão Sertaneja no ar, com muita moda gostosa e muita música boa pra você. Daqui a pouquinho tem mais, não saia daí, é rapidão.
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1: Já voltei por aqui sempre rápido, seu amigo Jorginho Amaral. Continua todo vapor aqui no Conexão Sertaneja.
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0: sosseguei.
1: Obrigado.
0: Obrigado.
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0: somos fãs pra caralho.
1: Não vou dar conta de terminar o DVD.
0: Porra, que alegria.
1: Eu não vou dar conta de terminar esse DVD, como é que faz?
0: Não, mas não vem pra atrapalhar, não, mano.
2: Que Deus abençoe muito vocês, velho. Muito, muito, muito.
1: Cara, esses caras aqui são fodas na vida de Diego Vitor Hugo. É sem palavras pra esquecer. Aí. Nós merecemos e o Berlândia também merece ter isso aqui.
3: Que isso? Conexão, certo, né?

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1: Encerrando por aqui mais um Conexão Sertaneja nesta quinta gostosa, pré-fim de semana de muita alegria e muita música boa sertaneja pra você aqui no Conexão, tá bom? Amanhã sexta estou de volta. Valeu, turminha! Te espero.

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1: 5 horas e 1 minuto.
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é apresentado de diversas formas em toda a Bíblia. De forma mais específica, no Evangelho de Marcos, ele é apontado como um servo. Do capítulo de número 1 ao capítulo de número 7, curas, libertações, o mar se acalmando, uma amostra do poder dele. No capítulo 8, surge uma pergunta interessante. Jesus se direciona aos seus discípulos e diz: quem os homens dizem que eu sou? Só que essa não é a questão mais marcante desse diabo. Agora Jesus vira para os discípulos e diz: e vocês? Quem vocês dizem que eu sou? O que Jesus está dizendo é: tudo bem. Se para eles eu sou somente aquele que cura, tudo bem. Se para eles eu sou somente aquele que acalma a tempestade, tudo bem. Se para eles eu sou somente aquele que multiplica a comida, tudo bem.

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1: Vamos juntos beber da fonte? Assim diz a Bíblia. Regozijai-vos sempre no Senhor. Outra vez digo, regozijai-vos. Filipenses 4:4. Logo mais versículos para encher sua vida de alegria.
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1: É isso aí, quinta-feira. Hoje, 9 de julho de 2026, mais uma edição do nosso Acredite Se Quiser por aqui. Mulheres se apaixonam por príncipe de Dubai e caem em golpe da internet. Pois é, meu Deus do céu. Vamos falar de um caso, né? Específico aqui, de uma trabalhadora doméstica filipina. Ela foi vítima de um golpe amoroso aplicado por criminosos que usaram inteligência artificial para se passar pelo príncipe herdeiro de Dubai nas redes sociais. Convencida de que mantinha um relacionamento com um integrante da família real, ela chegou a enviar o equivalente a um ano de suas economias para pagar uma suposta certidão de casamento e um cartão da realeza que prometia facilitar sua mudança para Dubai. A fraude só foi descoberta quando o falso príncipe pediu mais dinheiro para reservar um hotel para o encontro e a vítima investigou a origem das mensagens que vinham da Nigéria. Autoridades alertam que golpistas usam imagens e vídeos manipulados por inteligência artificial, além de perfis falsos para enganar pessoas em golpes românticos cada vez mais sofisticados. Que coisa, viu, gente? É impressionante, mas tem quando fica pedindo dinheiro assim, não é possível, tem que desconfiar, gente, mulherada. E aqui no Brasil tem muito disso, né? Muitas mulheres são enganadas aí também por golpistas aí se passando por artistas de TV, né? Pelo Elon Musk, né? No Brasil, vários golpistas se passam pelo Elon Musk. E Elon Musk pedindo dinheiro, gente. O homem tem dinheiro, é trilionário, né? E a mulherada cai no golpe, né? Do Elon Musk, às vezes, aí. Do falso Elon Musk, né? Eu sou Kleber Salles e volto daqui a pouco, hein?
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1: Mais uma notícia curiosa por aqui no nosso Acredite Se Quiser. Olha essa, adolescente é apreendido várias vezes por aterrorizar moradores e turistas em Paris com pistola de água. Pois é, ele que tem 14 anos virou alvo da polícia e dos moradores de Paris após criar um pedágio ilegal às margens do canal Saint-Martin. Armado com uma pistola de água, o garoto cobrava 2 euros de quem passava pelo local para não ser molhado. E quando alguém se recusava a pagar, disparava jatos d'água e fugia. Conhecido como Anzalado Ami, ele já foi apreendido diversas vezes e também é investigado por outras confusões, como empurrar uma mulher no canal, invadir um apartamento e suspeita de envolvimento com furtos de celulares. Que é isso, viu? Ai, meu Deus do céu, que pirralho esse aí, rapaz. Que, olha só, farta do que fazer, né? Ah, tá, foi apreendido. Eu sou Kleber Salles e esse foi o nosso Acredite Se Quiser.
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3: 6:59.
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5: Olá você, vamos para as manchetes. Os destaques do programa de hoje, o seu Maranhão em debate. A manchete de número 1, buraco na rua S. Silva vai completar 3 meses e moradores se preparam para fazer um bolo. A manchete de número 2, homem que matou o homem em Vitorino Freire é preso em Bacabal e ele mora em Codó. A manchete de número, falei, foi 3, foi? Foi 3, não, a 2, foi a number 2. Agora vamos para a manchete de número 3, e a number 3. Blogueiro Leonardo Alves prova do fel que os outros já provaram. A manchete de número 4. Real Time Big Data. Braide lidera corrida pelo gol. Manchete de número 4. Real Time Big Data. Braide lidera.

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0: Olá, você já é uma praxe aqui no nosso programa. Os comentários de hoje, você pode interagir conosco pelo 999-8107-2127. E você pode enviar sua mensagem para que a gente possa comentar sobre o tema, sobre o assunto que você quer que seja comentado. Se a gente não souber fazer os comentários, a gente vai recorrer aos universitários. E hoje nós vamos comentar sobre por que os seres humanos, uns são brancos e outros são negros. É uma pergunta que até hoje ela não foi muito bem respondida. Olha, todos vieram do mesmo pai e da mesma mãe. Todos nós somos descendentes de Adão e Eva. Alguns dizem que não, nós viemos foi do macaco. Não é? É aí a teoria de Charles Darwin. Mas será se é mesmo? E por que uns são brancos e outros são negros? Não é uma, assim, uma pergunta que não quer calar? Qual é a resposta? Você sabe aí? Por que você é negro? Por que você nasceu negro? E você que é branco, você sabe por que que você é branco? Hein? Por que que seu pai e sua mãe são brancos? E por que que seu pai e sua mãe são negros? Não é bem interessante? E todos nós somos filhos do mesmo Deus? Filhos do mesmo Adão e da mesma Eva? Mas vamos lá. Olha, os diferentes núcleos de pele são uma adaptação evolutiva à geografia e à intensidade dos raios solares. A evolução determinou que os primeiros humanos do continente africano possuíssem pele escura. Com a migração para regiões com menos sol, a pele foi clareada ao longo de milhares de anos para garantir a sobrevivência. O cor da pele é determinado pela quantidade e pelo tipo de melanina, um pigmento natural produzido pelo corpo. O processo evolutivo ocorreu da seguinte forma. Você quer saber? Proteção, pele escura. Nossos primeiros ancestrais viviam na África, uma região de alta incidência de raios ultravioleta, UV. O excesso de sol, destruição ou folato, melanina, também como um escudo solar natural para proteger o organismo. E aí, o que que você diz? Vou só repetir para você aqui. O excesso de sol, destruição ou folato da vitamina B9 no corpo pode causar câncer de pele. A pele escura, rica em melanina também, com um escudo solar, ou funciona como um escudo solar natural para proteger o organismo. Absorção da pele clara. Quando grupos humanos migraram para o norte do planeta, a Europa e a Ásia, onde a exposição solar era muito menor, a pele escura passou a ser um problema. O corpo precisava de radiação UV para produzir vitamina D, essencial para os ossos e o sistema imunológico. Nesse ambiente, a evolução dos indivíduos selecionados com menos melanina, permitindo uma maior absorção dos raios solares. Tá certo? Biologicamente, o cor da pele reflete apenas a ancestralidade e a relação histórica dos grupos com o ambiente em que viviam.

0: Aí, e você acredita nisso? Nem? Você acredita nisso? Então, se estão dizendo que as pessoas, os primeiros humanos, eles nasceram na África. Então, eu chego a pensar que Adão era um negão. Era um negro. E a Eva também era uma negra. E aí, o que que a Bíblia fala sobre esse assunto? Segundo a matéria, ao saírem da África, do continente africano, que era colado aqui com a América do Sul, ele foi descolado, não é? Ao longo de milênios. Então, as pessoas que viviam nessa parte aqui do planeta e na Europa, por não ter muito incidência de raios solares, essas pessoas foram ficando brancas. E você olha agora, recentemente, nos jogos da Copa do Mundo, você olha para o time, por exemplo, o time da Noruega, que jogou com o Brasil. Noruega, não foi? Jogou com o Brasil? Você olha para o Haaland, caba branco, branco, branco, branco, branco. Aí você olha para o time, por exemplo, o time da seleção Costa do Marfim, do país Costa do Marfim, ou Congo, República Democrática do Congo. Aí você vai ver lá que não tem um branco, né? Só negros. E aí? E aí? Será se esses caras que estão afirmando que os povos começaram pela África e o Iraque? Iraque ali no Oriente Médio, né? Mas está mais para a Ásia do que para a África, né? Acho que é, né? Não é isso? Aí a Bíblia diz que o Jardim do Éden foi estabelecido onde hoje é o Iraque. Lá que foi estabelecido o Jardim do Éden. E aí o pessoal, a população que vive ali no Oriente Médio, não são negras. Eles podem até nem ser branquinhos, né? Como o pessoal da Islândia, da Noruega, da Suécia e por aí vai. Mas eles são bem branquinhos também, né? São brancos, né? Pessoal do Oriente Médio. E aí, foi assim mesmo? Será se foi assim mesmo? Todo mundo começou preto aí com o passar dos anos, dos milênios, né? Das décadas, dos séculos. Aí as pessoas que eram pretas passaram para morar na Europa, aqui na América do Sul. Quando Cabral chegou, já encontrou os índios. E os índios não são negros. Os índios são brancos, de cabelo bem lisinho, né? Assim. Então, aí está o grande abacaxi para você descascar. Eu não sei. A matéria diz que foi assim, mas eu também, eu não acredito nisso. Eu acho que teve outros meios, mas cientificamente, eles estão mostrando aqui que o fato dos negros estarem pessoas, elas eram brancas, acredita, né? Porque será se o Adão nasceu branco aí por estar na África, segundo eles, mas foi aqui no Iraque, aí eles passaram a ser pretos, hein? Passaram a ser negros. O que que você me diz? É um negócio aí para você fazer um TCC aí da sua faculdade. É. Ou uma monografia, não é não? Não é não? Pois é. Os comentários de hoje foi para a gente tentar descobrir por que nós somos, uns são pretos, negros e outros são brancos. Aqui nos comentários de hoje.
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0: De volta aqui com o programa Maranhão em Debate, que tem o oferecimento de Zé Domingo Refrigeração. 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Mas olha, quem está aqui também é o ex-prefeito Dr. José Francisco, que tem queixa-crime recebida e justiça marca audiência contra radialista que desobedeceu a ordem judicial. Por cima aqui, o ex-prefeito Dr. José Francisco. Lembrando de que ele foi muito batido, muito atacado quando ele exerceu o papel de prefeito do município de Codó. Meter o cacete. Eu acho que muitas vezes sem razão, mas muitas vezes também com razão. Né? Foi assim. E aí ele nem sequer conseguiu chegar ao último dia de governo. Retiraram ele da cadeira, faltando aí 22 dias. O prefeito foi sacado da prefeitura. Pois é. Mas o prefeito teve problemas aí com um radialista, um blogueiro, e chegou trabalhando para o seu governo, divulgando as ações do seu governo, que era denominado de Cidade de Todos, quem que não lembra, né? E esse radialista, ele fazia a propaganda, a divulgação, a mídia para o governo de Dr. José Francisco. Só que, não sei por que, cargas d'água, lá no meio do governo, o radialista Ítalo Souza deu para trás, né? E aí já começou a descer o cacete no ex-prefeito Dr. José Francisco. E agora ele vai ter que vir nas barbas, eu não sei se o termo correto é esse, né? Vai vir as barbas da justiça. Pois é, vai acontecer isso aí, vamos lá. Olha, a justiça da comarca de Codó deu andamento à queixa-crime proposta pelo ex-prefeito Dr. José Francisco contra o radialista Ítalo Guilherme Alves da Silva Souza, em processo que apura em tese os crimes de calúnia e difamação. Nós não podemos difamar ninguém. Se você que é jornalista, você tem que ter provas, senão é difamação. Não podemos chamar o cara aqui que ele é ladrão se você não tem provas. Ah, mas eu posso, você pode dizer, você que é jornalista, você sabe, se o cara lá disse que o ex-prefeito é ladrão, tem a matéria e você pode, porque você está respaldado na matéria do outro lá. Se o abacaxi pegar, vai pegar lá para o outro lá, não é para você não. Tem gente que trabalha, mas muitas vezes não sabe, um afã de defender, de atacar, termina se complicando. Aí o radialista Ítalo Souza, que nem Codó está mais, pelas informações que nós obtivemos, ele está lá no Piauí, parece-me que na cidade de Campo Maior. Olha, na decisão, o juiz determinou o prosseguimento da ação após a comprovação do pagamento das custas processuais. Além disso, o juiz designou uma audiência de tentativa de reconciliação prevista no artigo 520 do Código de Processo Penal. A data será marcada pela Secretaria da 2ª Vara da Comarca de Codó, conforme disponibilidade da pauta. A decisão determinada foi proferida nesta terça-feira. A intimação do ex-prefeito Dr. José Francisco e a citação pessoal de Ítalo Souza para comparecimento à audiência. O Ministério Público também foi intimado para atuar no processo na condição de fiscal da lei. Então tá aí. Vamos aguardar, porque ainda não foi marcada, mas pode acontecer a qualquer hora essa audiência de reconciliação entre aquele que apoiou, aquele que defendeu o governo de Dr. José Francisco e posteriormente passou a descer o cacete, né, no governo de Dr. José Francisco. Tá aí. Então, vamos aguardar, nós vamos ficar aqui vigilantes para quando acontecer a gente informar para você aqui no programa Maranhão em Debate. Aguarde. 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Meus amigos, olha, já tem a informação do homem que foi preso. Estava morando em Codó, matou uma pessoa, um homem lá em Vitorino Freire, que foi preso pela polícia. Hoje não está dando mais. O cara chega aí, eu vim fazer uma denúncia, vai fazer um BO na delegacia sobre o Malgóis, mas ele tem um passado sujo. Na hora que abre lá o computador que vai fazer o BO, já a atendente, a escrivã já vê lá e diz: espera aí, papai, espera aí, fica aí que eu vou volto já para a gente terminar aqui o BO. Aí ela vai lá no delegado: delegado, o homem tá ali, delegado. Quando o delegado vem, já vem com as algemas. Já vem com as pulseiras de Roberto Carlos. Aí pronto, o cara já se ferrou. Então fique veado. Não pratique delitos, porque você pode ser pego a qualquer hora. A qualquer hora mesmo. Meus amigos, olha, a informação chegando aqui no Maranhão em Debate. Olha, tá aqui a informação. Chegou aqui agora. Olha, buraco. Não é buraco? O que tem aí, rapaz? CPI da Assembleia Legislativa do Maranhão. Olha só. Olha só. CPI da Assembleia Legislativa do Maranhão. O que que tem lá mesmo? Hein? Vamos acompanhar aqui a matéria. Tá tendo um problemão lá na CPI. Lá do estado do Maranhão, lá em São Luís do Maranhão. Pois é. Você vai acompanhar agora. Aqui no programa Maranhão em Debate. Parece que tem uns caroços aí para o Felipe Camarão descascar. Eu não sei se a matéria vai dar para a gente levar ao ar agora, mas eu espero que dê certo aqui a gente levar informação para você aqui no programa Maranhão em Debate. Eu não sei se vai dar não, mas já a gente fala sobre isso aí. Deixa me ver. Não dá não. Deu um probleminha aqui no eixo da grampola. E por isso nós vamos já. Mas aí onde é a matéria mesmo? É? Tá aí a matéria já? Ah, tá. Mas aí eu... Deixa eu me ver aqui onde é mesmo essa matéria. Eu tô com um probleminha aqui. A gente pode retornar aqui porque eu tô aqui meio que... E complicado aqui na matéria aqui. Deixa eu ver se a gente acessa. Ah, tá aqui. Encontramos a matéria, agora sim, você com a gente, produção. Vamos lá, tá aqui, ó. CPI da Assembleia Legislativa aprova requerimento que quebra, para quebra de sigilo bancário e fiscal do vice-governador Felipe Camarão. Olha, o Camarão parece não estar muito bem das pernas com a sua pré-candidatura ao governo do estado e ainda tem esse negócio que ele tem que desenrolar, que ele tem que desenrolar essa CPI. Se tiver caroço nessa CPI, eu vou lhe falar, o Camarão pode tirar logo o cavalinho da chuva, que a coisa vai complicar para ele, mas ele tem o apoio do presidente Luiz Inácio Lula da Silva. É a carta na manga de Felipe Camarão. Será se aqui no Maranhão vai funcionar? Olha, a Comissão Parlamentar de Inquérito, a CPI da Assembleia Legislativa do Maranhão, que investiga denúncias de corrupção envolvendo a vice-governadoria do Estado e a Secretaria de Estado da Educação, a SEDUC, aprovou a quebra do sigilo bancário e fiscal do vice-governador Felipe Camarão. Ah, o requerimento número 13/2026, de autoria do relator da CPI, deputado Iglésio, do PRD, foi votado em reunião realizada na tarde da última terça-feira, na sala das comissões da Assembleia Legislativa, sob a presidência da deputada Ana do Gás, do Republicanos. Então aí, meu irmão, abriu agora o sigilo bancário e também o sigilo, né? O sigilo bancário fiscal, aí a coisa pode complicar. Agora, quem não tem roupa no quarador, tranquilo. Quem não deve, não teme. Parece que o Felipe Camarão entrou com uma ação para impedir essa ação da CPI de divulgar, né, o sigilo bancário e o fiscal do político maranhense. Então vamos ver como é que vai ficar aí. Vamos escutar, porque se tiver caroço, o angu vai ficar mais encorpado. A verdade é essa. E tem que não ter negócio se é vice-governador, se é governador. A coisa tem que andar correta. É por isso que o nosso Maranhão não sai do buraco. Nada contra Felipe Camarão. Olha, também foram aprovados requerimentos para a quebra do sigilo bancário e fiscal e para a convocação... Para a convocação na condição de investigados de Tiago Brasil Arruda e Alexandre Guimarães Nascimento. Ixi, aqui complicou mais ainda a coisa. Então vamos aguardar. Vamos aguardar e vamos ver como é que vai ficar a situação do pré-candidato ao governo do estado do Maranhão, Felipe Camarão, do PT, do Partido dos Trabalhadores. Vamos aguardar. Meus amigos, nós vamos já para um rápido intervalo comercial e na volta a gente tem mais informações para você. Tem comercial aí? Tem? Vamos? Vamos para mais um bloco de comercial e a gente volta já com mais informações aqui no programa Maranhão em Debate, que tem o apoio de Lanche da Fran. 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
0: 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Alô, você! Todo mundo ligado aqui no seu programa Maranhão em Debate. 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Um abraço aí para Murilão, Filomeno, Antônio José, essa turma toda ali do Chico do Milho, né, na Avenida Duque de Caxias. 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
5: Mas eu tô com dente doendo.
4: Dente doendo, eu sou sua mulher. Não se nega nada pra mulher, não. Tá com dente doendo, vai pro dentista. Isso é uma fome. Marca. A mulher nem vá.
5: Eu tô com a cabeça doendo também hoje.
4: Cabeça doendo, toma remédio. Eu não vou usar a sua cabeça de cima. Bora, cuide, terminou? Você terminou com mim. Vá logo. E apaga a luz, viu? Pra ser mais confortável. Marido meu não nega nada pra mim, não. Mas, menino...
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0: 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Meus amigos e minhas amigas, quebrar um coco ninguém quer, né? Ninguém quer. Capinar o mato ninguém quer também, né? Aí você está com o espírito. Incorporou o espírito, a alma da Shakira. Rapaz, ela não quer incorporar o caçarola, né? A alma do caçarola. Só quer da Shakira. Na próxima vez ela vai incorporar quem aí? Michael Jackson, né? É só que esse pessoal. A Anitta, né? Vai querer isso aí. Rapaz, meus amigos, o negócio aqui é para sorrir, mas eu quero mandar um alô aí para o pré-candidato a deputado. Eu vou espiar. O programa aqui é ao vivo, meu irmão, é ao vivo. Não tem como cortar, não. Aqui é o bicho do bichinho do an-an. Tá bom, então. Então, mandando um alô aqui para o pré-candidato a deputado estadual. É Yuri Correia, conversamos hoje um pouquinho, gente boa, está aí na Berlinda, está aí no Parabrisa, está aí junto com os demais, né? Vem aí uma campanha, por enquanto, pré-candidato. E meu amigo aí, Nonato Sampaio também, pré-candidato a deputado federal, também na luta. E Codó tem vários outros pré-candidatos também a deputado federal e a deputado estadual também. Mas meus amigos e meus amigos e as crianças e o pessoal de Bacabal, né? Vamos ver como é que está a Rua S. Silva. É que um caminhão, alguns meses atrás, passou lá e fez um buracão doidão mesmo. E o buraco só não aumentou porque a Prefeitura de Codó, o governo Fé Trabalho Futuro, fez uma grande ação. E aí eu tenho que bater palmas para a Prefeitura, para a Secretaria de Infraestrutura, a Secretaria de Obras, que fez uma grande ação. Colocou um tapume, o pessoal arrebentaram os transeuntes, arrebentaram e colocaram uma placa lá na boca do buraco. Até agora ninguém levou a placa. Que bom, né? É uma placa metálica. Alguém poderia ter levado para vender. Mas em Codó o pessoal é muito educado. O pessoal ajuda o governo. Vamos acompanhar porque já faz alguns dias e continua lá do mesmo jeito. Acompanhe. Lemos TV para todo mundo ver. Aqui o canal da Água Fria. E de repente apareceu um buracão aqui, um caminhão apareceu, fez essa cratera aqui. A prefeitura veio, olhou, Secretaria de Obra e simplesmente a Secretaria de Infraestrutura não fez mais nada a não ser colocar esses tapumes e esta placa aqui também do governo. O pessoal quebraram aqui, arrebentaram, abriram um buraco e aqui já aconteceu vários acidentes. Com motociclistas, então, uma bagunça danada generalizada aqui nesse ponto aqui da Rua S. Silva, em Codó, no Maranhão. E aí tem gente que diz que já vai fazer um bolo para comemorar aí 3 meses que o governo passou aqui e até agora não fez nada a não ser colocar essa placa aqui na boca da comedeira, na boca do buraco. 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Olá você, meus amigos, olha, o que eu vejo é o que você viu. Foi colocado um tapume, o pessoal não aguentou porque deixaram um buraquinho para os pedestres passarem e aí o pessoal não aguentou e foram lá e meteram o machado, né? E arrebentaram e fizeram um buraco lá e o pessoal ficou passando carro, motos. Mas é bom dizer, como eu já falei na matéria, tem acontecido vários acidentes. O pessoal vem, tronco a moto, o outro não estão vendo um ao outro por causa do tapume. E aí tem acontecido vários acidentes. Então a prefeitura, a Secretaria de Obras tem que ir rapidão logo resolver esse problema. O pessoal está falando, você acompanhou, que vão fazer um bolo lá e comemorar, que já está com 3 meses. O prefeito colocou lá e não voltou para fazer mais nada. Que vergonha, né? Para o prefeito municipal de Codó, Francisco Carlos de Oliveira. Eu acho que era para ser mais ágil, mais rápido. Porque ali é um local onde passa muito carro, muitas motos, carros e motos, e muita gente mesmo já teria que ter resolvido o problema. Mas deixou lá o pessoal arrebentado, tá tipo de qualquer jeito, né? Deixa aí, deixa o pessoal se lascar para lá, né? Eu acho que é mais ou menos assim, não estou afirmando nada aqui. Porque, ó, era para a prefeitura voltar lá e fechar o buraco de novo, vocês não passem mais. Porque aqui quem manda é o prefeito. Fechava. Se arrebentasse, botava um vigia lá e fechava o buraco. Né? E disse assim, ah, minha irmã, o negócio é complicado, um entrega para o outro. 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Olha, Real Time, Big Data, Braide lidera a corrida pelo governo do estado do Maranhão, A matéria aqui no programa Maranhão em Debate, levantamento do Instituto Real Time Big Data, divulgou na última quarta-feira, foi hoje, mostra o ex-prefeito de São Luís, Eduardo Braz, do PSD, na liderança da disputa pelo governo do Maranhão. No cenário estimulado, Braz aparece com 44 das intenções de voto, enquanto Orleans Brandão soma 31. Né? Agora, eu esperava o Braz ter dado mais uma subidinha, porque na última ele estava com 44. Né? E com a desistência de Laércio Bonfim, eu esperava o Braz ter subido um pouquinho, mas permanece aí com 44%, segundo aqui a Real Time Big Data. Na sequência, Roberto Rocha do Novo e Felipe Camarão do PT aparecem empatados com 9% das intenções de voto. Tá anotando aí. Enilton Rodrigues do PSOL registra 2%, enquanto André Luiz Domição tem 1%. Os votos nulos e brancos somam 2%, mesmo percentual dos entrevistados que não souberam ou não preferiram responder aos entrevistadores. Tá bom? Então, deu para você sentir como é que está a situação desta corrida para o Palácio dos Leões, né? Para o governo do estado do Maranhão. Aí os dois candidatos, um aparece na frente com uma vantagem significativa, mais de 10 pontos, né? São, no caso, aí 13 pontos, é? Acho que é 13 pontos, né? 31, 44 menos 31 vai dar 14, 13 pontos, né? 13 pontos. 13 pontos de diferença entre o Braide e Orleans Brandão. Então, a disputa vai ser muito acirrada e, segundo o que se fala, há uma possibilidade de Braide ainda vencer no segundo turno, mas com esse cenário aqui, vai ter segundo turno sim, tá bom? Se permanecer, vai ter segundo turno sim. 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Meus amigos, olha a informação do programa aqui Maranhão em Debate. Não sei se nós vamos logo aqui para o Polícia. Vamos de Polícia? Porque senão não dá tempo, né? Vamos aí de Polícia. Polícia Policial aqui no programa Maranhão em Debate. Você acompanhando as informações do submundo do crime. É aqui agora.

Nós vamos começando aqui com as informações do blog do Maílson Reis, né, que é internauta e acompanha também aqui o programa Maranhão em Debate. Suspeitos de tráfico são presos em boca de fumo, mas logo bem na boca de fumo logo. Ah, mas ali é o habitat, não é? Olha, uma operação do batalhão de rondas ostensivas de natureza especial, PRONE, aqui é o B-PRONE, resultou na prisão de 4 homens suspeitos de envolvimento com o tráfico de drogas na Vila Leonel Brizola, na região de Santa Maria da Codipe, lá em Teresina, no Piauí. Rapaz, os caras fizeram foi se lascar, viu? Se arrebentaram, foram presos na hora. Olha, jovem é morto. Um homem foi registrado na madrugada desta quarta-feira em Poção de Pedras. A vítima foi identificada como Edinho, morador da Vila Borges. De acordo com as informações enviadas, um jovem foi atingido por disparos de arma de fogo e morreu ainda no local. As circunstâncias do crime e a motivação ainda não são conhecidas. O caso deve ser investigado pelas autoridades policiais, que irão apurar os detalhes do homicídio e buscar identificar os responsáveis pelo assassinato. Ninguém sabe nada ainda. A motivação do assassinato, do crime, está aí. É violência no Piauí, é violência no Maranhão. Mas aqui no Maranhão parece que a violência está bem maior do que no estado do Piauí. Não sei o que é. Mas olha, homem é flagrado roubando ovo. Roubando ovos com cabo de vassoura. Meu amigo, como é que o cara rouba ovo com cabo de vassoura? Tem um grude, é? Tem uma cola no cabo de vassoura lá na ponta para poder puxar os ovos. Como é que é isso? Vamos acompanhar aqui no Policial, no bloco das polícias.

0: certo aí? Ele tá conseguindo, tá? Já conseguiu quantos aí? Ladrão feita de gente, meu irmão. Minha nossa, olha o homem aí. O homem é craque. O homem é craque, meu irmão. Conseguiu mesmo? Olha lá. Olha, com cabo de vassoura. Ei, tem câmeras aí, né? As câmeras terminaram por filmá-lo. Aê? Oi? Oi? Presta atenção, ó. Rapaz. Meu irmão. Oi? Rapaz, ele conseguiu, rapaz. Olha! Homem é ladrão mesmo, meu irmão. Olha, levou a bandeja todinha, cara. Rapaz, o cara é mal, meu irmão. Olha. Presta atenção, internauta. Aí, ó. Olha o homem aí, ó. Agora eu quero ver como é que ele vai passar com essa bandeja por essa grade aí. Se os ovos não vão cair. Como é que ele vai fazer aí, meu irmão? Olha aí, ó. Ele vai tirar, botar no bolso. O que ele vai fazer aí agora? Ó. Oi! Oi! Oi! Oi! Os ovos caíram, foi! Oi! Caíram? Ô, oh, rapaz! O cara se lascou! Aladjão! Esse é ladjão! Ladjão de ovo! É? Tá aí! Cara ladrão! Tem ladrão de tudo! Ladrão de celular, ladrão de ovo, tem ladrão de galinha, tem mais ladrão de quê? Ladrão do dinheiro público! Aí, esses aí, a turma nem filma, não, né? Que eles botam na cueca, botam na bolsa, tem o fundo falso de livros, enche de dinheiro. Ladrão é ladrão, meu irmão. Não tem no mundo que acabe com ladrão. Enquanto você corre atrás do ladrão, já tem outro acolá. Olha o reconhecimento, Força Tática de Codó, homenageia o coronel J. Alves, né, de Codó, prestou relevantes serviços, né? Já tem informação aí mais aí, tá bom? Exatamente. Relevantes serviços. Olha, o coronel J. Alves recebeu uma justa homenagem dos policiais da Força Tática, do 17º BPM. Em um encontro recente, Cabo Renan foi o encarregado de entregar ao comandante uma camisa personalizada da Força Tática, estampada com o nome do oficial como forma de agradecimento pelo período em que ele esteve à frente do policiamento do município de Codó. Tá bom. Então, quando a pessoa trabalha bem, ele recebe homenagens. Que seja na cozinha, que seja na fábrica, que seja na rádio, ele recebe homenagens porque ele foi um bom profissional. Está aí, J. Alves sendo reconhecido com o seu trabalho que prestou aqui no município de Codó, no 17º BPM de Polícia Militar do Maranhão. Mas, meus amigos, o que chamou a atenção mesmo foi um homem que estava em Codó, matou um outro homem na cidade, no município de Vitorino Freire, também no Maranhão, e ele foi preso ao sair do município de Codó. Acompanhe a matéria, a reportagem aqui do nosso xerife. Pois é, acompanhe aí.
1: Olha. É, rapaz, tem um problema que houve, né? O cara me agrediu com a faca. O cara me agrediu com a faca e eu estava armado, infelizmente. Deferi a arma dele.
2: Estava armado de quê?
1: Revólver, na época.
2: Já atirou na vítima, no caso?
1: Foi, foi. Ele ia me agrediu com a faca.
2: Ela veio outra, deixou lá?
1: Foi, infelizmente veio.
3: Esse crime foi aonde?
1: Vitorino Freire.
3: Vitorino, né?
2: Quando? Você estava aqui na capital?
1: Tá, tem uns 2002, por aí assim.
3: 2002.
2: O senhor está arrependido?
1: Sim, porque no momento da raiva, né, a gente
4: Você estava aqui em Macapá?
1: Eu moro em Codó. Nasceu no Antônio de Paula.
4: Aí você estava aqui em Macapá hoje?
1: Não. Eu ia viajando, né?
4: Viajando. É. Como é que você vê toda essa situação?
1: É, rapaz, infelizmente, o caldo derramado não tem mais cliente junto, mas, né, rapaz?
4: Eu sabia que poderia ser preso a qualquer momento.
1: É, rapaz, quem deve paga, né? Ah, infelizmente.
4: Hoje só.
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0: 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Olha, o Maranhão foi atordoado porque o governador Carlos Brandão disse ou diz que o socorrão em São Luís não serve para nada e foi imediatamente rebatido porque falou o que não era para falar. Como é que o socorrão ou os socorrões, né, que São Luís tem, que é da Prefeitura Municipal de São Luís, que oferece um grande serviço de saúde, né, como é que não serve para nada? Vamos acompanhar.
1: Porque o socorrão aqui não serve para nada.
2: Governador, respeite quem salva vidas todos os dias da população de São Luís, mas principalmente da população do Maranhão. Porque aqui nos nossos socorrões, 70% dos atendimentos realizados é para pessoas que vêm de ambulância para cá, viajando quilômetros, que deveriam ser atendidas pelos hospitais do governo do estado. Dizer que os nossos socorrões não servem para nada é uma falta de respeito. É uma falta de respeito com os nossos profissionais de saúde e com todas as famílias maranhenses que são atendidas aqui diariamente. Eu repudio essa fala e reforço que seguimos trabalhando pela saúde de São Luís e segue salvando vidas de pessoas de todo o estado do Maranhão.
0: Tá aí, governador! Chupe essa manga! Respeite a polícia! Olha, é. Rapaz, o cara não tem o que falar, fica calado. É melhor ficar calado do que pagar mico depois. Como é que os hospitais do estado do Maranhão, que são geridos pelo próprio governador, não faz nada? Não serve para nada. E os do município, aí servem. Ou vice-versa. Aí os do governo do estado servem à população, mas os do município de São Luís não servem. Não serve para nada. Era melhor o governador Carlos Brandão ter ficado, era calado. Era muito melhor ter ficado calado. Mas na fã aí de eleger o sobrinho, o governador começou a soltar suas farpas, tentando buscar onde não tem, aí termina por se lascar. 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Olha, o professor Francisco Carneiro mostra um pouquinho da história do município, da cidade de Codó. Bem interessante, rapaz. Eu acho que a gente tem que sempre exercitar a mente, né, do povo codoense. Codó é uma cidade bonita, uma cidade que constrói, que tem história, que tem cultura. E vamos ouvir aí, vamos acompanhar aí o nosso professor Carneirinho. Né? Um abraço para o professor Francisco Carneiro, falando sobre a cidade de Codó, sobre a política também. Vamos acompanhar.
3: 1967. E nesse comentário, ela citou vários nomes das pessoas importantes de Codó. Miló Murado, deputado estadual, doutor Antônio Joaquim, isso em 1967, que teve uma carreira brilhante, chegou a deputado federal, chegou a secretário de saúde do Maranhão, chegou a prefeito de Codó, então muito bonita a carreira do doutor Antônio Joaquim. E esse prédio aí era Antigo Oriente, o nome dele, do dono dele era Sebastião Murá, cujo filho também chegou a ser deputado. Lá naquele prédio ali também funcionava a Telma. Nós temos também outras figuras importantes aqui. Nós temos do Reinaldo Zaidan, dono do Supermercado Popular, Dico Careca, vendia material de construção, e o seu Biló. Aliás, seu Biló e o seu Bitar. Se você souber mais coisas sobre Codó, deixe aí nos seus comentários. Sou professor. Inclusive, eu estou num lugar que quero uma banquinha.
0: Olá, você, tá aí. Coisa bonita. Se você quer participar aqui do programa, você pode fazer uma matéria, um vídeo falando sobre o município de Codó e nós vamos veicular aqui no programa, porque nós gostamos da nossa terra, da nossa cidade, da nossa cultura e nós vamos divulgar aqui. Você pode fazer, enviar para o nosso zap o 999-8107-2127, tá bom? Aí você pode enviar aqui para o nosso programa e nós vamos veicular, tá bom? Vem para cá, vem para Lemos FM! 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Olha, pronta, preparada e querendo. Com Francisco Najib na lista do Tribunal de Contas da União, a Agnes Oliveira está pronta para disputar vaga na Assembleia Legislativa do Maranhão. Mas o que me chama a atenção é que alguns políticos de Codó me deixam assim cheio de vergonha, não é? Porque eles não têm vergonha e ficam enganando o povo, não é? Ficam enganando o povo. Tem aí um que foi um pré-candidato a prefeito por duas vezes. Uma foi estadual e a outra foi a prefeito. As duas vezes ele disse que poderia ser candidato. Foi enrolando, enrolando, enrolando, enganando o povo. E na última, para prefeito, estabeleceu até com o comitê na Avenida Santos Dumont. Comitê bonito, bacana, tal, é prefeito, é candidato, vai, vai, vai. Quando chegou no frigir dos ovos, ele disse, eu não sou mais candidato. A justiça não permitiu porque ele tem problemas com a justiça eleitoral e não pode ser candidato, não pode ser candidato de jeito nenhum. Pronto. Na outra eleição, obteve votos que talvez desse até para ser eleito. Mas foi, e aí terminou não sendo candidato. Eu quero aqui citar aqui o Francisco Najib. Esse Najib vinha numa enrolação. Eu acho que era uma enrolação.
4: 7:59.
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0: Bahia.
1: Previsão do tempo para quinta-feira, 9 de julho de 2026. Região Centro-Oeste. Em Brasília, previsão de céu encoberto nesta quinta-feira. Os termômetros da capital federal marcam mínima de 12 e máxima de 28 graus. Umidade relativa do ar gira em torno de 80 a 25%. Corumbá de Goiás, no leste goiano, comemora aniversário com céu encoberto. Temperatura mínima de 15 e máxima de 31 graus. A umidade relativa do ar vai de 70 a 20%. Região Nordeste. Fortaleza, no Ceará, amanhece com céu encoberto e previsão de chuvisco nesta quinta-feira. Temperatura mínima é de 25 e a máxima de 30 graus nas horas mais quentes do dia. A umidade do ar é de 85 a 55%. Cabo de Santo Agostinho, em Pernambuco, canta parabéns com céu nublado. Temperatura mínima é de 21 e a máxima 29 graus. A umidade relativa do ar é de 90, temperatura mínima é de 21 e a máxima 29 graus. A umidade relativa do

0: A de 25 e a máxima de 32 graus. Umidade do ar varia de 98% a 60%. Região Sudeste. Em Belo Horizonte, Minas Gerais, a quinta-feira começa com céu encoberto, mas as nuvens se dissipam ao longo do dia. Os termômetros registram mínima de 14 e máxima de 28 graus. A umidade relativa do ar vai de 80 a 30%. A cidade do Rio de Janeiro tem céu claro o dia todo. Temperatura mínima na capital carioca é de 14, a máxima 25 graus. Umidade relativa do ar é de 90 a 40%. Região Sul. Curitiba, no Paraná, amanhece mais fria, com céu claro o dia todo. Os termômetros registram mínima de 5 graus e a máxima de 22 graus. A umidade relativa do ar fica entre 90 e 20%. Paraí, no Rio Grande do Sul. Sopra velhinhas com céu claro pela manhã. Mais à tarde, tem acúmulo de nuvens sem previsão de chuva. O dia começa mais frio, com termômetros registrando mínima de 7 e máxima de 19 graus. A umidade relativa do ar oscila entre 70 e 40%. Você ouviu a previsão do tempo para esta quinta-feira, 9 de julho de 2026. Com informações do IBGE Cidades e do Instituto Nacional de Meteorologia, INMET.
1: Aproximadamente 80% dos profissionais de saúde e enfermagem no Brasil já sofreram algum tipo de agressão no ambiente de trabalho, de acordo com o levantamento do Conselho Federal de Medicina. Este enfermeiro, que não quis se identificar, está todos os dias à frente dos atendimentos de uma UBS e diz sofrer maus tratos constantes. Os resultados disso são dificuldades para dormir e muita ansiedade.
2: São pacientes que chegam para agendar uma consulta, por exemplo, né, por problemas crônicos ou agudos e não tem a vaga. Essa insatisfação gera agressões, gera palavrões, gera xingamentos, ofensas.
1: Esse tipo de situação é comum na rotina de quem trabalha com o público. Em 2025, mais de 500 mil pessoas precisaram se afastar do trabalho por motivos de saúde mental, segundo dados do Ministério da Previdência Social. É a segunda vez consecutiva que o país bate esse recorde, após já ter alcançado a maior marca da década em 2024. No topo da lista dos que mais sofrem com esse tipo de problema estão profissões como vendedor varejista, faxineiro, professor, enfermeiro, auxiliar de escritório, assistente administrativo e alimentador de linha de produção.
3: No Pará, o programa para compensar os impactos da usina hidrelétrica de Tucuruí corre o risco de parar. Esse é o entendimento do Ministério Público Federal, que entrou com a ação para garantir ações de saúde, educação, segurança alimentar e proteção territorial em 31 aldeias. A Procuradoria divulgou que entrou com um pedido de decisão urgente contra a empresa Axia Energia, a antiga Eletrobras Eletronorte. O objetivo é impedir a interrupção do programa Paracanã, medida permanente que há quase 40 anos surgiu para compensar os impactos socioambientais da usina de Tucuruí, no Pará. Na construção da hidrelétrica, os indígenas foram deslocados do território. Agora, um convênio que executa o programa tem encerramento previsto para este mês, no próximo dia 11. Desde 2014, a população da terra indígena Paracanã cresceu 53%, chegando a mais de 1.500 pessoas. O número de aldeias do povo Auaeté Paracanã mais que dobrou. Já o valor do atendimento prestado por dia caiu de cerca de R$ 31,00 para R$ 20,00 para cada pessoa. A Procuradoria relata que falta água potável e medicamentos, veículos foram paralisados e 18 escolas fechadas. Em 2024, foi estabelecido um prazo para elaborar os documentos sobre um reajuste definitivo. Entretanto, segundo o MPF, a empresa usa a própria omissão como justificativa para não repassar os valores. O MPF relata que no último dia 2, a Axia Energia convocou uma reunião sem aviso

0: O prévio, na qual representantes teriam tentado forçar lideranças indígenas a assinarem um aditivo de apenas 3 meses, com reajuste de 10% restrito à inflação. A Procuradoria classificou as ameaças de corte do programa como chantagem institucional. O Ministério Público destaca que, apesar da execução do programa acontecer por meio de convênios, ele não pode ser interrompido enquanto a hidroelétrica operar. O pedido feito nesta semana à Justiça também exige a readequação do orçamento em 80%. Que é a reivindicação dos indígenas, ou pelo menos 53%, segundo o parâmetro da FUNAI. Nós tentamos contato com a Axia Energia, mas ainda sem resposta.
1: Especialistas e representantes dos direitos do consumidor pedem o fim da propaganda de bets, as apostas online, com a participação de influenciadores, celebridades e atletas. O alerta também é para os casos de vício, superendividamento, transtornos mentais e problemas familiares. O assunto foi tema de debate nesta terça-feira no Senado. A coordenadora do Núcleo de Defesa do Consumidor da Defensoria Pública do Rio de Janeiro, Luciana Teles, destacou o impacto dos anúncios.
2: Está em todos os lugares, na televisão, em qualquer horário, sem nenhuma preocupação do público que está assistindo ou não, nos campos de futebol, nas placas publicitárias e especialmente no celular. Essa publicidade massiva, ela quer convencer o cidadão que jogo é uma oportunidade de ganhar renda extra. Eu nunca vi perder dinheiro como opção de renda. Se o nome da coisa é jogo, o sobrenome é de azar.
1: O defensor público de São Paulo, Marcelo Vivas, falou sobre o aumento de atendimentos à saúde mental e o impacto nos mais vulneráveis.
3: O tema das bets tem chegado de diferentes formas e muitas vezes pelas famílias, na verdade, que chegam preocupadas e querendo alguma saída, né? Quando chega na gente na saúde é aquele desespero de mãe, esposa, filhos, querendo saber o que pode fazer, como ajudar. Então, o grande público de aposta, de dependência em aposta, a gente está aí pegando pessoas mais pobres, mais vulneráveis, e muitas vezes mais jovens.
1: Para economista do IDEC, o Instituto Brasileiro de Defesa do Consumidor, Ione Amorim, o hábito de apostar já é uma realidade nas famílias.
4: O que a gente gostaria mesmo é que fossem suspensa essa atividade. Então, as consequências, né, o impacto social, a tragédia humana, né, dentro desse endividamento, dessa incapacidade do ser humano de sair sozinho desse processo, a ruptura social, a destruição de famílias, de lares, o impacto econômico, a maior dependência de crédito e o superendividamento e o crescimento, e casos mais extremos de pessoas que dão fim à própria vida por não conseguir driblar esse processo.
1: O auditor de controle externo do Tribunal de Contas da União, Marcelo Chaves, fez um alerta sobre a publicidade com influenciadores.
5: A continuar com essa publicidade massiva alcançando os jovens, né, os menores de idade, em horários inadequados, com facilidade de acesso nas plataformas, com a participação de celebridades, de influencers, essa ausência de uma prevenção vai colocar em xeque, certamente, todos os custos e a própria efetividade da política pública do SUS. Porque se não houver essa restrição, a publicidade, vamos enxugar gelo, né?
1: O gasto dos brasileiros com as bets ultrapassou 30 bilhões de reais entre 2023 e 2026.
6: O presidente dos Estados Unidos, Donald Trump, anunciou o corte de todas as relações comerciais com a Espanha. A decisão, comunicada ao secretário do Tesouro, Scott Bessent, inclui a proibição de visitas e outras interações, classificando a Espanha como um caso perdido e pessoas más. A medida drástica surge após críticas de Trump à Espanha por não ter concordado com a nova meta da OTAN de despesas com defesa de 5% do PIB. Além disso, o ex-presidente americano reprovou a postura espanhola em impedir que os Estados Unidos utilizassem seu espaço aéreo ou bases em seu território para a guerra contra o Irã. Trump já havia ameaçado cortar relações comerciais com a Espanha no ano passado, durante a cúpula de Haia. A escalada nas tensões reflete a postura assertiva do presidente em relação a aliados que não se alinham às suas políticas, especialmente em questões de defesa e política externa.
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15: Estamos de volta com o Jornal Conexão Notícias. Agora tem as informações do esporte.
16: A seleção da França ganhou uma boa notícia para a partida das quartas de final da Copa do Mundo. O volante Aurélien Tchouaméni voltou a treinar normalmente com o elenco após se recuperar de uma lesão no músculo adutor da coxa direita e pode ficar à disposição do técnico Didier Deschamps para o duelo contra o Marrocos. O jogador participou da atividade usando uma proteção na coxa, enquanto o treinador confirmou que todos os atletas estão aptos para a partida. Além do possível retorno de Tchouaméni, a principal novidade pode ser a entrada de Désiré Doué entre os titulares no ataque, substituindo Bradley Barcola. O jovem atacante agradou ao entrar bem na vitória sobre o Paraguai e ganhou força na disputa por uma vaga. A provável escalação francesa tem Manhã, Koundé, Saliba, Upamecano e Jim, Koné ou Tchouaméni, Rabiot e Olise, Dembélé, Doué e Mbappé para enfrentar o Marrocos em busca de uma vaga na semifinal. A imprensa inglesa acredita que a seleção da Inglaterra pode apostar em um trunfo pouco comum para tentar parar Erling Haaland nas quartas de final da Copa do Mundo. Segundo o jornal The Athletic, o zagueiro Dan Byrne, de 2 metros e 1 centímetro de altura, deve ganhar uma vaga entre os titulares para marcar o artilheiro da Noruega. O defensor do Newcastle já enfrentou Haaland diversas vezes na Premier League e entrou bem na vitória sobre o México nas oitavas de final, reforçando sua candidatura para o confronto. A estratégia inglesa é usar a força física e o jogo aéreo de Byrne para reduzir o impacto de Haaland, que vive grande fase e foi decisivo na eliminação do Brasil. Caso seja confirmado na equipe, o zagueiro fará dupla de defesa com Mark Gay, enquanto a Inglaterra tenta avançar às semifinais e impedir que o camisa 9 norueguês continue brilhando no Mundial. A Suíça garantiu vaga nas quartas de final da Copa do Mundo após vencer a Colômbia nos pênaltis por 4-3, depois de um empate sem gols no tempo normal e na prorrogação. A partida foi marcada pelo equilíbrio e por poucas oportunidades claras, com as duas seleções apostando em uma forte marcação. Nas cobranças, os suíços foram mais eficientes e confirmaram a classificação histórica. Com o resultado, a Suíça volta às quartas de final de uma Copa do Mundo pela primeira vez desde 1954, encerrando um jejum de 72 anos. Agora, a equipe comandada por Murat Yakin terá pela frente a Argentina na luta por uma vaga nas semifinais, enquanto a Colômbia se despede do torneio após uma campanha marcada pela solidez defensiva.
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17: A defesa do ex-presidente Jair Bolsonaro enviou nesta terça-feira ao ministro Alexandre de Moraes, do Supremo Tribunal Federal, explicações sobre duas armas que não foram encontradas pelo Exército. O batalhão de polícia do Exército disse à corte que entregou 6 das 8 armas de Bolsonaro à Polícia Federal. Faltam uma pistola Glock e uma espingarda. Segundo os advogados, a espingarda da marca Maestro Arms está em uma importadora de armas em Caxias do Sul. Foi um presente a Bolsonaro, mas nunca saiu do estabelecimento. Já a pistola Glock 9mm foi apreendida em uma blitz no mês passado com um militar da equipe de segurança do ex-presidente e está com a Polícia Civil do Distrito Federal. A divergência, segundo a defesa de Bolsonaro, seria apenas em relação ao número de série. Mesmo sem indiciamento pela Polícia Civil, que classificou as armas como legalizadas, o ministro Alexandre de Moraes entendeu que a posse de armamentos é incompatível com o cumprimento de pena e, por isso, determinou a apreensão de todas as 10 armas registradas em nome do ex-presidente na sexta-feira passada, ao renovar a prisão domiciliar. Além disso, suspendeu o porte de arma e cancelou seu registro de atirador e colecionador. Bolsonaro foi condenado no ano passado a 27 anos e 3 meses de prisão pela trama golpista.
18: A Polícia Civil do Rio de Janeiro deu início na manhã desta quarta-feira a uma operação contra um esquema de fraudes eletrônicas contra servidores ativos e aposentados do Tribunal de Contas do Estado. Os agentes cumpriram mandados de busca e apreensão no estado de São Paulo, onde a estrutura operacional do grupo estava sediada. Os policiais apreenderam celulares e computadores que serão utilizados para aprofundar as investigações. 3 pessoas foram conduzidas para prestar depoimento. De acordo com as investigações da Delegacia de Repressão aos Crimes de Informática, o contato com as vítimas era feito por telefone, aplicativos de mensagens e e-mails. Os suspeitos se passavam por advogados, servidores públicos ou representantes de órgãos governamentais para convencer as vítimas de que elas tinham direito a receber supostos créditos judiciais, gratificações ou benefícios financeiros. No entanto, para liberar os valores, o grupo exigia pagamentos antecipados sob o pretexto de cobrir custas processuais. As vítimas eram, então, induzidas a realizar transferência via Pix para contas ligadas à quadrilha. Depois do primeiro pagamento, novas cobranças eram feitas com diferentes justificativas, ampliando os prejuízos financeiros. Procurado pela reportagem, o TCE ainda não se pronunciou sobre o assunto.
19: A Organização Mundial da Saúde, OMS, divulgou um relatório alarmante, alertando que o número anual de novos casos de câncer deve quase dobrar até 2050, atingindo cerca de 35 milhões. A doença continua sendo a segunda principal causa de morte no mundo, atrás apenas de complicações cardiovasculares. O relatório global sobre a situação do câncer em 2026 destaca que milhões de pessoas enfrentam um impacto físico, emocional e financeiro da doença, que tira mais de 26 mil vidas por dia. A OMS enfatiza que a sobrevivência ao câncer não deveria depender do local de nascimento ou do salário, apontando para grandes desigualdades no acesso a cuidados. Para reverter essa tendência preocupante, a agência da ONU pede uma ação urgente e uma mudança fundamental para uma abordagem centrada nas pessoas. A análise revela que, enquanto 87% das mulheres com câncer de mama sobrevivem 5 anos após o diagnóstico em países de alta renda, apenas cerca de 42% conseguem o mesmo em países de baixa renda.
20: O Senado Federal aprovou o projeto de lei 5.102/2023, que transforma os Centros Federais de Educação Tecnológica, CEFETES, de Minas Gerais e do Rio de Janeiro, em Universidades Federais Tecnológicas, UFTMG e UFTRJ. A medida segue agora para a sanção presidencial. A aprovação representa um avanço significativo para a educação superior no país, ampliando a oferta de vagas e o reconhecimento dessas instituições. Além disso, o Senado também aprovou o Projeto de Lei 3.455/2023, que cria a Universidade Federal da Fronteira Norte, Unifron, no Amapá, também encaminhado para a sanção. Essas iniciativas visam fortalecer a rede federal de ensino e democratizar o acesso ao ensino superior de qualidade. A transformação dos CEFETES em universidades tecnológicas deve impulsionar a pesquisa e o desenvolvimento em áreas estratégicas para o Brasil. Diversas cidades do sertão da Paraíba, Ceará e Rio Grande do Norte foram afetadas por um apagão na noite de terça-feira, com relatos de interrupção no fornecimento de energia elétrica. Moradores de municípios como Sousa, Juazeiro do Norte e Mossoró registraram quedas de luz, com variações no tempo de restabelecimento. A Energisa, distribuidora na Paraíba, atribuiu o incidente a uma ocorrência no sistema de transmissão operado pela Axia, esclarecendo que não houve problemas em sua rede de distribuição. No Ceará, a distribuidora estadual informou que um defeito em subestação da Axia Energia em Milagres provocou a interrupção. No Rio Grande do Norte, a Neo Energia Cosern registrou desligamento momentâneo em duas linhas de transmissão, que atendem subestações na região do Alto Oeste. Embora o fornecimento tenha sido restabelecido na maioria das áreas, as causas exatas da falha no sistema de transmissão ainda estão sendo apuradas pelas empresas responsáveis.
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15: Conexão Notícias fica por aqui. Voltaremos na próxima edição.
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24: 8:24.
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0: Previsão do tempo para quinta-feira, 9 de julho de 2026. Região Centro-Oeste. Em Brasília, previsão de céu encoberto nesta quinta-feira. Os termômetros da capital federal marcam mínima de 12 e máxima de 28 graus. Umidade relativa do ar gira em torno de 80 a 25%. Corumbá de Goiás, no leste goiano, comemora aniversário com céu encoberto. Temperatura mínima de 15 e máxima de 31 graus. A umidade relativa do ar vai de 70 a 20%. Região Nordeste. Fortaleza, no Ceará, amanhece com céu encoberto e previsão de chuvisco nesta quinta-feira. Temperatura mínima é de 25 e a máxima de 30 graus nas horas mais quentes do dia. A umidade do ar é de 85 a 55%. Cabo de Santo Agostinho, em Pernambuco, canta parabéns com céu nublado. Temperatura mínima é de 21 e a máxima 29 graus. A umidade relativa do ar é de 90 a 50%. Região Norte. Em Palmas, Tocantins, previsão de céu claro. Temperatura mínima é de 25 e a máxima de 35 graus. Umidade do ar é de 75 a 30%. Em Boa Vista, Roraima, aniversário com céu nublado e chuvisco o dia todo. Temperatura mínima é de 25 e a máxima de 32 graus. Umidade do ar varia de 98 a 60%. Região Sudeste. Em Belo Horizonte, Minas Gerais, a quinta-feira começa com céu encoberto, mas as nuvens se dissipam ao longo do dia. Os termômetros registram mínima de 14 e máxima de 28 graus. A umidade relativa do ar vai de 80 a 30%. A cidade do Rio de Janeiro tem céu claro o dia todo. Temperatura mínima na capital carioca é de 14, a máxima 25 graus. Umidade relativa do ar é de 90 a 40%. Região Sul. Curitiba, no Paraná, amanhece mais fria, com céu claro o dia todo. Os termômetros registram mínima de 5 graus e a máxima de 22 graus. A umidade relativa do ar fica entre 90 e 20%. Paraí, no Rio Grande do Sul. Sopra velhinhas.
1: 8 horas e 29 minutos.

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0: As notícias do esporte em destaque para você. Sejam bem-vindos.
2: Sejam bem-vindos. Olá para você. Sejam muito bem-vindos ao Central do Esporte. Aqui o esporte é do começo ao fim. Notícias do seu time do coração, contratações e muito mais a partir de agora. Vem comigo.
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3: A FIFA suspendeu mais 3 transfer bans aplicados ao Botafogo, retirando as punições relacionadas às dívidas pelas contratações de Juan Cruz, junto ao Ludogorets, da Bulgária, Santi Rodrigues, do New York City, e Lucas Villalba, do Nacional, do Uruguai. A entidade reconheceu o processo de recuperação judicial da SAF Alvinegra, permitindo que essas pendências sejam renegociadas dentro do plano aprovado pela Justiça. Mesmo com o avanço, o Botafogo ainda não está liberado para registrar novos reforços. Permanecem ativos 2 transfer bans, um referente à contratação de Jordan Barreira, do Júnior Barranquilla, e outro por multas administrativas aplicadas pela FIFA. O clube precisa resolver essas duas pendências antes da abertura da janela de transferências, marcada para o dia 20 de julho.
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3: Jorge Jesus está muito perto de assumir o comando da seleção de Portugal e a imprensa portuguesa revelou que o treinador aceitou uma grande redução salarial para fechar o acordo. Segundo o jornal A Bola, ele deve assinar contrato até 2030, com um salário inferior a 4 milhões de euros por ano, cerca de 23,6 milhões de reais na cotação atual. A expectativa é que o anúncio oficial aconteça nos próximos dias, após a saída de Roberto Martínez. O valor representa uma queda significativa em relação ao que Jorge Jesus recebia no Al Nassr, da Arábia Saudita, onde ganhava cerca de 12 milhões de euros por temporada, aproximadamente 70,8 milhões de reais. Caso a contratação seja confirmada, o treinador comandará Portugal na Eurocopa de 2028 e na Copa do Mundo de 2030, que será disputada em Portugal, Espanha e Marrocos.
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3: O atacante Memphis Depay movimentou as redes sociais em meio às negociações para renovar seu contrato com o Corinthians. De férias após a eliminação da Holanda na Copa do Mundo, o jogador publicou uma mensagem enigmática no Instagram. Eu perdi pessoas, dinheiro e tempo, mas nunca perdi a direção. É por isso que eu ainda estou aqui. A postagem chamou a atenção da torcida justamente no momento em que clube e atleta discutem a extensão do vínculo, que termina no fim deste mês. As conversas entre Corinthians e Memphis seguem em andamento, mas ainda não há acordo. O atacante deseja permanecer no clube, porém as partes buscam um entendimento sobre os valores e as condições do novo contrato. Enquanto isso, a publicação nas redes sociais aumentou as especulações sobre o futuro do camisa 9, embora o conteúdo não faça referência direta às negociações.
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3: O volante Andrei Santos está muito perto de trocar o Chelsea pelo Manchester United. Segundo o jornal The Athletic, o brasileiro já chegou a um acordo com os Red Devils e agora resta apenas a conclusão dos detalhes entre os clubes para que a transferência seja oficializada. A negociação deve girar em torno de 50 milhões de libras, valor equivalente a cerca de 345 milhões. Revelado pelo Vasco, Andrei teve destaque na última temporada durante o empréstimo ao Strasbourg, da França, o que despertou o interesse de grandes clubes ingleses. Sem conseguir espaço no elenco do Chelsea, o meio-campista deve assinar um contrato de longo prazo com o Manchester United e iniciar um novo capítulo na carreira, permanecendo na Premier League.
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3: A Justiça do Rio de Janeiro decidiu manter a intervenção na Vasco SAF e rejeitou o pedido do clube para suspender a medida. Na mesma decisão, a juíza nomeou um novo interventor para atuar na gestão administrativa da SAF, substituindo a interventora anterior. O texto também esclarece que a intervenção não afeta o departamento de futebol, limitando a atuação do interventor às questões de governança e administração da empresa. O Vasco havia recorrido alegando que a intervenção causava prejuízos ao clube e dificultava negociações no mercado, mas a justiça entendeu que, neste momento, não há motivos para revogar a decisão. Com isso, a intervenção segue em vigor enquanto o processo continua em andamento, mantendo a administração da SAF sob supervisão judicial.
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3: O Internacional venceu o Cerro Largo do Uruguai por 2 a 0 em jogo treino realizado no Beira-Rio durante a preparação para a retomada da temporada. Os gols da vitória foram marcados por Vitinho no primeiro tempo e Alejandro na etapa final. A atividade aconteceu com portões fechados e sem a presença da imprensa. O técnico Paulo Pezzolano aproveitou o amistoso para fazer testes na equipe antes do retorno do Campeonato Brasileiro e da Copa do Brasil. Esse foi o segundo compromisso do Colorado na intertemporada, após a vitória sobre o Coritiba, e o time segue ajustando o elenco em busca de chegar em boa forma para a sequência das competições.
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2: Fique ligado, voltamos já depois do intervalo.
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2: Estamos de volta com o Central do Esporte.
10: A Red Bull Racing investiga as causas das falhas apresentadas pela asa traseira móvel de seus carros nas últimas corridas da Fórmula 1. O problema ganhou destaque após Max Verstappen perder o controle do carro em alta velocidade nos dois últimos fins de semana de corrida. O piloto criticou o comportamento do equipamento e afirmou estar preocupado com a segurança. A equipe austríaca utiliza um conceito de asa traseira rotatória, que, segundo Verstappen, pode estar relacionado às rodadas sofridas recentemente. A Red Bull trabalha para identificar exatamente o que provocou as falhas e encontrar uma solução antes das próximas etapas do campeonato, diante da preocupação com a estabilidade e o desempenho do carro. Caso os problemas continuem, a Red Bull admite abandonar temporariamente esse conceito de asa já no GP da Bélgica. A decisão representaria uma mudança importante no desenvolvimento do carro durante a temporada e mostra que a equipe busca uma solução rápida para evitar novos incidentes e oferecer mais segurança e confiança aos pilotos.
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11: A seleção da França ganhou uma boa notícia para a partida das quartas de final da Copa do Mundo. O volante Aurélien Tchouaméni voltou a treinar normalmente com o elenco após se recuperar de uma lesão no músculo adutor da coxa direita e pode ficar à disposição do técnico Didier Deschamps para o duelo contra o Marrocos. O jogador participou da atividade usando uma proteção na coxa, enquanto o treinador confirmou que todos os atletas estão aptos para a partida. Além do possível retorno de Tchouaméni, a principal novidade pode ser a entrada de Désiré Doué entre os titulares no ataque, substituindo Bradley Barcola. O jovem atacante agradou ao entrar bem na vitória sobre o Paraguai e ganhou força na disputa por uma vaga. A provável escalação francesa tem Manhã, Koundé, Saliba, Kiba, Upamecano, Idin, Koné ou Tchouameni, Rabiot e Olise, Dembélé, Doué e Mbappé para enfrentar o Marrocos em busca de uma vaga na semifinal.
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11: A imprensa inglesa acredita que a seleção da Inglaterra pode apostar em um trunfo pouco comum para tentar parar Erling Haaland nas quartas de final da Copa do Mundo. Segundo o jornal The Athletic, o zagueiro Dan Byrne, de 2 metros e 1 centímetro de altura, deve ganhar uma vaga entre os titulares para marcar o artilheiro da Noruega. O defensor do Newcastle já enfrentou Haaland diversas vezes na Premier League e entrou bem na vitória sobre o México nas oitavas de final, reforçando sua candidatura para o confronto. A estratégia inglesa é usar a força física e o jogo aéreo de Byrne para reduzir o impacto de Haaland, que vive grande fase e foi decisivo na eliminação do Brasil. Caso seja confirmado na equipe, o zagueiro fará dupla de defesa com Mark Gay, enquanto a Inglaterra tenta avançar às semifinais e impedir que o camisa 9 norueguês continue brilhando no Mundial.
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9: A Suíça garantiu vaga nas quartas de final da Copa do Mundo após vencer a Colômbia nos pênaltis por 4-3, depois de um empate sem gols no tempo normal e na prorrogação. A partida foi marcada pelo equilíbrio e por poucas oportunidades claras, com as duas seleções apostando em uma forte marcação. Nas cobranças, os suíços foram mais eficientes e confirmaram a classificação histórica. Com o resultado, a Suíça volta às quartas de final de uma Copa do Mundo pela primeira vez desde 1954, encerrando um jejum de 72 anos. Agora, a equipe comandada por Murat Yakin terá pela frente a Argentina na luta por uma vaga nas semifinais, enquanto a Colômbia se despede do torneio após uma campanha marcada pela solidez defensiva.
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12: E a possibilidade de uma repescagem para recolocar seleções eliminadas na Copa do Mundo de 2026, incluindo o Brasil, virou um dos assuntos mais comentados nas redes sociais e impulsionou as buscas no Google. A informação é falsa. A FIFA não anunciou nem estuda oficialmente uma repescagem para as seleções eliminadas durante a Copa do Mundo. O boato surgiu como uma brincadeira nas redes sociais e depois acabou sendo transformado em fake news por meio de montagens que imitavam comunicados oficiais da entidade.
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12: E Jordan Henderson, meio-campista da Inglaterra, passou por uma cirurgia após se machucar durante a comemoração da classificação na Copa do Mundo. O jogador publicou o momento nas redes sociais. Henderson informou que a operação foi concluída e agradeceu à equipe médica que o atendeu. O atleta de Brentford, da Inglaterra, citou nominalmente os médicos envolvidos no procedimento e desejou sorte à Inglaterra. Sem Henderson, a Inglaterra enfrenta a Noruega no próximo sábado em Miami. A partida válida pelas quartas de final acontece a partir das 18 horas.
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12: E o meia Arrascaeta, o volante De La Cruz e o lateral Varela se apresentaram ao Flamengo e iniciaram no Ninho do Urubu a preparação para o segundo semestre. Os uruguaios estavam na disputa da Copa do Mundo e tiveram uns dias de folga após a eliminação da seleção celeste. O Flamengo divulgou imagem dos jogadores durante as atividades no CT. Eles fizeram exercícios na academia e no campo. Arrascaeta está em fase final da recuperação de uma lesão na panturrilha direita. O problema foi detectado quando ele já estava entregue à seleção uruguaia e gerou atrito entre o rubro-negro e a comissão celeste.
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13: Com essas, a gente encerra mais uma edição do Central do Esporte. Na próxima, tem mais.
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18: 8 horas e 44 minutos.

0: Estamos chegando com o Jornal é Notícia. A partir de agora, tem informação no seu rádio. Sejam bem-vindos.
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2: O cenário geopolítico no Oriente Médio voltou a se acirrar, com o presidente dos Estados Unidos, Donald Trump, declarando o fim do acordo de cessar fogo com o Irã. A decisão veio após uma nova troca de ataques entre os dois países, reacendendo temores de um conflito mais amplo na região. Trump, em coletiva de imprensa na Turquia, afirmou que não deseja mais negociar com Teerã, classificando o acordo de paz como acabado. Ele chegou a ameaçar novos bombardeios contra o Irã, visando infraestrutura civis e a ilha de Karg, um importante polo petrolífero iraniano. A escalada das tensões já impacta os mercados globais, com o preço do petróleo disparando e as bolsas de valores operando em baixa, refletindo a aversão ao risco dos investidores diante da instabilidade.
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2: A Polícia Federal cumpriu um mandado de busca e apreensão na residência do ex-presidente Jair Bolsonaro. A ação, autorizada pelo ministro Alexandre de Moraes, do Supremo Tribunal Federal, tinha como objetivo localizar armas e munições. Segundo a defesa do ex-presidente, nada foi encontrado pelos investigadores. Bolsonaro teve seu registro de porte de armas revogado anteriormente, e o Exército havia informado que 2 das 10 armas registradas estavam em local incerto. O senador Flávio Bolsonaro classificou a operação como uma cortina de fumaça para desviar a atenção de sua atuação nos Estados Unidos, onde participa de audiências sobre tarifas comerciais.
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3: O Conselho Nacional de Política Energética, o CNPE, adiou a reunião que ocorreria na quarta-feira e que poderia determinar o aumento do percentual obrigatório de etanol anidro na gasolina de 30% para 32%. O Ministério de Minas e Energia ainda não divulgou uma nova data para o encontro. A medida, segundo o governo, poderia tornar o Brasil autossuficiente em gasolina e reduzir os impactos das oscilações do preço do petróleo no mercado internacional, especialmente devido à guerra no Oriente Médio. Associações do setor automotivo solicitaram novos testes sobre os impactos do aumento do etanol, argumentando que veículos mais antigos ou importados podem ser afetados.
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4: 2 pessoas morreram após uma explosão em uma fábrica de fogos de artifício na cidade de Borgorose, na província de Rieti, Itália. As causas do acidente ainda estão sendo investigadas pelas autoridades locais. Equipes de emergência, incluindo bombeiros e paramédicos, foram rapidamente acionadas para o local. A área foi isolada para garantir a segurança e facilitar os trabalhos de resgate e perícia. Incidentes em fábricas de fogos de artifício são, infelizmente, recorrentes, devido à natureza volátil dos materiais. A investigação buscará determinar se todas as normas de segurança estavam sendo cumpridas.
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4: A inflação continua a pesar no bolso do brasileiro. A cesta básica de alimentos registrou aumento de preço em 17 das capitais brasileiras no mês de junho, conforme dados divulgados. O custo elevado dos itens essenciais tem impactado diretamente o poder de compra das famílias, que enfrentam dificuldades para manter a alimentação adequada. Economistas apontam para uma combinação de fatores, incluindo custos de produção e logística, como responsáveis por essa alta, que exige a atenção das políticas públicas para mitigar seus efeitos sobre a população.
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5: Diversas cidades brasileiras estão intensificando seus investimentos em infraestrutura verde como estratégia para mitigar os impactos das mudanças climáticas, conforme levantamento divulgado. Projetos de parques lineares, telhados verdes e sistemas de drenagem sustentáveis estão sendo implementados para combater enchentes e ilhas de calor. Municípios como Curitiba, Rio de Janeiro e Belo Horizonte têm se destacado na adoção de soluções baseadas na natureza, que além de proteger o meio ambiente, melhoram a qualidade de vida urbana. A iniciativa busca criar cidades mais resilientes e adaptadas aos desafios climáticos do século XXI. Especialistas em urbanismo e meio ambiente ressaltam a importância de integrar o planejamento urbano com a conservação da biodiversidade e a gestão dos recursos hídricos. O governo federal tem oferecido apoio técnico e financeiro para projetos que promovam a sustentabilidade nas cidades.
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4: O mercado de trabalho brasileiro apresentou um crescimento robusto no setor de tecnologia da informação e comunicação no segundo trimestre de 2026, conforme dados divulgados pelo Ministério do Trabalho e Emprego. Foram criadas mais de 50 mil novas vagas formais, impulsionando a geração de empregos qualificados no país. O aumento da demanda por profissionais de TI, como desenvolvedores de software, analistas de dados e especialistas em cibersegurança, reflete a contínua digitalização das empresas e a expansão do e-commerce. Salários no setor também registraram valorização, atraindo novos talentos para a área. Especialistas apontam que a tendência de crescimento deve se manter nos próximos anos, mas alertam para a necessidade de investimentos em educação e formação profissional para suprir a carência de mão de obra qualificada. O governo federal tem incentivado programas de capacitação em tecnologia para jovens e adultos.
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6: O presidente da Confederação Nacional de Municípios, Paulo Zilkowski, convocou os prefeitos a intensificar a articulação política para impedir o avanço das chamadas pautas-bomba, que sobrecarregam os caixas municipais. O chamado foi feito durante a abertura da mobilização municipalista nesta terça-feira, 7 de julho, na sede da CNM. Entre as propostas que mais preocupam os gestores está o reajuste do piso nacional do magistério, com impacto estimado em cerca de 8 bilhões de reais para as prefeituras. Outra medida apontada como de alto impacto fiscal é a proposta de emenda à Constituição 14 de 2021, que cria a aposentadoria especial para agentes comunitários de saúde e de combate às endemias. Caso seja aprovada, a estimativa da entidade é de um custo adicional de 70 bilhões de reais para os municípios. Além de barrar medidas que aumentam os gastos dos municípios, os gestores municipais defendem a aprovação das PECs 231 de 2019 e 25 de 2022. Que tramitam em conjunto e ampliam os repasses do Fundo de Participação dos Municípios, o FPM. Durante a tramitação na Câmara dos Deputados, a proposta passou a prever um adicional de 1% no repasse do FPM para todos os municípios no mês de março, além de um acréscimo de 1% destinado exclusivamente às regiões Sul e Sudeste. Parlamentares presentes ao encontro defenderam o desmembramento das duas medidas com o objetivo de aumentar as chances de avanço da pauta. Outra prioridade da mobilização municipalista é a aprovação da PEC 253 de 2016, que autoriza entidades nacionais de representação dos municípios, como a CNM, a propor ações diretas de inconstitucionalidade e ações declaratórias de constitucionalidade perante ao Supremo Tribunal Federal. A programação desta quarta-feira, 8 de julho, prevê uma reunião entre prefeitos e representantes da Presidência da República para dar continuidade às negociações iniciadas durante a 27ª Marcha a Brasília em defesa dos municípios. Na pauta estará a proposta de redução da alíquota de contribuição municipal da Previdência incidente sobre os profissionais da saúde e da educação.
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7: Municípios que compartilham atividades econômicas ligadas à criação e ao processamento de suínos, aves, bovinos, peixes e ao cultivo de espécies florestais estão mais próximos de conseguir mais recursos para investir em políticas públicas. A Comissão de Constituição e Justiça e de Cidadania da Câmara dos Deputados aprovou um projeto que determina a repartição de 25% do ICMS entre as cidades fornecedoras e as que cediam à agroindústria. O texto aprovado regulamenta o rateio do valor adicionado fiscal das atividades econômicas pecuaristas, sendo que metade fica para o município que cede a unidade da agroindústria e a outra metade para os municípios fornecedores, de forma proporcional ao volume ou ao peso entregue por cada cidade. De acordo com o autor da matéria e coordenador da Comissão Tributária da Frente Parlamentar da Agropecuária, deputado Sérgio Souza, do MDB paranaense, a medida traz mais justiça e equilíbrio na distribuição dos recursos, além de diminuir a quantidade de disputas judiciais. O projeto agora segue para análise do plenário da Câmara, ainda sem data para votação. Se aprovado, ainda terá de ser avaliado no Senado Federal antes de passar a valer.
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8: No Pará, o programa para compensar os impactos da usina hidrelétrica de Tucuruí corre o risco de parar. Esse é o entendimento do Ministério Público Federal, que entrou com a ação para garantir ações de saúde, educação, segurança alimentar e proteção territorial em 31 aldeias. A Procuradoria divulgou que entrou com um pedido de decisão urgente contra a empresa Axia Energia, a antiga Eletrobras Eletronorte. O objetivo é impedir a interrupção do programa Paracanã, medida permanente que há quase 40 anos surgiu para compensar os impactos socioambientais da usina de Tucuruí, no Pará. Na construção da hidrelétrica, hidrelétrica, os indígenas foram deslocados do território. Agora, um convênio que executa o programa tem encerramento previsto para este mês, no próximo dia 11. Desde 2014, a população da terra indígena Paracanã cresceu 53%, chegando a mais de 1.500 pessoas. O número de aldeias do povo Auaeté Paracanã mais que dobrou. Já o valor do atendimento prestado por dia caiu de cerca de R$ 31 para R$ 20 para cada pessoa. A procuradoria relata que falta água potável e medicamentos, veículos foram paralisados e 18 escolas fechadas. Em 2024, foi estabelecido um prazo para elaborar os documentos sobre um reajuste definitivo. Entretanto, segundo o MPF, a empresa usa a própria omissão como justificativa para não repassar os valores. O MPF relata que no último dia 2, a Axia Energia convocou uma reunião sem aviso prévio, na qual representantes teriam tentado forçar lideranças indígenas a assinarem um aditivo de apenas 3 meses, com reajuste de 10% restrito à inflação. A Procuradoria classificou as ameaças de corte do programa como chantagem institucional. O Ministério Público destaca que, apesar da execução do programa acontecer por meio de convênios, ele não pode ser interrompido enquanto a hidrelétrica operar. O pedido feito nesta semana à Justiça também exige a readequação do orçamento em 80%, que é a reivindicação dos indígenas, ou pelo menos 53%, segundo o parâmetro da FUNAI. Nós tentamos contato com a Axia Energia, mas ainda sem resposta.
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0: O presidente dos Estados Unidos, Donald Trump, anunciou o corte de todas as relações comerciais com a Espanha. A decisão, comunicada ao secretário do Tesouro, Scott Bessent, inclui a proibição de visitas e outras interações, classificando a Espanha como um caso perdido e pessoas más. A medida drástica surge após críticas de Trump à Espanha por não ter concordado com a nova meta da OTAN de despesas com defesa de 5% do PIB. Além disso, o ex-presidente americano reprovou a postura espanhola em impedir que os Estados Unidos utilizassem seu espaço aéreo ou bases em seu território para a guerra contra o Irã. Trump já havia ameaçado cortar relações comerciais com a Espanha no ano passado, durante a cúpula de Haia. A escalada nas tensões reflete a postura assertiva do presidente em relação a aliados que não se alinham às suas políticas, especialmente em questões de defesa e política externa.
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2: A Organização Mundial da Saúde, OMS, divulgou um relatório alarmante, alertando que o número anual de novos casos de câncer deve quase dobrar até 2050, atingindo cerca de 35 milhões. A doença continua sendo a segunda principal causa de morte no mundo, atrás apenas de complicações cardiovasculares. O relatório global sobre a situação do câncer em 2026 destaca que milhões de pessoas enfrentam um impacto físico, emocional e financeiro da doença, que tira mais de 26 mil vidas por dia. A OMS enfatiza que a sobrevivência ao câncer não deveria depender do local de nascimento ou do salário, apontando para grandes desigualdades no acesso a cuidados. Para reverter essa tendência preocupante, a agência da ONU pede uma ação urgente e uma mudança fundamental para uma abordagem centrada nas pessoas. A análise revela que enquanto 87% das mulheres com câncer de mama sobrevivem 5 anos após o diagnóstico em países de alta renda, apenas cerca de 42% conseguem o mesmo em países de baixa renda.
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3: O Senado Federal aprovou o projeto de lei 5.102/2023, que transforma os centros federais.
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7: 8:59.
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9: Olá você, vamos para as manchetes. Os destaques do programa de hoje, o seu Maranhão em debate. A manchete de número 1, buraco na rua S. Silva vai completar 3 meses e moradores se preparam para fazer um bolo. A manchete de número 2, homem que matou o homem em Vitorino Freire é preso em Bacabal e ele mora em Codó. A manchete de número... Foi a number 2. Agora vamos para a manchete de número 3. E a number 3. Blogueiro Leonardo Alves prova do fel que os outros já provaram. A manchete de número 4. Real Time Big Data, Braide lidera corrida pelo governo do Maranhão. Vamos para a manchete de número 5, aqui no programa Maranhão em Debate. Ex-prefeito de Codó, doutor José Francisco, tem queixa-crime recebida e justiça marca audiência contra radialista que desobedeceu ordem judicial. Com estas e outras, está no ar o programa Maranhão em Debate aqui na Lemos TV, para todo mundo ver no mundo todo.
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9: Olá, você, já é uma praxe aqui no nosso programa. os comentários de hoje. Você pode interagir conosco pelo 999-8107-2127. Interagir conosco pelo 999-8107-2127.

negros? É uma pergunta que até hoje ela não foi muito bem respondida. Olha, todos vieram do mesmo pai e da mesma mãe. Todos nós somos descendentes de Adão e Eva. Alguns dizem que não, nós viemos foi do macaco. Não é? É aí a teoria de Charles Darwin. Mas será se é mesmo? E por que uns são brancos e outros são negros? Não é uma, assim, uma pergunta que não quer calar? Qual é a resposta? Você sabe aí? Por que você é negro? Por que você nasceu negro? E você que é branco, você sabe por que, que você é branco? Hein? Por que, que seu pai e sua mãe são brancos? E por que, que seu pai e sua mãe são negros? Não é bem interessante? E todos nós somos filhos do mesmo Deus. Filhos do mesmo Adão e da mesma Eva. Mas vamos lá. Olha, os diferentes núcleos de pele são uma adaptação evolutiva à geografia e à intensidade dos raios solares. A evolução determinou que os primeiros humanos do continente africano possuíssem pele escura. Com a migração para regiões com menos sol, a pele foi clareada ao longo de milhares de anos para garantir a sobrevivência. O cor da pele é determinado pela quantidade e pelo tipo de melanina, um pigmento natural produzido pelo corpo. O processo evolutivo ocorreu da seguinte forma. Você quer saber? Proteção, pele escura. Nossos primeiros ancestrais viviam na África, uma região de alta incidência de raios ultravioleta, UV. O excesso de sol, destruição ou folato, melanina, também como um escudo solar natural para proteger o organismo. E aí, o que, que você diz? Vou só repetir para você aqui. O excesso de sol, destruição ou folato da vitamina B9 no corpo pode causar câncer de pele. A pele escura, rica em melanina também, com um escudo solar, ou funciona como escudo solar natural para proteger o organismo. Absorção da pele clara. Quando grupos humanos migraram para o norte do planeta, a Europa e a Ásia, onde a exposição solar era muito menor, a pele escura passou a ser um problema. O corpo precisava de radiação UV para produzir vitamina D, essencial para os ossos e o sistema imunológico. Nesse ambiente, a evolução dos indivíduos selecionados com menos melanina, permitindo uma maior absorção dos raios solares. Tá certo? Biologicamente, o cor da pele reflete apenas a ancestralidade e a relação histórica dos grupos com o ambiente em que viviam. Aí, você acredita nisso? Né? Você acredita nisso? Então, se estão dizendo que as pessoas, os primeiros humanos, eles nasceram na África. Então, eu chego a pensar que Adão era um negão. Era um negro. E a Eva também era uma negra. E aí, o que, que a Bíblia fala sobre esse assunto? Segundo a matéria, ao saírem da África, do continente africano, que era colado aqui com a América do Sul, ele foi descolado, não é? Ao longo de milênios. Então, as pessoas que viviam nessa parte aqui do planeta e na Europa, por não ter muito a incidência de raios solares, essas pessoas foram ficando brancas. E você olha agora, recentemente, nos jogos da Copa do Mundo, você olha para o time, por exemplo, o time da Noruega.

0: jogou com o Brasil. Noruega, não foi? Jogou com o Brasil. Você olha para o Haaland. Caba branco, branco, branco, branco, branco. Aí você olha para o time, por exemplo, o time da seleção Costa do Marfim, do país Costa do Marfim, ou Congo, República Democrática do Congo. Aí você vai ver lá que não tem um branco, né? Só negros. E aí? Será se esses caras que estão afirmando que os povos começaram pela África e o Iraque? Iraque ali no Oriente Médio, né? Mas está mais para a Ásia do que para a África, né? Acho que é, né? Não é isso? Aí a Bíblia diz que o Jardim do Éden foi estabelecido onde hoje é o Iraque. Lá que foi estabelecido o Jardim do Éden. E aí o pessoal, a população que vive ali no Oriente Médio, não são negras. Eles podem até nem ser branquinhos, né? Como o pessoal da Islândia, da Noruega, da Suécia e por aí vai. Mas eles são bem branquinhos também, né? São brancos, né? Pessoal do Oriente Médio. E aí, foi assim mesmo? Será se foi assim mesmo? Todo mundo começou preto aí com o passar dos anos, dos milênios, né? Das décadas, dos séculos. Aí as pessoas que eram pretas passaram para morar na Europa, aqui na América do Sul. Quando Cabral chegou, já encontrou os índios. E os índios não são negros. Os índios são brancos, de cabelo bem lisinho, né? Assim. Então, aí está o grande abacaxi para você descascar. Eu não sei. A matéria diz que foi assim, mas eu não acredito nisso. Eu acho que teve outros meios, mas cientificamente, eles estão mostrando aqui que o fato dos negros estarem pessoas, elas eram brancas, acredita, né? Porque será se o Adão nasceu branco aí por estar na África, segundo eles, mas foi aqui no Iraque, aí eles passaram a ser pretos, hein? Passaram a ser negros. O que você me diz? É um negócio aí para você fazer um TCC aí da sua faculdade. É. Ou uma monografia, não é não? Não é não? Pois é. Os comentários de hoje foi para a gente tentar descobrir por que nós somos. Uns são pretos, negros e outros são brancos. Aqui nos comentários de hoje.
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0: De volta aqui com o programa Maranhão em Debate, que tem o oferecimento de Zé Domingo Refrigeração. 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Mas olha, quem está aqui também é o ex-prefeito Dr. José Francisco, que tem queixa-crime recebida e justiça marca audiência contra radialista que desobedeceu a ordem judicial. Por cima aqui, o ex-prefeito Dr. José Francisco. Lembrando que ele foi muito batido, muito atacado quando ele exerceu o papel de prefeito do município de Codó. Meter o cacete. Eu acho que muitas vezes sem razão, mas muitas vezes também com razão. Né? Foi assim. E aí ele nem sequer conseguiu chegar ao último dia de governo. Retiraram ele da cadeira, faltando aí 22 dias, o prefeito foi sacado da prefeitura. Pois é, mas o prefeito teve problemas aí com um radialista, um blogueiro, e chegou trabalhando para o seu governo, divulgando as ações do seu governo, que era denominado de Cidade de Todos, quem não lembra, né? E esse radialista, ele fazia a propaganda, a divulgação, a mídia para o governo de Dr. José Francisco. Só que, não sei por que, cargas d'água, lá no meio do governo, o radialista Ítalo Souza deu para trás, né? E aí já começou a descer o cacete no ex-prefeito Dr. José Francisco. E agora ele vai ter que vir nas barbas, eu não sei se o termo correto é esse, né? Vai vir as barbas da justiça. Pois é, vai acontecer isso aí, vamos lá. Olha, a justiça da comarca de Codó deu andamento à queixa-crime proposta pelo ex-prefeito Dr. José Francisco contra o radialista Ítalo Guilherme Alves da Silva Souza, em processo que apura, em tese, os crimes de calúnia e difamação. Nós não podemos difamar ninguém. Se você que é jornalista, você tem que ter provas, senão é difamação. Não podemos chamar o cara aqui que ele é ladrão se você não tem provas. Ah, mas eu posso, você pode dizer, você que é jornalista, você sabe, se o cara lá disse que o ex-prefeito é ladrão, tem a matéria e você pode, porque você está respaldado na matéria do outro lá. Se o abacaxi pegar, vai pegar lá para o outro lá, não é para você não. Tá certo? Tem gente que trabalha, mas muitas vezes não sabe, no afã de defender, de atacar, termina se complicando. Tá aí o radialista Ítalo Souza, que nem Codó está mais. Pelas informações que nós obtivemos, ele está lá no Piauí, parece-me que na cidade de Campo Maior. Olha, na decisão, o juiz determinou o prosseguimento da ação após a comprovação do pagamento das custas processuais. Além disso, o juiz designou uma audiência de tentativa de reconciliação prevista no artigo 520 do Código de Processo Penal. A data será marcada pela Secretaria da 2ª Vara da Comarca de Codó, conforme disponibilidade da pauta. A decisão determinada foi proferida nesta terça-feira. A intimação do ex-prefeito Dr. José Francisco e a citação pessoal de Ítalo Souza para comparecimento à audiência. O Ministério Público também foi intimado para atuar no processo na condição de fiscal da lei. Então tá aí. Vamos aguardar, porque ainda não foi marcada, mas pode acontecer a qualquer hora essa audiência de reconciliação entre aquele que apoiou, aquele que defendeu o governo de Dr. José Francisco e posteriormente passou a descer o cacete, né, no governo de Dr. José Francisco. Tá aí. Então, vamos aguardar, nós vamos ficar aqui vigilantes para quando acontecer a gente informar para você aqui no programa Maranhão em Debate. Aguarde. 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Meus amigos, olha, já tem a informação do homem que foi preso. Estava morando em Codó, matou uma pessoa, um homem lá em Vitorino Freire, e foi preso pela polícia. Hoje não está dando mais. O cara chega aí, eu vim fazer uma denúncia, vai fazer um BO na delegacia sobre o Malgóis, mas ele tem um passado sujo. Na hora que abre lá o computador que vai fazer o BO, já a atendente, a escrivã já vê lá e diz: espera aí, papai, espera aí, fica aí que eu vou volto já para a gente terminar aqui o BO. Aí ela vai lá no delegado: delegado, o homem tá ali, delegado. Quando o delegado vem, já vem com as algemas. Já vem com as pulseiras de Roberto Carlos. Aí pronto, o cara já se ferrou. Então fique veado. Não pratique delitos, porque você pode ser pego a qualquer hora. A qualquer hora mesmo. Meus amigos, olha, a informação chegando aqui no Maranhão em Debate. Olha, tá aqui a informação. Chegou aqui agora. Olha, buraco. Não é buraco? O que tem aí, rapaz? CPI da Assembleia Legislativa do Maranhão. Olha só. CPI da Assembleia Legislativa do Maranhão. O que que tem lá mesmo? Hein? Vamos acompanhar aqui a matéria. Tá tendo um problemão lá na CPI. Lá do estado do Maranhão, lá em São Luís do Maranhão. Pois é. Você vai acompanhar agora. Aqui no programa Maranhão em Debate. Parece que tem uns caroços aí para o Felipe Camarão descascar. Eu não sei se a matéria vai dar para a gente levar ao ar agora, mas eu espero que dê certo aqui a gente levar informação para você aqui no programa Maranhão em Debate. Eu não sei se vai dar não, mas já a gente fala sobre isso aí. Deixa me ver. Não dá não. Deu um probleminha aqui no eixo da grampola. E por isso nós vamos já. Mas aí onde é a matéria mesmo? É? Tá aí a matéria já? Ah, tá. Mas aí eu... Deixa me ver aqui onde é mesmo essa matéria. Eu tô com um probleminha aqui. A gente pode retornar aqui porque eu tô aqui meio que... E complicado aqui na matéria aqui. Deixa eu ver se a gente acessa. Ah, tá aqui. Encontramos a matéria, agora sim, você com a gente, produção. Vamos lá. Tá aqui, ó. CPI da Assembleia Legislativa aprova requerimento que quebra para quebra de sigilo bancário e fiscal do vice-governador Felipe Camarão. Olha, o Camarão parece não estar muito bem das pernas com a sua pré-candidatura ao governo do estado e ainda tem esse negócio que ele tem que desenrolar, que ele tem que desenrolar essa CPI. Se tiver caroço nessa CPI, eu vou lhe falar, o Camarão pode tirar logo o cavalinho da chuva, que a coisa vai complicar para ele, mas ele tem o apoio do presidente Luiz Inácio Lula da Silva. É a carta na manga de Felipe Camarão. Será se aqui no Maranhão vai funcionar? Olha, a Comissão Parlamentar de Inquérito, a CPI da Assembleia Legislativa do Maranhão, que investiga denúncias de corrupção envolvendo a vice-governadoria do Estado e a Secretaria de Estado da Educação, a SEDUC, aprovou a quebra do sigilo bancário e fiscal do vice-governador Felipe Camarão. O requerimento número 13/2026, de autoria do relator da CPI, deputado Iglésio, do PRD, foi votado em reunião realizada na tarde da última terça-feira, na sala das comissões da Assembleia Legislativa, sob a presidência da deputada Ana do Gás, do Republicanos. Então aí, meu irmão, abriu agora o sigilo bancário e também o sigilo, né? O sigilo bancário fiscal, aí a coisa pode complicar. Agora, quem não tem roupa no quadrador, tranquilo. Quem não deve, não teme. Parece que o Felipe Camarão entrou com uma ação para impedir essa ação da CPI de divulgar, né, o sigilo bancário e o fiscal do político maranhense. Então vamos ver como é que vai ficar aí. Vamos escutar, porque se tiver caroço, o angu vai ficar mais encorpado. A verdade é essa. E tem que não tem negócio se é vice-governador, se é governador. A coisa tem que andar correta. É por isso que o nosso Maranhão não sai do buraco. Nada contra Felipe Camarão. Olha, também foram aprovados requerimentos para a quebra do sigilo bancário e fiscal e para a convocação... Para a convocação na condição de investigados de Tiago Brasil Arruda e Alexandre Guimarães Nascimento. Ixi, aqui complicou mais ainda a coisa. Então vamos aguardar. Vamos aguardar e vamos ver como é que vai ficar a situação do pré-candidato ao governo do estado do Maranhão, Felipe Camarão, do PT, do Partido dos Trabalhadores. Vamos aguardar. Meus amigos, nós vamos já para um rápido intervalo comercial e na volta a gente tem mais informações para você. Tem comercial aí? Tem? Vamos? Vamos para mais um bloco de comercial e a gente volta já com mais informações aqui no programa Maranhão em Debate, que tem o apoio de Lanche da Fran. 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
0: 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Um abraço aí para Murilão, Filomeno, Antônio José, essa turma toda ali do Chico do Milho, né, na Avenida Duque de Caxias. 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Meus amigos, hora de sorrir! Vamos sorrir aqui no programa Maranhão em Debate. Aqui não é só aquela coisa fechada, não. Vou dar para sorrir também. Vamos sorrir aqui no Sorria.
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3: Vamos pro forró, eu não aguento. Minha mulher descia, vamos pro forró, eu não aguento. Minha mulher.
4: Não, o café vai lá pro quarto, hoje eu quero usar.
5: Mas eu tô com dente doendo.
4: Dente doendo, eu sou sua mulher. Não se nega nada pra mulher, não. Tá com dente doendo, vai pro dentista. Isso é uma fome. A mulher nem vá.
5: Eu tô com a cabeça doendo também hoje.
4: Cabeça doendo, toma remédio. Eu não vou usar a sua cabeça de cima. Bora, cuide, terminou? Você terminou com mim. Vá logo. E apaga a luz, viu? Pra ser mais confortável. Marido meu não nega nada pra mim, não. Mas, menino...
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0: Meus amigos e minhas amigas, quebrar um coco ninguém quer, né? Ninguém quer. Capinar o mato ninguém quer também, né? Aí você está com o espírito. Incorporou o espírito, a alma da Shakira. Rapaz, ela não quer incorporar o caçarola, né? A alma do caçarola. Só quer da Shakira. Na próxima vez ela vai incorporar quem aí? Michael Jackson, né? É só que esse pessoal... A Anitta, né? Vai querer isso aí. Rapaz, meus amigos, o negócio aqui é para sorrir. Mas eu quero mandar um alô aí para o pré-candidato a deputado... Eu vou espiar. O programa aqui é ao vivo, meu irmão. É ao vivo. Não tem como cortar, não. Aqui é o bicho do bichinho do... Tá bom, então. Então, mandando um alô aqui para o pré-candidato a deputado estadual, é Yuri Correia. Conversamos hoje um pouquinho, gente boa. Está aí na Berlinda, está aí no Parabrisa, está aí junto com os demais. Né? Vem aí uma campanha, por enquanto, pré-candidato. E meu amigo aí, Nonato Sampaio, também pré-candidato a deputado federal, também na luta. E Codó tem vários outros pré-candidatos também. A deputado federal e a deputado estadual também. Mas meus amigos e meus amigos e as crianças e o pessoal de Bacabal, né? Vamos ver como é que está a Rua S. Silva. É que um caminhão, alguns meses atrás, passou lá e fez um buracão doidão mesmo. E o buraco só não aumentou porque a Prefeitura de Codó, o governo Fé Trabalho Futuro, fez uma grande ação. E aí eu tenho que bater palmas para a Prefeitura, para a Secretaria de Infraestrutura, a Secretaria de Obras, que fez uma grande ação. Colocou um tapume, o pessoal arrebentaram os transeuntes, arrebentaram e colocaram uma placa lá na boca do buraco. Até agora ninguém levou a placa. Que bom, né? É uma placa metálica. Alguém poderia ter levado para vender. Mas em Codó o pessoal é muito educado. O pessoal ajuda o governo. Vamos acompanhar porque já faz alguns dias e continua lá do mesmo jeito. Acompanhe. Lemos TV para todo mundo ver. Aqui o canal da Água Fria. E de repente apareceu um buracão aqui, um caminhão apareceu, fez essa cratera aqui. A prefeitura veio, olhou, Secretaria de Obra. E simplesmente a Secretaria de Infraestrutura não fez mais nada a não ser colocar esses tapumes e esta placa aqui também do governo. O pessoal quebraram aqui, arrebentaram, abriram um buraco. E aqui já aconteceu vários acidentes. Com motociclistas, então, uma bagunça danada generalizada aqui nesse ponto aqui da Rua S. Silva, em Codó, no Maranhão. E aí tem gente que diz que já vai fazer um bolo para comemorar aí 3 meses que o governo passou aqui e até agora não fez nada a não ser colocar essa placa aqui na boca da comedeira, na boca do buraco. 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Olá você, meus amigos, olha, o que eu vejo é o que você viu. Foi colocado um tapume, o pessoal não aguentou porque deixaram um buraquinho para os pedestres passarem e aí o pessoal não aguentou e foram lá e meteram o machado, né? E arrebentaram e fizeram um buraco lá e o pessoal ficou passando carro, motos. Mas é bom dizer, como eu já falei na matéria, tem acontecido vários acidentes. O pessoal vem, tum, com a moto, o outro não estão vendo um ao outro por causa do tapume. E aí tem acontecido vários acidentes. Então a prefeitura, a Secretaria de Obras tem que ir rapidão logo resolver esse problema. O pessoal está falando, você acompanhou, que vão fazer um bolo lá e comemorar, que já está com 3 meses, o prefeito colocou lá e não voltou para fazer mais nada. Que vergonha, né? Para o prefeito municipal de Codó, Francisco Carlos de Oliveira. Eu acho que era para ser mais ágil, mais rápido. Porque ali é um local onde passa muito carro, muitas motos, carros e motos, e muita gente mesmo já teria que ter resolvido o problema. Mas deixou lá o pessoal arrebentado, tá tipo de qualquer jeito, né? Deixa aí, deixa o pessoal se lascar para lá, né? Eu acho que é mais ou menos assim, não estou afirmando nada aqui. Porque, ó, era para a prefeitura voltar lá e fechar o buraco de novo. Vocês não passem mais. Porque aqui quem manda é o prefeito. Fechava. Se arrebentasse, botava um vigia lá e fechava o buraco. Né? E disse assim, ah, minha irmã, o negócio é complicado, um entrega para o outro. 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Olha, Real Time, Big Data, Braide lidera a corrida pelo governo do estado do Maranhão, A matéria aqui no programa Maranhão em Debate, levantamento do Instituto Real Time Big Data, divulgou na última quarta-feira, foi hoje, mostra o ex-prefeito de São Luís, Eduardo Braz, do PSD, na liderança da disputa pelo governo do Maranhão. No cenário estimulado, Braz aparece com 44 das intenções de voto, enquanto Orleans Brandão soma 31. Né? Agora eu esperava o Braz ter dado mais uma subidinha, porque na última ele estava com 44. Né? E com a desistência de Laércio Bonfim, eu esperava o Braz ter subido aí um pouquinho, mas permanece aí com 44%, segundo aqui a Real Time Big Data. Na sequência, Roberto Rocha do Novo e Felipe Camarão do PT aparecem empatados com 9% das intenções de voto. Anotando aí. Enildo Rodrigues do PSOL registra 2%, enquanto André Luiz do Missão tem 1%. Os votos nulos e brancos somam 2%, mesmo percentual dos entrevistados que não souberam ou não preferiram responder aos entrevistadores. Tá bom? Então, deu para você sentir como é que está a situação desta corrida para o Palácio dos Leões, né? Para o governo do estado do Maranhão. Aí os dois candidatos, um aparece na frente com uma vantagem significativa, mais de 10 pontos, né? São, no caso, aí 13 pontos, é? Acho que é 13 pontos, né? 31, 44 menos 31 vai dar 14, 13 pontos, né? 13 pontos. 13 pontos de diferença entre o Braide e Orleans Brandão. Então a corrida, a disputa vai ser muito acirrada e, segundo o que se fala, há uma possibilidade de Braide ainda vencer no segundo turno. Mas com esse cenário aqui, vai ter segundo turno sim, tá bom? Se permanecer, vai ter segundo turno sim. 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Meus amigos, olha a informação do programa aqui Maranhão em Debate. Não sei se nós vamos logo aqui para o Polícia. Vamos de Polícia? Porque senão não dá tempo, né? Vamos aí de polícia, polícia policial aqui no programa Maranhão em Debate. Você acompanhando as informações do submundo do crime. É aqui, agora. Nós vamos começando aqui com as informações do blog do Maílson Reis. Né, que é internauta e acompanha também aqui o programa Maranhão em Debate. Suspeitos de tráfico. De tráfico são presos em boca de fumo. Mas logo, bem na boca de fumo logo. Ah, mas ali é o habitat, não é? Olha, uma operação do batalhão de rondas ostensivas de natureza especial, PRONE. Aqui é o B-PRONE. Resultou na prisão de 4 homens suspeitos de envolvimento com o tráfico de drogas na Vila Leonel Brizola, na região de Santa Maria da Codipe, lá em Teresina, no Piauí. Rapaz, os caras fizeram foi se lascar, viu? Se arrebentaram, foram presos na hora. Olha, jovem é morto. Um homem foi registrado na madrugada desta quarta-feira em Poção de Pedras. A vítima foi identificada como Edinho, morador da Vila Borges. De acordo com as informações enviadas, um jovem foi atingido por disparos de arma de fogo e morreu ainda no local. As circunstâncias do crime e a motivação ainda não são conhecidas. O caso deve ser investigado pelas autoridades policiais, que irão apurar os detalhes do homicídio e buscar identificar os responsáveis pelo assassinato. Ninguém sabe nada ainda. A motivação do assassinato, do crime, está aí. É violência no Piauí, é violência no Maranhão. Mas aqui no Maranhão parece que a violência está bem maior do que no estado do Piauí. Não sei o que é. Mas olha, homem é flagrado roubando ovo. Roubando ovos com cabo de vassoura. Meu amigo, como é que o cara rouba ovo com cabo de vassoura? Tem um grude, é? Tem uma cola no cabo de vassoura lá na ponta para poder puxar os ovos. Como é que é isso? Vamos acompanhar aqui no Policial, no Bloco das Polícias.

0: certo aí? Ele tá conseguindo, tá? Já conseguiu quantos aí? Ladrão feita de gente, meu irmão. Minha nossa, olha o homem aí. O homem é craque. O homem é craque, meu irmão. Conseguiu mesmo? Olha lá. Olha, com cabo de vassoura. Ei, tem câmeras aí, né? As câmeras terminaram por filmá-lo. Aê? Oi? Oi? Presta atenção, ó. Rapaz. Meu irmão. Oi? Rapaz, ele conseguiu, rapaz. Olha! Homem é ladrão mesmo, meu irmão. Olha, levou a bandeja todinha, cara. Rapaz, o cara é malo, meu irmão. Olha. Presta atenção, internauta. Aí, ó. Olha o homem aí, ó. Agora eu quero ver como é que ele vai passar com essa bandeja por essa grade aí. Se os ovos não vão cair. Como é que ele vai fazer aí, meu irmão? Olha aí, ó. Ele vai tirar, botar no bolso. O que, que ele vai fazer aí agora? Ó. Oi! Oi! Oi! Ô, os ovos caíram, foi! Oi! Caíram? Ô, oh, rapaz! O cara se lascou! Aladjão! Esse é ladjão! Ladjão de ovo! É? Tá aí! Cara é ladrão! Tem ladrão de tudo! Ladrão de celular, ladrão de ovo, tem ladrão de galinha, tem mais ladrão de quê? Ladrão do dinheiro público! Aí, esses aí, a turma nem filma não, né? Que eles botam na cueca, botam na bolsa, tem um fundo falso de livros, enche de dinheiro, ladrão. É ladrão, meu irmão. Não tem no mundo que acabe com ladrão. Enquanto você corre atrás do ladrão, já tem outro acolá. Olha o reconhecimento, Força Tática de Codó, homenageia o coronel J. Alves, né, de Codó, prestou relevantes serviços, né? Já tem informação aí mais aí, tá bom? Exatamente. Relevantes serviços. Olha, o coronel J. Alves recebeu uma justa homenagem dos policiais da Força Tática, do 17º BPM. Em um encontro recente, Cabo Renan foi o encarregado de entregar ao comandante uma camisa personalizada da Força Tática, estampada com o nome do oficial como forma de agradecimento pelo período em que ele esteve à frente do policiamento do município de Codó. Tá bom. Então, quando a pessoa trabalha bem, ele recebe homenagens. Que seja na cozinha, que seja na fábrica, que seja na rádio, ele recebe homenagens porque ele foi um bom profissional. Está aí, J. Alves sendo reconhecido com o seu trabalho que prestou aqui no município de Codó, no 17º BPM de Polícia Militar do Maranhão. Mas, meus amigos, o que chamou a atenção mesmo foi um homem que estava em Codó, matou um outro homem na cidade, no município de Vitorino Freire, também no Maranhão, e ele foi preso ao sair do município de Codó. Acompanhe a matéria, a reportagem aqui do nosso xerife. Pois é, acompanhe aí.
1: Olha. Rapaz, tem um problema que houve, né? O cara me agrediu com a faca. O cara me agrediu com a faca e eu estava armado, infelizmente. Referi a arma dele.
2: Estava armado de quê?
1: Revólver, na época.
2: Já atirou na vítima, no caso?
1: Foi, foi. Ele ia me agrediu com a faca.
2: Ela veio outra, deixou lá?
1: Foi, infelizmente veio.
3: Esse crime foi aonde?
1: Vitorino Freire.
3: Vitorino, né?
2: Quando? Você estava aqui em Sacramento?
1: Tá, tem uns 2002, por aí assim.
2: 2002. O senhor está arrependido?
1: Sim, porque no momento da raiva, né, a gente
2: Você estava vivendo aqui em Macapá?
3: Você estava aqui em Macapá?
1: Eu moro em Codó. Nasceu no Antônio de Paula.
3: Aí você estava aqui em Macapá hoje?
1: Não. Eu ia viajando, né?
3: Viajando. É. Como é que você vê toda essa situação?
1: É, rapaz, infelizmente, o caldo derramado não tem mais cliente junto, mas, né, rapaz?
2: Eu sabia que poderia ser preso a qualquer momento.
1: É, rapaz, quem deve paga, né? Infelizmente.
3: Hoje só.
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0: 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Olha, o Maranhão foi atordoado porque o governador Carlos Brandão disse ou diz que o socorrão em São Luís não serve para nada e foi imediatamente rebatido porque falou o que não era para falar. Como é que o socorrão ou os socorrões, né, que São Luís tem, que é da Prefeitura Municipal de São Luís, que oferece um grande serviço de saúde, né? Como é que não serve para nada? Vamos acompanhar.
1: Porque o socorrão aqui não serve para nada.
2: Governador, respeite quem salva vidas todos os dias da população de São Luís, mas principalmente da população do Maranhão. Porque aqui nos nossos socorrões, 70% dos atendimentos realizados é para pessoas que vêm de ambulância para cá, viajando quilômetros, que deveriam ser atendidas pelos hospitais do governo do estado. Dizer que os nossos socorrões não servem para nada é uma falta de respeito. É uma falta de respeito com os nossos profissionais de saúde e com todas as famílias maranhenses que são atendidas aqui diariamente. Eu repudio essa fala e reforço que seguimos trabalhando pela saúde de São Luís, que segue salvando vidas de pessoas de todo o estado do Maranhão.
0: Tá aí, governador, chupe essa manga, respeite a polícia. Olha, rapaz, cara não tem o que falar, fica calado. É melhor ficar calado do que pagar mico depois. Como é que os hospitais do estado do Maranhão, que são geridos pelo próprio governador, não faz nada, não serve para nada? E os do município, aí servem, ou vice-versa. Aí os do governo do estado servem à população, mas os do município de São Luís não servem, não serve para nada. Era melhor o governador Carlos Brandão ter ficado, era calado. Era muito melhor ter ficado calado. Mas na fã aí de eleger o sobrinho, o governador começou a soltar suas farpas, tentando buscar onde não tem, aí termina por se lascar. 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Olha, o professor Francisco Carneiro mostra um pouquinho da história do município, da cidade de Codó. Bem interessante, rapaz. Eu acho que a gente tem que sempre exercitar a mente, né, do povo codoense. Codó é uma cidade bonita, uma cidade que constrói, que tem história, que tem cultura. E vamos ouvir aí, vamos acompanhar aí o nosso professor Carneirinho. Né? Um abraço para o professor Francisco Carneiro, falando sobre a cidade de Codó, sobre a política também. Vamos acompanhar.
3: 1967. E nesse comentário, ela citou vários nomes das pessoas importantes de Codó. Miló Murado, deputado estadual, Dr. Antônio Joaquim, isso em 1967, que teve uma carreira brilhante, chegou a deputado federal, chegou a secretário de saúde do Maranhão, chegou a prefeito de Codó, então muito bonita a carreira do Dr. Antônio Joaquim. E esse prédio aí era Antigo Oriente, o nome dele, do dono dele era Sebastião Murá, cujo filho também chegou a ser deputado. Lá naquele prédio ali também funcionava a Telma. Nós temos também outras figuras importantes aqui. Nós temos do Reinaldo Zaidan, dono do supermercado popular, de Careca, vendia material de construção, e o seu Biló. Aliás, o seu Biló e o seu Bitar. Se você souber mais coisas sobre Codó, deixe aí nos seus comentários. Sou professor. Inclusive, eu estou num lugar que quero uma banquinha.
0: Olá, você, tá aí. Coisa bonita. Se você quer participar aqui do programa, você pode fazer uma matéria, um vídeo falando sobre o município de Codó e nós vamos veicular aqui no programa, porque nós gostamos da nossa terra, da nossa cidade, da nossa cultura e nós vamos divulgar aqui. Você pode fazer, enviar para o nosso zap o 999-8107-2127, tá bom? Aí você pode enviar aqui para o nosso programa e nós vamos veicular, tá bom? Vem para cá, vem para Lemos FM! A nossa rádio Lemos FM e a Lemos TV para todo mundo ver em Codó e no mundão todo. Olha, pronta, preparada e querendo. Com Francisco Najib na lista do Tribunal de Contas da União, a Agnes Oliveira está pronta para disputar vaga na Assembleia Legislativa do Maranhão. Mas o que me chama a atenção é que alguns políticos de Codó me deixam assim cheio de vergonha, não é? Porque eles não têm vergonha e ficam enganando o povo, não é? Ficam enganando o povo. Tem aí um que foi um pré-candidato a prefeito por duas vezes. Uma foi estadual e a outra foi a prefeito. As duas vezes ele disse que poderia ser candidato. Foi enrolando, enrolando, enrolando, enganando o povo. E na última, para prefeito, estabeleceu até com comitê na Avenida Santos Dumont. Comitê bonito, bacana, tal, é prefeito, é candidato, vai, vai, vai. Quando chegou no frigir dos ovos, ele disse, eu não sou mais candidato. A justiça não permitiu porque ele tem problemas com a justiça eleitoral e não pode ser candidato. Não pode ser candidato de jeito nenhum. Pronto. Na outra eleição, obteve votos que talvez desse até para ser eleito. Mas foi, e aí terminou não sendo candidato. Eu quero aqui citar aqui o Francisco Najib. Esse Najib vinha numa enrolação. Eu acho que era uma enrolação.

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1: 10 horas e 1 minuto.
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Jesus é apresentado de diversas formas em toda a Bíblia. De forma mais específica, no Evangelho de Marcos, ele é apontado como um servo. Do capítulo de número 1 ao capítulo de número 7, curas, libertações, o mar se acalmando, uma amostra do poder dele. No capítulo 8, surge uma pergunta interessante. Jesus se direciona aos seus discípulos e diz: quem os homens dizem que eu sou? Só que essa não é a questão mais marcante desse diálogo. Agora Jesus vira para os discípulos e diz: e vocês? Quem vocês dizem que eu sou? O que Jesus está dizendo é: tudo bem. Se para eles eu sou somente aquele que cura, tudo bem. Se para eles eu sou somente aquele que acalma a tempestade, tudo bem. Se para eles eu sou somente aquele que multiplica a comida, tudo bem.

0: Assim diz a Bíblia.
1: Vamos juntos beber da fonte? Assim diz a Bíblia. Regozijai-vos sempre no Senhor. Outra vez digo, regozijai-vos. Filipenses 4:4. Logo mais versículos para encher sua vida de alegria.
0: Voltaremos a qualquer momento com mais. Assim diz a Bíblia.
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1: É isso aí, quinta-feira. Hoje, 9 de julho de 2026, mais uma edição do nosso Acredite Se Quiser por aqui. Mulheres se apaixonam por príncipe de Dubai e caem em golpe da internet. Pois é, meu Deus do céu. Vamos falar de um caso, né? Específico aqui, de uma trabalhadora doméstica filipina. Ela foi vítima de um golpe amoroso aplicado por criminosos que usaram inteligência artificial para se passar pelo príncipe herdeiro de Dubai nas redes sociais. Convencida de que mantinha um relacionamento com um integrante da família real, ela chegou a enviar o equivalente a um ano de suas economias para pagar uma suposta certidão de casamento e um cartão da realeza que prometia facilitar sua mudança para Dubai. A fraude só foi descoberta quando o falso príncipe pediu mais dinheiro para reservar um hotel para o encontro e a vítima investigou a origem das mensagens que vinham da Nigéria. Autoridades alertam que golpistas usam imagens e vídeos manipulados por inteligência artificial, além de perfis falsos para enganar pessoas em golpes românticos cada vez mais sofisticados. Que coisa, viu, gente? É impressionante, mas tem quando fica pedindo dinheiro assim, não é possível, tem que desconfiar, gente, mulherada. E aqui no Brasil tem muito disso, né? Muitas mulheres são enganadas aí também por golpistas aí se passando por artistas de TV, né? Pelo Elon Musk, né? No Brasil, vários golpistas se passam pelo Elon Musk. E Elon Musk pedindo dinheiro, gente. O homem tem dinheiro trilionário, né? E a mulherada cai no golpe, né? Do Elon Musk, às vezes, aí. Do falso Elon Musk, né? Eu sou Kleber Salles e volto daqui a pouco, hein?
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1: Mais uma notícia curiosa por aqui no nosso Acredite Se Quiser. Olha essa, adolescente é apreendido várias vezes por aterrorizar moradores e turistas em Paris com pistola de água. Pois é, ele que tem 14 anos virou alvo da polícia e dos moradores de Paris com pistola de água. Pois é, ele que tem 14 anos virou alvo da polícia

0: invadir um apartamento e suspeita de envolvimento com furtos de celulares. Que é isso, viu? Ai, meu Deus do céu, que pirralho esse aí, rapaz. Olha só, farta do que fazer, né? Ah, tá, foi apreendido. Eu sou Kleber Salles e esse foi o nosso Acredite Se Quiser.
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0: 11:59.
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Previsão do tempo para quinta-feira, 9 de julho de 2026. Região Centro-Oeste. Em Brasília, previsão de céu encoberto nesta quinta-feira. Os termômetros da capital federal marcam mínima de 12 e máxima de 28 graus. Umidade relativa do ar gira em torno de 80 a 25%. Corumbá de Goiás, no leste goiano, comemora aniversário com céu encoberto. Temperatura mínima de 15 e máxima de 31 graus. A umidade relativa do ar vai de 70 a 20%. Região Nordeste. Fortaleza, no Ceará, amanhece com céu encoberto e previsão de chuvisco nesta quinta-feira. Temperatura mínima é de 25 e a máxima de 30 graus nas horas mais quentes do dia. A umidade do ar é de 85 a 55%. Cabo de Santo Agostinho, em Pernambuco, canta parabéns com céu nublado. Temperatura mínima é de 21 e a máxima 29 graus. A umidade relativa do ar é de 90 a 50%. Região Norte. Em Palmas, Tocantins, previsão de céu claro. Temperatura mínima é de 25 e a máxima de 35 graus. Umidade do ar é de 75 a 30%. Em Boa Vista, Roraima, aniversário com céu nublado e chuvisco o dia todo. Temperatura mínima é de 25 e a máxima de 32 graus. Umidade do ar varia de 98 a 60%. Região Sudeste. Em Belo Horizonte, Minas Gerais, a quinta-feira começa com céu encoberto, mas as nuvens se dissipam ao longo do dia. Os termômetros registram mínima de 14 e máxima de 28 graus. A umidade relativa do ar vai de 80 a 30%. A cidade do Rio de Janeiro tem céu claro o dia todo. Temperatura mínima na capital carioca é de 14, a máxima 25 graus. Umidade relativa do ar é de 90 a 40%. Região Sul. Curitiba, no Paraná, amanhece mais fria, com céu claro o dia todo. Os termômetros registram mínima de 5 graus e a máxima de 22 graus. A umidade relativa do ar fica entre 90 e 20%. Paraí, no Rio Grande do Sul, sopra velhinhas com céu claro pela manhã. Mais à tarde, tem acúmulo de nuvens sem previsão de chuva. O dia começa mais frio, com termômetros registrando mínima de 7 e máxima de 19 graus. A umidade relativa do ar oscila entre 70 e 40%. Você ouviu a previsão do tempo para esta quinta-feira, 9 de julho de 2026. Com informações do IBGE, 9 de julho de 2026. Com informações do IBGE.

0: pratos constantes. Os resultados disso são dificuldades para dormir e muita ansiedade.
1: São pacientes que chegam para agendar uma consulta, por exemplo, né, por problemas crônicos ou agudos e não tem a vaga. Essa insatisfação gera agressões, gera palavrões, gera xingamentos, ofensas.
0: Esse tipo de situação é comum na rotina de quem trabalha com público. Em 2025, mais de 500 mil pessoas precisaram se afastar do trabalho por motivos de saúde mental, segundo dados do Ministério da Previdência Social. É a segunda vez consecutiva que o país bate esse recorde, após já ter alcançado a maior marca da década em 2024. No topo da lista dos que mais sofrem com esse tipo de problema estão profissões como vendedor varejista, faxineiro, professor, enfermeiro, auxiliar de escritório, assistente administrativo e alimentador de linha de produção.
2: No Pará, o programa para compensar os impactos da usina hidrelétrica de Tucuruí corre o risco de parar. Esse é o entendimento do Ministério Público Federal, que entrou com a ação para garantir ações de saúde, educação, segurança alimentar e proteção territorial em 31 aldeias. A Procuradoria divulgou que entrou com um pedido de decisão urgente contra a empresa Axia Energia, a antiga Eletrobras Eletronorte. O objetivo é impedir a interrupção do programa Paracanã, medida permanente que há quase 40 anos surgiu para compensar os impactos socioambientais da usina de Tucuruí, no Pará. Na construção da hidrelétrica, os indígenas foram deslocados do território. Agora, um convênio que executa o programa tem encerramento previsto para este mês, no próximo dia 11. Desde 2014, a população da terra indígena Paracanã cresceu 53%, chegando a mais de 1.500 pessoas. O número de aldeias do povo Auaeté Paracanã mais que dobrou. Já o valor do atendimento prestado por dia caiu de cerca de R$ 31 para R$ 20 para cada pessoa. A Procuradoria relata que falta água potável e medicamentos, veículos foram paralisados e 18 escolas fechadas. Em 2024, foi estabelecido um prazo para elaborar os documentos sobre um reajuste definitivo. Entretanto, segundo o MPF, a empresa usa a própria omissão como justificativa para não repassar os valores. O MPF relata que no último dia 2, a Axia Energia convocou uma reunião sem aviso prévio, na qual representantes teriam tentado forçar lideranças indígenas a assinarem um aditivo de apenas 3 meses, com reajuste de 10% restrito à inflação. A Procuradoria classificou as ameaças de corte do programa como chantagem institucional. O Ministério Público destaca que, apesar da execução do programa acontecer por meio de convênios, ele não pode ser interrompido enquanto a hidrelétrica operar. O pedido feito nesta semana à Justiça também exige a readequação do orçamento em 80%, que é a reivindicação dos indígenas, ou pelo menos 53%, segundo o parâmetro da FUNAI. Nós tentamos contato com a Axia Energia, mas ainda sem resposta.
3: Especialistas e representantes dos direitos do consumidor pedem o fim da propaganda de bets, as apostas online, com a participação de influenciadores, celebridades e atletas. O alerta também é para os casos de vício, superendividamento, transtornos mentais e problemas familiares. O assunto foi tema de debate nesta terça-feira no Senado. A coordenadora do Núcleo de Defesa do Consumidor da Defensoria Pública do Rio de Janeiro, Luciana Teles, destacou o impacto dos anúncios.
4: Está em todos os lugares, na televisão, em qualquer horário, sem nenhuma preocupação do público que está assistindo ou não, nos campos de futebol, nas placas publicitárias e especialmente no celular. Essa publicidade massiva, ela quer convencer o cidadão que jogo é uma oportunidade de ganhar renda extra. Eu nunca vi perder dinheiro como opção de renda. Se o nome da coisa é jogo, o sobrenome é de azar.
3: O defensor público de São Paulo, Marcelo Vivas, falou sobre o aumento de atendimentos à saúde mental e o impacto nos mais vulneráveis.
5: O tema das bets tem chegado de diferentes formas e muitas vezes pelas famílias, na verdade, que chegam preocupadas e querendo alguma saída, né? Quando chega na gente na saúde é aquele desespero de mãe, esposa, filhos querendo saber o que pode fazer, como ajudar. Então o grande público de aposta, de dependência em aposta, a gente tá aí pegando pessoas mais pobres,

0: mais vulneráveis e muitas vezes mais jovens.
1: Para economista do IDEC, o Instituto Brasileiro de Defesa do Consumidor, Ione Amorim, o hábito de apostar já é uma realidade nas famílias.
2: O que a gente gostaria mesmo é que fossem suspensa essa atividade. Então, as consequências, né, o impacto social, a tragédia humana, né, dentro desse endividamento, dessa incapacidade do ser humano de sair sozinho desse processo, a ruptura social, a destruição de famílias, de lares, o impacto econômico, que é a maior dependência de crédito e o superendividamento e o crescimento, e casos mais extremos de pessoas que dão fim à própria vida por não conseguir driblar esse processo.
1: O auditor de controle externo do Tribunal de Contas da União, Marcelo Chaves, fez um alerta sobre a publicidade com influenciadores.
3: A continuar com essa publicidade massiva alcançando os jovens, né, os menores de idade, em horários inadequados, com facilidade de acesso nas plataformas, com a participação de celebridades, de influencers, essa ausência de uma prevenção vai colocar em xeque, certamente, todos os custos e a própria efetividade da política pública do SUS. Porque se não houver essa restrição, a publicidade, vamos enxugar gelo, né?
1: O gasto dos brasileiros com as bets ultrapassou 30 bilhões de reais entre 2023 e 2026.
4: O presidente dos Estados Unidos, Donald Trump, anunciou o corte de todas as relações comerciais com a Espanha. A decisão, comunicada ao secretário do Tesouro, Scott Bessent, inclui a proibição de visitas e outras interações, classificando a Espanha como um caso perdido e pessoas más. A medida drástica surge após críticas de Trump à Espanha por não ter concordado com a nova meta da OTAN de despesas com defesa de 5% do PIB. Além disso, o ex-presidente americano reprovou a postura espanhola em impedir que os Estados Unidos utilizassem seu espaço aéreo ou bases em seu território para a guerra contra o Irã. Trump já havia ameaçado cortar relações comerciais com a Espanha no ano passado, durante a cúpula de Haia. A escalada nas tensões reflete a postura assertiva do presidente em relação a aliados que não se alinham às suas políticas, especialmente em questões de defesa e política externa.
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6: Estamos de volta com o Jornal Conexão Notícias. Agora tem as informações do esporte.
14: A seleção da França ganhou uma boa notícia para a partida das quartas de final da Copa do Mundo. O volante Aurélien Tchouaméni voltou a treinar normalmente com o elenco após se recuperar de uma lesão no músculo adutor da coxa direita e pode ficar à disposição do técnico Didier Deschamps para o duelo contra o Marrocos. O jogador participou da atividade usando uma proteção na coxa, enquanto o treinador confirmou que todos os atletas estão aptos para a partida. Além do possível retorno de Tchouaméni, a principal novidade pode ser a entrada de Désiré Doué entre os titulares no ataque, substituindo Bradley Barcola. O jovem atacante agradou ao entrar bem na vitória sobre o Paraguai e ganhou força na disputa por uma vaga. A provável escalação francesa tem Manhã, Koundé, Saliba, Upamecano e Jim, Koné ou Tchouaméni, Rabiot e Olise, Dembélé, Doué e Mbappé para enfrentar o Marrocos em busca de uma vaga na semifinal. A imprensa inglesa acredita que a seleção da Inglaterra pode apostar em um trunfo pouco comum para tentar parar Erling Haaland nas quartas de final da Copa do Mundo. Segundo o jornal The Athletic, o zagueiro Dan Byrne, de 2 metros e 1 centímetro de altura, deve ganhar uma vaga entre os titulares para marcar o artilheiro da Noruega. O defensor do Newcastle já enfrentou Haaland diversas vezes na Premier League e entrou bem na vitória sobre o México nas oitavas de final, reforçando sua candidatura para o confronto. A estratégia inglesa é usar a força física e o jogo aéreo de Byrne para reduzir o impacto de Haaland, que vive grande fase e foi decisivo na eliminação do Brasil. Caso seja confirmado na equipe, o zagueiro fará dupla de defesa com Mark Gay, enquanto a Inglaterra tenta avançar às semifinais e impedir que o camisa 9 norueguês continue brilhando no Mundial. A Suíça garantiu vaga nas quartas de final da Copa do Mundo após vencer a Colômbia nos pênaltis por 4-3, depois de um empate sem gols no tempo normal e na prorrogação. A partida foi marcada pelo equilíbrio e por poucas oportunidades claras, com as duas seleções apostando em uma forte marcação. Nas cobranças, os suíços foram mais eficientes e confirmaram a classificação histórica. Com o resultado, a Suíça volta às quartas de final de uma Copa do Mundo pela primeira vez desde 1954, encerrando um jejum de 72 anos. Agora, a equipe comandada por Murat Yakin terá pela frente a Argentina na luta por uma vaga nas semifinais, enquanto a Colômbia se despede do torneio após uma campanha marcada pela solidez defensiva.
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9: A defesa do ex-presidente Jair Bolsonaro enviou nesta terça-feira ao ministro Alexandre de Moraes, do Supremo Tribunal Federal, explicações sobre duas armas que não foram encontradas pelo Exército. O batalhão de polícia do Exército disse à corte que entregou 6 das 8 armas de Bolsonaro à Polícia Federal. Faltam uma pistola Glock e uma espingarda. Segundo os advogados, a espingarda da marca Maestro Arms está em uma importadora de armas em Caxias do Sul. Foi um presente a Bolsonaro, mas nunca saiu do estabelecimento. Já a pistola Glock 9mm foi apreendida em uma blitz no mês passado com um militar da equipe de segurança do ex-presidente e está com a Polícia Civil do Distrito Federal. A divergência, segundo a defesa de Bolsonaro, seria apenas em relação ao número de série. Mesmo sem indiciamento pela Polícia Civil, que classificou as armas como legalizadas, o ministro Alexandre de Moraes entendeu que a posse de armamentos é incompatível com o cumprimento de pena e, por isso, determinou a apreensão de todas as 10 armas registradas em nome do ex-presidente na sexta-feira passada, ao renovar a prisão domiciliar. Além disso, suspendeu o porte de arma e cancelou seu registro de atirador e colecionador. Bolsonaro foi condenado no ano passado a 27 anos e 3 meses de prisão pela trama golpista.
15: A Polícia Civil do Rio de Janeiro deu início na manhã desta quarta-feira a uma operação contra um esquema de fraudes eletrônicas contra servidores ativos e aposentados do Tribunal de Contas do Estado. Os agentes cumpriram mandados de busca e apreensão no estado de São Paulo, onde a estrutura operacional do grupo estava sediada. Os policiais apreenderam celulares e computadores que serão utilizados para aprofundar as investigações. 3 pessoas foram conduzidas para prestar depoimento. De acordo com as investigações da Delegacia de Repressão aos Crimes de Informática, o contato com as vítimas era feito por telefone, aplicativos de mensagens e e-mails. Os suspeitos se passavam por advogados, servidores públicos ou representantes de órgãos governamentais para convencer as vítimas de que elas tinham direito a receber supostos créditos judiciais, gratificações ou benefícios financeiros. No entanto, para liberar os valores, o grupo exigia pagamentos antecipados sob o pretexto de cobrir custas processuais. As vítimas eram, então, induzidas a realizar transferência via Pix para contas ligadas à quadrilha. Depois do primeiro pagamento, novas cobranças eram feitas com diferentes justificativas, ampliando os prejuízos financeiros. Procurado pela reportagem, o TCE ainda não se pronunciou sobre o assunto.
16: A Organização Mundial da Saúde, OMS, divulgou um relatório alarmante, alertando que o número anual de novos casos de câncer deve quase dobrar até 2050, atingindo cerca de 35 milhões. A doença continua sendo a segunda principal causa de morte no mundo, atrás apenas de complicações cardiovasculares. O relatório global sobre a situação do câncer em 2026 destaca que milhões de pessoas enfrentam um impacto físico, emocional e financeiro da doença, que tira mais de 26 mil vidas por dia. A OMS enfatiza que a sobrevivência ao câncer não deveria depender do local de nascimento ou do salário, apontando para grandes desigualdades no acesso a cuidados. Para reverter essa tendência preocupante, a agência da ONU pede uma ação urgente e uma mudança fundamental para uma abordagem centrada nas pessoas. A análise revela que enquanto 87% das mulheres com câncer de mama sobrevivem 5 anos após o diagnóstico em países de alta renda, apenas cerca de 42% conseguem o mesmo em países de baixa renda.
17: O Senado Federal aprovou o Projeto de Lei 5.102/2023, que transforma os Centros Federais de Educação Tecnológica, CEFETES, de Minas Gerais e do Rio de Janeiro, em Universidades Federais Tecnológicas, UFTMG e UFTRJ. A medida segue agora para a sanção presidencial. A aprovação representa um avanço significativo para a educação superior no país, ampliando a oferta de vagas e o reconhecimento dessas instituições. Além disso, o Senado também aprovou o Projeto de Lei 3.455/2023, que cria a Universidade Federal da Fronteira Norte, Unifron, no Amapá, também encaminhado para a sanção. Essas iniciativas visam fortalecer a rede federal de ensino e democratizar o acesso ao ensino superior de qualidade. A transformação dos CEFETES em universidades tecnológicas deve impulsionar a pesquisa e o desenvolvimento em áreas estratégicas para o Brasil.
18: Diversas cidades do sertão da Paraíba, Ceará e Rio Grande do Norte foram afetadas por um apagão na noite de terça-feira, com relatos de interrupção no fornecimento de energia elétrica. Moradores de municípios como Sousa, Juazeiro do Norte e Mossoró registraram quedas de luz, com variações no tempo de restabelecimento. A Energisa, distribuidora na Paraíba, atribuiu o incidente a uma ocorrência no sistema de transmissão operado pela Axia, esclarecendo que não houve problemas em sua rede de distribuição. No Ceará, a distribuidora estadual informou que um defeito em subestação da Axia Energia em Milagres provocou a interrupção. No Rio Grande do Norte, a Neo Energia Cosern registrou desligamento momentâneo em 2 linhas de transmissão, que atendem subestações na região do Alto Oeste. Embora o fornecimento tenha sido restabelecido na maioria das áreas, as causas exatas da falha no sistema de transmissão ainda estão sendo apuradas pelas empresas responsáveis.
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20: Conexão Notícias fica por aqui. Voltaremos na próxima edição.
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1: 12:24.
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0: Previsão do tempo para quinta-feira, 9 de julho de 2026. Região Centro-Oeste. Em Brasília, previsão de céu encoberto nesta quinta-feira. Os termômetros da capital federal marcam mínima de 12 e máxima de 28 graus. Umidade relativa do ar gira em torno de 80 a 25%. Corumbá de Goiás, no leste goiano, comemora aniversário com céu encoberto. Temperatura mínima de 15 e máxima de 31 graus. A umidade relativa do ar vai de 70 a 20%. Região Nordeste. Fortaleza, no Ceará, amanhece com céu encoberto e previsão de chuvisco nesta quinta-feira. Temperatura mínima é de 25 e a máxima de 30 graus nas horas mais quentes do dia. A umidade do ar é de 85 a 55%. Cabo de Santo Agostinho, em Pernambuco, canta parabéns com céu nublado. Temperatura mínima é de 21 e a máxima 29 graus. A umidade relativa do ar é de 90 a 50%. Região Norte. Em Palmas, Tocantins, previsão de céu claro. Temperatura mínima é de 25 e a máxima de 35 graus. Umidade do ar é de 75 a 30%. Em Boa Vista, Roraima, aniversário com céu nublado e chuvisco o dia todo. Temperatura mínima é de 25 e a máxima de 32 graus. Umidade do ar varia de 98 a 60%. Região Sudeste. Em Belo Horizonte, Minas Gerais, a quinta-feira começa com céu encoberto, mas as nuvens se dissipam ao longo do dia. Os termômetros registram mínima de 14 e máxima de 28 graus. A umidade relativa do ar vai de 80 a 30%. A cidade do Rio de Janeiro tem céu claro o dia todo. Temperatura mínima na capital carioca é de 14, a máxima 25 graus. Umidade relativa do ar é de 90 a 40%. Região Sul. Curitiba, no Paraná, amanhece mais fria, com céu claro o dia todo. Os termômetros registram mínima de 5 graus e a máxima de 22 graus. A umidade relativa do ar fica entre 90 e 20%. Paraí, no Rio Grande do Sul. Sopra velhinhas.
1: Meio-dia e 29 minutos.

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0: As notícias do esporte em destaque para você. Sejam bem-vindos.
2: Sejam bem-vindos. Olá para você. Sejam muito bem-vindos ao Central do Esporte. Aqui o esporte é do começo ao fim. Notícias do seu time do coração, contratações e muito mais a partir de agora. Vem comigo.
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3: A FIFA suspendeu mais 3 transfer bans aplicados ao Botafogo, retirando as punições relacionadas às dívidas pelas contratações de Juan Cruz, junto ao Ludogorets, da Bulgária, Santi Rodrigues, do New York City, e Lucas Villalba, do Nacional, do Uruguai. A entidade reconheceu o processo de recuperação judicial da SAF Alvinegra, permitindo que essas pendências sejam renegociadas dentro do plano aprovado pela Justiça. Mesmo com o avanço, o Botafogo ainda não está liberado para registrar novos reforços. Permanecem ativos 2 transfer bans, um referente à contratação de Jordan Barreira, do Júnior Barranquilla, e outro por multas administrativas aplicadas pela FIFA. O clube precisa resolver essas duas pendências antes da abertura da janela de transferências, marcada para o dia 20 de julho.
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3: Jorge Jesus está muito perto de assumir o comando da seleção de Portugal e a imprensa portuguesa revelou que o treinador aceitou uma grande redução salarial para fechar o acordo. Segundo o jornal A Bola, ele deve assinar contrato até 2030, com um salário inferior a 4 milhões de euros por ano, cerca de 23,6 milhões de reais na cotação atual. A expectativa é que o anúncio oficial aconteça nos próximos dias, após a saída de Roberto Martínez. O valor representa uma queda significativa em relação ao que Jorge Jesus recebia no Al Nassr, da Arábia Saudita, onde ganhava cerca de 12 milhões de euros por temporada, aproximadamente 70,8 milhões de reais. Caso a contratação seja confirmada, o treinador comandará Portugal na Eurocopa de 2028 e na Copa do Mundo de 2030, que será disputada em Portugal, Espanha e Marrocos.
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3: O atacante Memphis Depay movimentou as redes sociais em meio às negociações para renovar seu contrato com o Corinthians. De férias após a eliminação da Holanda na Copa do Mundo, o jogador publicou uma mensagem enigmática no Instagram. Eu perdi pessoas, dinheiro e tempo, mas nunca perdi a direção. É por isso que eu ainda estou aqui. A postagem chamou a atenção da torcida justamente no momento em que clube e atleta discutem a extensão do vínculo, que termina no fim deste mês. As conversas entre Corinthians e Memphis seguem em andamento, mas ainda não há acordo. O atacante deseja permanecer no clube, porém as partes buscam um entendimento sobre os valores e as condições do novo contrato. Enquanto isso, a publicação nas redes sociais aumentou as especulações sobre o futuro do camisa 9, embora o conteúdo não faça referência direta às negociações.
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3: O volante Andrei Santos está muito perto de trocar o Chelsea pelo Manchester United. Segundo o jornal The Athletic, o brasileiro já chegou a um acordo com os Red Devils e agora resta apenas a conclusão dos detalhes entre os clubes para que a transferência seja oficializada. A negociação deve girar em torno de 50 milhões de libras, valor equivalente a cerca de 345 milhões. Revelado pelo Vasco, Andrei teve destaque na última temporada durante o empréstimo ao Strasbourg, da França, o que despertou o interesse de grandes clubes ingleses. Sem conseguir espaço no elenco do Chelsea, o meio-campista deve assinar um contrato de longo prazo com o Manchester United e iniciar um novo capítulo na carreira, permanecendo na Premier League.
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3: A Justiça do Rio de Janeiro decidiu manter a intervenção na Vasco SAF e rejeitou o pedido do clube para suspender a medida. Na mesma decisão, a juíza nomeou um novo interventor para atuar na gestão administrativa da SAF, substituindo a interventora anterior. O texto também esclarece que a intervenção não afeta o departamento de futebol, limitando a atuação do interventor às questões de governança e administração da empresa. O Vasco havia recorrido alegando que a intervenção causava prejuízos ao clube e dificultava negociações no mercado, mas a justiça entendeu que, neste momento, não há motivos para revogar a decisão. Com isso, a intervenção segue em vigor enquanto o processo continua em andamento, mantendo a administração da SAF sob supervisão judicial.
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3: O Internacional venceu o Cerro Largo do Uruguai por 2 a 0 em jogo treino realizado no Beira-Rio durante a preparação para a retomada da temporada. Os gols da vitória foram marcados por Vitinho no primeiro tempo e Alejandro na etapa final. A atividade aconteceu com portões fechados e sem a presença da imprensa. O técnico Paulo Pezzolano aproveitou o amistoso para fazer testes na equipe antes do retorno do Campeonato Brasileiro e da Copa do Brasil. Esse foi o segundo compromisso do Colorado na intertemporada, após a vitória sobre o Coritiba, e o time segue ajustando o elenco em busca de chegar em boa forma para a sequência das competições.
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2: Fique ligado, voltamos já depois do intervalo.
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2: Estamos de volta com o Central do Esporte.
11: A Red Bull Racing investiga as causas das falhas apresentadas pela asa traseira móvel de seus carros nas últimas corridas da Fórmula 1. O problema ganhou destaque após Max Verstappen perder o controle do carro em alta velocidade nos dois últimos fins de semana de corrida. O piloto criticou o comportamento do equipamento e afirmou estar preocupado com a segurança. A equipe austríaca utiliza um conceito de asa traseira rotatória, que, segundo Verstappen, pode estar relacionado às rodadas sofridas recentemente. A Red Bull trabalha para identificar exatamente o que provocou as falhas e encontrar uma solução antes das próximas etapas do campeonato, diante da preocupação com a estabilidade e o desempenho do carro. Caso os problemas continuem, a Red Bull admite abandonar temporariamente esse conceito de asa já no GP da Bélgica. A decisão representaria uma mudança importante no desenvolvimento do carro durante a temporada e mostra que a equipe busca uma solução rápida para evitar novos incidentes e oferecer mais segurança e confiança aos pilotos.
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12: A seleção da França ganhou uma boa notícia para a partida das quartas de final da Copa do Mundo. O volante Aurélien Tchouaméni voltou a treinar normalmente com o elenco após se recuperar de uma lesão no músculo adutor da coxa direita e pode ficar à disposição do técnico Didier Deschamps para o duelo contra o Marrocos. O jogador participou da atividade usando uma proteção na coxa, enquanto o treinador confirmou que todos os atletas estão aptos para a partida. Além do possível retorno de Tchouaméni, a principal novidade pode ser a entrada de Désiré Doué entre os titulares no ataque, substituindo Bradley Barcola. O jovem atacante agradou ao entrar bem na vitória sobre o Paraguai e ganhou força na disputa por uma vaga. A provável escalação francesa tem Manhã, Koundé, Saliba, Kuba, Upamecano, Idin, Koné ou Tchouameni, Rabiot e Olise, Dembélé, Doué e Mbappé para enfrentar o Marrocos em busca de uma vaga na semifinal.
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12: A imprensa inglesa acredita que a seleção da Inglaterra pode apostar em um trunfo pouco comum para tentar parar Erling Haaland nas quartas de final da Copa do Mundo. Segundo o jornal The Athletic, o zagueiro Dan Byrne, de 2 metros e 1 centímetro de altura, deve ganhar uma vaga entre os titulares para marcar o artilheiro da Noruega. O defensor do Newcastle já enfrentou Haaland diversas vezes na Premier League e entrou bem na vitória sobre o México nas oitavas de final, reforçando sua candidatura para o confronto. A estratégia inglesa é usar a força física e o jogo aéreo de Byrne para reduzir o impacto de Haaland, que vive grande fase e foi decisivo na eliminação do Brasil. Caso seja confirmado na equipe, o zagueiro fará dupla de defesa com Mark Gay, enquanto a Inglaterra tenta avançar às semifinais e impedir que o camisa 9 norueguês continue brilhando no Mundial.
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10: A Suíça garantiu vaga nas quartas de final da Copa do Mundo após vencer a Colômbia nos pênaltis por 4-3, depois de um empate sem gols no tempo normal e na prorrogação. A partida foi marcada pelo equilíbrio e por poucas oportunidades claras, com as duas seleções apostando em uma forte marcação. Nas cobranças, os suíços foram mais eficientes e confirmaram a classificação histórica. Com o resultado, a Suíça volta às quartas de final de uma Copa do Mundo pela primeira vez desde 1954, encerrando um jejum de 72 anos. Agora, a equipe comandada por Murat Yakin terá pela frente a Argentina na luta por uma vaga nas semifinais, enquanto a Colômbia se despede do torneio após uma campanha marcada pela solidez defensiva.
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13: E a possibilidade de uma repescagem para recolocar seleções eliminadas na Copa do Mundo de 2026, incluindo o Brasil, virou um dos assuntos mais comentados nas redes sociais e impulsionou as buscas no Google. A informação é falsa. A FIFA não anunciou nem estuda oficialmente uma repescagem para as seleções eliminadas durante a Copa do Mundo. O boato surgiu como uma brincadeira nas redes sociais e depois acabou sendo transformado em fake news por meio de montagens que imitavam comunicados oficiais da entidade.
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13: E Jordan Henderson, meio-campista da Inglaterra, passou por uma cirurgia após se machucar durante a comemoração da classificação na Copa do Mundo. O jogador publicou o momento nas redes sociais. Henderson informou que a operação foi concluída e agradeceu à equipe médica que o atendeu. O atleta de Brentford, da Inglaterra, citou nominalmente os médicos envolvidos no procedimento e desejou sorte à Inglaterra. Sem Henderson, a Inglaterra enfrenta a Noruega no próximo sábado em Miami. A partida válida pelas quartas de final acontece a partir das 18 horas.
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13: E o meia Arrascaeta, o volante De La Cruz e o lateral Varela se apresentaram ao Flamengo e iniciaram no Ninho do Urubu a preparação para o segundo semestre. Os uruguaios estavam na disputa da Copa do Mundo e tiveram uns dias de folga após a eliminação da Seleção Celeste. O Flamengo divulgou imagem dos jogadores durante as atividades no CT. Eles fizeram exercícios na academia e no campo. Arrascaeta está em fase final da recuperação de uma lesão na panturrilha direita. O problema foi detectado quando ele já estava entregue à seleção uruguaia e gerou atrito entre o rubro-negro e a comissão celeste.
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14: Com essas, a gente encerra mais uma edição do Central do Esporte. Na próxima, tem mais.
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19: 12 horas e 44 minutos.

0: Estamos chegando com o Jornal é Notícia. A partir de agora, tem informação no seu rádio. Sejam bem-vindos.
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2: O cenário geopolítico no Oriente Médio voltou a se acirrar com o presidente dos Estados Unidos, Donald Trump, declarando o fim do acordo de cessar fogo com o Irã. A decisão veio após uma nova troca de ataques entre os dois países, reacendendo temores de um conflito mais amplo na região. Trump, em coletiva de imprensa na Turquia, afirmou que não deseja mais negociar com Teerã, classificando o acordo de paz como acabado. Ele chegou a ameaçar novos bombardeios contra o Irã, visando infraestrutura civis e a ilha de Kharg, um importante polo petrolífero iraniano. A escalada das tensões já impacta os mercados globais, com o preço do petróleo disparando e as bolsas de valores operando em baixa, refletindo a aversão ao risco dos investidores diante da instabilidade.
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2: A Polícia Federal cumpriu um mandado de busca e apreensão na residência do ex-presidente Jair Bolsonaro. A ação, autorizada pelo ministro Alexandre de Moraes do Supremo Tribunal Federal, tinha como objetivo localizar armas e munições. Segundo a defesa do ex-presidente, nada foi encontrado pelos investigadores. Bolsonaro teve seu registro de porte de armas revogado anteriormente e o Exército havia informado que 2 das 10 armas registradas estavam em local incerto. O senador Flávio Bolsonaro classificou a operação como uma cortina de fumaça para desviar a atenção de sua atuação nos Estados Unidos, onde participa de audiências sobre tarifas comerciais.
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3: O Conselho Nacional de Política Energética, o CNPE, adiou a reunião que ocorreria na quarta-feira e que poderia determinar o aumento do percentual obrigatório de etanol anidro na gasolina de 30% para 32%. O Ministério de Minas e Energia ainda não divulgou uma nova data para o encontro. A medida, segundo o governo, poderia tornar o Brasil autossuficiente em gasolina e reduzir os impactos das oscilações do preço do petróleo no mercado internacional, especialmente devido à guerra no Oriente Médio. Associações do setor automotivo solicitaram novos testes sobre os impactos do aumento do etanol, argumentando que veículos mais antigos ou importados podem ser afetados.
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4: 2 pessoas morreram após uma explosão em uma fábrica de fogos de artifício na cidade de Borgorose, na província de Rieti, Itália. As causas do acidente ainda estão sendo investigadas pelas autoridades locais. Equipes de emergência, incluindo bombeiros e paramédicos, foram rapidamente acionadas para o local. A área foi isolada para garantir a segurança e facilitar os trabalhos de resgate e perícia. Incidentes em fábricas de fogos de artifício são, infelizmente, recorrentes, devido à natureza volátil dos materiais. A investigação buscará determinar se todas as normas de segurança estavam sendo cumpridas.
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5: A inflação continua a pesar no bolso do brasileiro. A cesta básica de alimentos registrou aumento de preço em 17 das capitais brasileiras no mês de junho, conforme dados divulgados. O custo elevado dos itens essenciais tem impactado diretamente o poder de compra das famílias, que enfrentam dificuldades para manter a alimentação adequada. Economistas apontam para uma combinação de fatores, incluindo custos de produção e logística, como responsáveis por essa alta, que exige atenção das políticas públicas para mitigar seus efeitos sobre a população.
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6: Diversas cidades brasileiras estão intensificando seus investimentos em infraestrutura verde como estratégia para mitigar os impactos das mudanças climáticas, conforme levantamento divulgado. Projetos de parques lineares, telhados verdes e sistemas de drenagem sustentáveis estão sendo implementados para combater enchentes e ilhas de calor. Municípios como Curitiba, Rio de Janeiro e Belo Horizonte têm se destacado na adoção de soluções baseadas na natureza, que além de proteger o meio ambiente, melhoram a qualidade de vida urbana. A iniciativa busca criar cidades mais resilientes e adaptadas aos desafios climáticos do século XXI. Especialistas em urbanismo e meio ambiente ressaltam a importância de integrar o planejamento urbano com a conservação da biodiversidade e a gestão dos recursos hídricos. O governo federal tem oferecido apoio técnico e financeiro para projetos que promovam a sustentabilidade nas cidades.
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4: O mercado de trabalho brasileiro apresentou um crescimento robusto no setor de tecnologia da informação e comunicação no segundo trimestre de 2026, conforme dados divulgados pelo Ministério do Trabalho e Emprego. Foram criadas mais de 50 mil novas vagas formais, impulsionando a geração de empregos qualificados no país. O aumento da demanda por profissionais de TI, como desenvolvedores de software, analistas de dados e especialistas em cibersegurança, reflete a contínua digitalização das empresas e a expansão do e-commerce. Salários no setor também registraram valorização, atraindo novos talentos para a área. Especialistas apontam que a tendência de crescimento deve se manter nos próximos anos, mas alertam para a necessidade de investimentos em educação e formação profissional para suprir a carência de mão de obra qualificada. O governo federal tem incentivado programas de capacitação em tecnologia para jovens e adultos.
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7: O presidente da Confederação Nacional de Municípios, Paulo Zilkowski, convocou os prefeitos a intensificar a articulação política para impedir o avanço das chamadas pautas-bomba, que sobrecarregam os caixas municipais. O chamado foi feito durante a abertura da mobilização municipalista nesta terça-feira, 7 de julho, na sede da CNM. Entre as propostas que mais preocupam os gestores está o reajuste do piso nacional do magistério, com impacto estimado em cerca de R$8 bilhões para as prefeituras. Outra medida apontada como de alto impacto fiscal é a proposta de emenda à Constituição 14 de 2021, que cria a aposentadoria especial para agentes comunitários de saúde e de combate às endemias. Caso seja aprovada, a estimativa da entidade é de um custo adicional de R$70 bilhões para os municípios. Além de barrar medidas que aumentam os gastos dos municípios, os gestores municipais defendem a aprovação das PECs 231 de 2019 e 25 de 2022. Que tramitam em conjunto e ampliam os repasses do Fundo de Participação dos Municípios, o FPM. Durante a tramitação na Câmara dos Deputados, a proposta passou a prever um adicional de 1% no repasse do FPM para todos os municípios no mês de março, além de um acréscimo de 1% destinado exclusivamente às regiões Sul e Sudeste. Parlamentares presentes ao encontro defenderam o desmembramento das duas medidas com o objetivo de aumentar as chances de avanço da pauta. Outra prioridade da mobilização municipalista é a aprovação da PEC 253 de 2016, que autoriza entidades nacionais de representação dos municípios, como a CNM, a propor ações diretas de inconstitucionalidade e ações declaratórias de constitucionalidade perante ao Supremo Tribunal Federal. A programação desta quarta-feira, 8 de julho, prevê uma reunião entre prefeitos e representantes da Presidência da República para dar continuidade às negociações iniciadas durante a 27ª Marcha Brasília em defesa dos municípios. Na pauta estará a proposta de redução da alíquota de contribuição municipal da Previdência incidente sobre os profissionais da saúde e da educação.
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8: Municípios que compartilham atividades econômicas ligadas à criação e ao processamento de suínos, aves, bovinos, peixes e ao cultivo de espécies florestais estão mais próximos de conseguir mais recursos para investir em políticas públicas. A Comissão de Constituição e Justiça e de Cidadania da Câmara dos Deputados aprovou um projeto que determina a repartição de 25% do ICMS entre as cidades fornecedoras e as que cediam à agroindústria. Texto aprovado regulamenta o rateio do valor adicionado fiscal das atividades econômicas pecuaristas, sendo que metade fica para o município que cedia a unidade da agroindústria e a outra metade para os municípios fornecedores, de forma proporcional ao volume ou ao peso entregue por cada cidade. De acordo com o autor da matéria e coordenador da Comissão Tributária da Frente Parlamentar da Agropecuária, deputado Sérgio Souza, do MDB paranaense, a medida traz mais justiça e equilíbrio na distribuição dos recursos, além de diminuir a quantidade de disputas judiciais. O projeto agora segue para análise do plenário da Câmara, ainda sem data para votação. Se aprovado, ainda terá de ser avaliado no Senado Federal antes de passar a valer.
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9: No Pará, o programa para compensar os impactos da usina hidrelétrica de Tucuruí corre o risco de parar. Esse é o entendimento do Ministério Público Federal, que entrou com a ação para garantir ações de saúde, educação, segurança alimentar e proteção territorial em 31 aldeias. A Procuradoria divulgou que entrou com um pedido de decisão urgente contra a empresa Axia Energia, a antiga Eletrobras Eletronorte. O objetivo é impedir a interrupção do programa Paracanã, medida permanente que há quase 40 anos surgiu para compensar os impactos socioambientais da usina de Tucuruí, no Pará. Na construção da hidrelétrica, hidrelétrica, os indígenas foram deslocados do território. Agora, um convênio que executa o programa tem encerramento previsto para este mês, no próximo dia 11. Desde 2014, a população da terra indígena Paracanã cresceu 53%, chegando a mais de 1.500 pessoas. O número de aldeias do povo Auaeté Paracanã mais que dobrou. Já o valor do atendimento prestado por dia caiu de cerca de R$ 31 para R$ 20 para cada pessoa. A procuradoria relata que falta água potável e medicamentos, veículos foram paralisados e 18 escolas fechadas. Em 2024, foi estabelecido um prazo para elaborar os documentos sobre um reajuste definitivo. Entretanto, segundo o MPF, a empresa usa a própria omissão como justificativa para não repassar os valores. O MPF relata que no último dia 2, a Axia Energia convocou uma reunião sem aviso prévio, na qual representantes teriam tentado forçar lideranças indígenas a assinarem um aditivo de apenas 3 meses, com reajuste de 10% restrito à inflação. A Procuradoria classificou as ameaças de corte do programa como chantagem institucional. O Ministério Público destaca que, apesar da execução do programa acontecer por meio de convênios, ele não pode ser interrompido enquanto a hidrelétrica operar. O pedido feito nesta semana à Justiça também exige a readequação do orçamento em 80%, que é a reivindicação dos indígenas, ou pelo menos 53%, segundo o parâmetro da FUNAI. Nós tentamos contato com a Axia Energia, mas ainda sem resposta.
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0: O presidente dos Estados Unidos, Donald Trump, anunciou o corte de todas as relações comerciais com a Espanha. A decisão, comunicada ao secretário do Tesouro, Scott Bessent, inclui a proibição de visitas e outras interações, classificando a Espanha como um caso perdido e pessoas más. A medida drástica surge após críticas de Trump à Espanha por não ter concordado com a nova meta da OTAN de despesas com defesa de 5% do PIB. Além disso, o ex-presidente americano reprovou a postura espanhola em impedir que os Estados Unidos utilizassem seu espaço aéreo ou bases em seu território para a guerra contra o Irã. Trump já havia ameaçado cortar relações comerciais com a Espanha no ano passado, durante a cúpula de Haia. A escalada nas tensões reflete a postura assertiva do presidente em relação a aliados que não se alinham às suas políticas, especialmente em questões de defesa e política externa.
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2: A Organização Mundial da Saúde, OMS, divulgou um relatório alarmante, alertando que o número anual de novos casos de câncer deve quase dobrar até 2050, atingindo cerca de 35 milhões. A doença continua sendo a segunda principal causa de morte no mundo, atrás apenas de complicações cardiovasculares. O relatório global sobre a situação do câncer em 2026 destaca que milhões de pessoas enfrentam um impacto físico, emocional e financeiro da doença, que tira mais de 26 mil vidas por dia. A OMS enfatiza que a sobrevivência ao câncer não deveria depender do local de nascimento ou do salário, apontando para grandes desigualdades no acesso a cuidados. Para reverter essa tendência preocupante, a agência da ONU pede uma ação urgente e uma mudança fundamental para uma abordagem centrada nas pessoas. A análise revela que enquanto 87% das mulheres com câncer de mama sobrevivem 5 anos após o diagnóstico em países de alta renda, apenas cerca de 42% conseguem o mesmo em países de baixa renda.
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3: O Senado Federal aprovou o projeto de lei 5.102/2023, que transforma o
4: 12 horas e 59 minutos.
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6: Olá você, vamos para as manchetes. Os destaques do programa de hoje, o seu Maranhão em debate. A manchete de número 1, buraco na rua S. Silva vai completar 3 meses e moradores se preparam para fazer um bolo. A manchete de número 2, homem que matou o homem em Vitorino Freire é preso em Bacabal e ele mora em Codó. A manchete de número... Foi a number two. Agora vamos para a manchete de número 3 e a number 3. Blogueiro Leonardo Alves prova do fel que os outros já provaram. A manchete de número 4. Real Time Big Data, Braide lidera corrida pelo governo do Maranhão. Vamos para a manchete de número 5, aqui no programa Maranhão em Debate. Ex-prefeito de Codó, doutor José Francisco, tem queixa-crime recebida e justiça marca audiência contra radialista que desobedeceu ordem judicial. Com estas e outras, está no ar o programa Maranhão em Debate aqui na Lemos TV, para todo mundo ver no mundo todo.
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6: Olá, você, já é uma praxe aqui no nosso programa, os comentários de hoje, você pode interagir conosco pelo 999-8107-2127 e você pode enviar sua mensagem para que a gente possa comentar sobre o tema, sobre o assunto que você quer que seja comentado. Se a gente não souber fazer os comentários, a gente vai recorrer aos universitários. E hoje nós vamos comentar sobre por que os seres humanos, uns são brancos e outros são negros. É uma pergunta que até hoje ela não foi muito bem respondida. Olha, todos vieram do mesmo pai e da mesma mãe. Todos nós somos descendentes de Adão e Eva. Alguns dizem que não, nós viemos foi do macaco. Não é? É aí a teoria de Charles Darwin. Mas será se é mesmo? E por que uns são brancos e outros são negros? Não é uma, assim, uma pergunta que não quer calar? Qual é a resposta? Você sabe aí? Por que você é negro? Por que você nasceu negro? E você que é branco, você sabe por que, que você é branco? Hein? Por que, que seu pai e sua mãe são brancos? E por que, que seu pai e sua mãe são negros? Não é bem interessante? E todos nós somos filhos do mesmo Deus? Filhos do mesmo Adão e da mesma Eva? Mas vamos lá. Olha, os diferentes núcleos de pele são uma adaptação evolutiva à geografia e à intensidade dos raios solares. A evolução determinou que os primeiros humanos do continente africano possuíssem pele escura. Com a migração para regiões com menos sol, a pele foi clareada ao longo de milhares de anos para garantir a sobrevivência. O cor da pele é determinado pela quantidade e pelo tipo de melanina, um pigmento natural produzido pelo corpo. O processo evolutivo ocorreu da seguinte forma. Você quer saber? Proteção, pele escura. Nossos primeiros ancestrais viviam na África, uma região de alta incidência de raios ultravioleta, UV. O excesso de sol, destruição ou folato, melanina, também como um escudo solar, ou folato, melanina, também como

natural para proteger o organismo. Absorção da pele clara. Quando grupos humanos migraram para o norte do planeta, a Europa e a Ásia, onde a exposição solar era muito menor, a pele escura passou a ser um problema. O corpo precisava de radiação UV para produzir vitamina D, essencial para os ossos e o sistema imunológico. Nesse ambiente, a evolução dos indivíduos selecionados com menos melanina, permitindo uma maior absorção dos raios solares. Tá certo? Biologicamente, o cor da pele reflete apenas a ancestralidade e a relação histórica dos grupos com o ambiente em que viviam. Aí, você acredita nisso? Né? Você acredita nisso? Então, se estão dizendo que as pessoas, os primeiros humanos, eles nasceram na África. Então, eu chego a pensar que Adão era um negão, era um negro, e a Eva também era uma negra. E aí, o que que a Bíblia fala sobre esse assunto? Segundo a matéria, ao saírem da África, do continente africano, que era colado aqui com a América do Sul, ele foi descolado, não é? Ao longo de milênios. Então, as pessoas que viviam nessa parte aqui do planeta e na Europa, por não ter muito incidência de raios solares, essas pessoas foram ficando brancas. E você olha agora, recentemente, nos jogos da Copa do Mundo, você olha para o time, por exemplo, o time da Noruega, que jogou com o Brasil. Noruega, não foi? Jogou com o Brasil? Você olha para o Haaland, caba branco, branco, branco, branco, branco. Aí você olha para o time, por exemplo, o time da seleção Costa do Marfim, do país Costa do Marfim, ou Congo, República Democrática do Congo. Aí você vai ver lá que não tem um branco, não é? Só negros. E aí? Será se esses caras que estão afirmando que os povos começaram pela África e o Iraque? Iraque ali no Oriente Médio, né? Mas está mais para a Ásia do que para a África, né? Acho que é, né? Não é isso? Aí a Bíblia diz que o Jardim do Éden foi estabelecido onde hoje é o Iraque. Lá que foi estabelecido o Jardim do Éden. E aí o pessoal, a população que vive ali no Oriente Médio, não são negras. Eles podem até nem ser branquinhos, né? Como o pessoal da Islândia, da Noruega, da Suécia e por aí vai. Mas eles são bem branquinhos também, né? São brancos, né? Pessoal do Oriente Médio. E aí, foi assim mesmo? Será se foi assim mesmo? Todo mundo começou preto aí com o passar dos anos, dos milênios, né? Das décadas, dos séculos. Aí as pessoas que eram pretas passaram para morar na Europa, aqui na América do Sul. Quando Cabral chegou, já encontrou os índios. E os índios não são negros. Os índios são brancos, de cabelo bem lisinho, né? Assim. Então, aí está o grande abacaxi para você descascar. Eu não sei. A matéria diz que foi assim, mas eu não acredito nisso. Eu acho que teve outros meios, mas cientificamente, eles estão mostrando aqui que o fato dos negros estarem pessoas, elas eram brancas, acredita, né? Porque será se o Adão nasceu branco aí por estar na África, segundo eles, mas foi aqui no Iraque, aí eles passaram a ser pretos, hein? Passaram a ser negros. O que que você me diz? É um negócio aí para você fazer um TCC aí da sua faculdade. É. Ou uma monografia, não é não? Não é não? Pois é. Os comentários de hoje foi para a gente tentar descobrir por quê.

0: nós somos, uns são pretos, negros e outros são brancos, aqui nos comentários de hoje.
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0: De volta aqui com o programa Maranhão em Debate, que tem o oferecimento de Zé Domingo Refrigeração. 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Mas olha, quem está aqui também é o ex-prefeito Dr. José Francisco, que tem queixa-crime recebida e justiça marca audiência contra radialista que desobedeceu a ordem judicial. Por cima aqui, o ex-prefeito Dr. José Francisco. Lembrando de que ele foi muito batido, muito atacado quando ele exerceu o papel de prefeito do município de Codó. Meter o cacete. Eu acho que muitas vezes sem razão, mas muitas vezes também com razão. Né? Foi assim. E aí ele nem sequer conseguiu chegar ao último dia de governo. Retiraram ele da cadeira, faltando aí 22 dias. O prefeito foi sacado da prefeitura. Pois é. Mas o prefeito teve problemas aí com um radialista, um blogueiro, que chegou trabalhando para o seu governo, divulgando as ações do seu governo, que era denominado de Cidade de Todos, quem não lembra, né? E esse radialista, ele fazia a propaganda, a divulgação, a mídia para o governo de Dr. José Francisco. Só que, não sei por que, cargas d'água, lá no meio do governo, o radialista Ítalo Souza deu para trás, né? E aí já começou a descer o cacete no ex-prefeito Dr. José Francisco. E agora ele vai ter que vir nas barbas, eu não sei se o termo correto é esse, né? Vai vir as barbas da justiça. Pois é, vai acontecer isso aí, vamos lá. Olha, a justiça da comarca de Codó deu andamento à queixa-crime proposta pelo ex-prefeito Dr. José Francisco contra o radialista Ítalo Guilherme Alves da Silva Souza, em processo que apura em tese os crimes de calúnia e difamação. Nós não podemos difamar ninguém. Se você que é jornalista, você tem que ter provas, senão é difamação. Não podemos chamar o cara aqui que ele é ladrão se você não tem provas. Ah, mas eu posso, você pode dizer, você que é jornalista, você sabe, se o cara lá disse que o ex-prefeito é ladrão, tem a matéria e você pode, porque você está respaldado na matéria do outro lá. Se o abacaxi pegar, vai pegar lá para o outro lá, não é para você não. Tem gente que trabalha, mas muitas vezes não sabe, um afã de defender, de atacar, termina se complicando. Está aí o radialista Ítalo Souza, que nem Codó está mais. Pelas informações que nós obtivemos, ele está lá no Piauí, parece-me que na cidade de Campo Maior. Olha, na decisão, o juiz determinou o prosseguimento da ação após a comprovação do pagamento das custas processuais. Além disso, o juiz designou uma audiência de tentativa de reconciliação prevista no artigo 520 do Código de Processo Penal. A data será marcada pela Secretaria da 2ª Vara da Comarca de Codó, conforme disponibilidade da pauta. A decisão determinada foi proferida nesta terça-feira. A intimação do ex-prefeito Dr. José Francisco e a citação pessoal de Ítalo Souza para comparecimento à audiência. O Ministério Público também foi intimado para atuar no processo na condição de fiscal da lei. Então tá aí. Vamos aguardar, porque ainda não foi marcada, mas pode acontecer a qualquer hora essa audiência de reconciliação entre aquele que apoiou, aquele que defendeu o governo de Dr. José Francisco e posteriormente passou a descer o cacete, né, no governo de Dr. José Francisco. Tá aí. Então, vamos aguardar, nós vamos ficar aqui vigilantes para quando acontecer a gente informar para você aqui no programa Maranhão em Debate. Aguarde. 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Meus amigos, olha, já já tem a informação do homem que foi preso. Estava morando em Codó, matou uma pessoa, um homem lá em Vitorino Freire, que foi preso pela polícia. Hoje não está dando mais. O cara chega aí, eu vim fazer uma denúncia, vai fazer um BO na delegacia sobre o Malgóis, mas ele tem um passado sujo. Na hora que abre lá o computador que vai fazer o BO, já a atendente, a escrivã já vê lá e diz: espera aí, papai, espera aí, fica aí que eu volto já já para a gente terminar aqui o BO. Aí ela vai lá no delegado: delegado, o homem tá ali, delegado. Quando o delegado vem, já vem com as algemas. Já vem com as pulseiras de Roberto Carlos. Aí pronto, o cara já se ferrou. Então fique veado. Não pratique delitos, porque você pode ser pego a qualquer hora. A qualquer hora mesmo. Meu amigo, olha, a informação chegando aqui no Maranhão em Debate. Olha, tá aqui a informação. Chegou aqui agora. Olha, buraco. Não é buraco? O que tem aí, rapaz? CPI da Assembleia Legislativa do Maranhão. Olha só. Olha só. CPI da Assembleia Legislativa do Maranhão. O que tem lá mesmo? Hein? Vamos acompanhar aqui a matéria. Está tendo um problemão lá na CPI. Lá do estado do Maranhão, lá em São Luís do Maranhão. Pois é. Você vai acompanhar agora. Aqui no programa Maranhão em Debate. Parece que tem uns caroços aí para o Felipe Camarão descascar. Eu não sei se a matéria vai dar para a gente levar ao ar agora, mas eu espero que dê certo aqui a gente levar informação para você aqui no programa Maranhão em Debate. Eu não sei se vai dar não, mas já já a gente fala sobre isso aí. Deixa me ver. Não dá não, dá não, dá não. Deu um probleminha aqui no eixo da grampola. E por isso nós vamos já já. Mas aí onde é a matéria mesmo? É? Tá aí a matéria já? Ah, tá. Mas aí eu. Deixa eu me ver aqui onde é mesmo essa matéria. Eu tô com um probleminha aqui. A gente pode retornar aqui, porque eu tô aqui meio que. E complicado aqui na matéria aqui. Deixa eu ver se a gente acessa. Ah, tá aqui, tá aqui. Encontramos a matéria, agora sim, você com a gente, produção. Vamos lá, tá aqui, ó. CPI da Assembleia Legislativa aprova requerimento que quebra de sigilo bancário e fiscal do vice-governador Felipe Camarão. Olha, o Camarão parece não estar muito bem das pernas com a sua pré-candidatura ao governo do estado e ainda tem esse negócio que ele tem que desenrolar, que ele tem que desenrolar essa CPI. Se tiver caroço nessa CPI, eu vou lhe falar, o Camarão pode tirar logo o cavalinho da chuva, que a coisa vai complicar para ele, mas ele tem o apoio do presidente Luiz Inácio Lula da Silva. É a carta na manga de Felipe Camarão. Será se aqui no Maranhão vai funcionar? Olha, a Comissão Parlamentar de Inquérito, a CPI da Assembleia Legislativa do Maranhão, que investiga denúncias de corrupção envolvendo a vice-governadoria do Estado e a Secretaria de Estado da Educação, a SEDUC, aprovou a quebra do sigilo bancário e fiscal do vice-governador Felipe Camarão. O requerimento número 13/2026, de autoria do relator da CPI, deputado Iglésio, do PRD, foi votado em reunião realizada na tarde da última terça-feira, na sala das comissões da Assembleia Legislativa, sob a presidência da deputada Ana do Gás, do Republicanos. Então aí, meu irmão, abriu agora o sigilo bancário e também o sigilo, né? O sigilo bancário fiscal, aí a coisa pode complicar. Agora, quem não tem roupa no quarador, tranquilo. Quem não deve, não teme. Parece que o Felipe Camarão entrou com uma ação para impedir essa ação da CPI de divulgar, né, o sigilo bancário e o fiscal do político maranhense. Então vamos ver como é que vai ficar aí. Vamos escutar, porque se tiver caroço, o angu vai ficar mais encorpado. A verdade é essa. E tem que não tem negócio se é vice-governador, se é governador. A coisa tem que andar correta. É por isso que o nosso Maranhão não sai do buraco. Nada contra Felipe Camarão. Olha, também foram aprovados requerimentos para a quebra do sigilo bancário e fiscal e para a convocação... Para a convocação, na condição de investigados, de Tiago Brasil Arruda e Alexandre Guimarães Nascimento. Ixi, aqui complicou mais ainda a coisa. Então vamos aguardar. Vamos aguardar e vamos ver como é que vai ficar a situação do pré-candidato ao governo do Estado do Maranhão, Felipe Camarão, do PT, do Partido dos Trabalhadores. Vamos aguardar. Meus amigos, nós vamos já para um rápido intervalo comercial e na volta a gente tem mais informações para você. Tem comercial aí? Tem? Vamos? Vamos para mais um bloco de comercial e a gente volta já com mais informações aqui no programa Maranhão em Debate, que tem o apoio de Lanche da Fran. 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
0: 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Um abraço aí para Murilão, Filomeno, Antônio José, essa turma toda ali do Chico do Milho, né, na Avenida Duque de Caxias. 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Meus amigos, hora de sorrir! Vamos sorrir aqui no programa Maranhão em Debate. Aqui não é só aquela coisa fechada, não. Vou dar para sorrir também. Vamos sorrir aqui no Sorria.
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0: Meus amigos e minhas amigas. Quebrar um coco, ninguém quer, né? Ninguém quer. Capinar o mato, ninguém quer também, né? Aí você está com o espírito. Incorporou o espírito, a alma da Shakira. Rapaz, ela não quer incorporar o caçarola, né? A alma do caçarola. Só quer da Shakira. Na próxima vez, ela vai incorporar quem aí? Michael Jackson, né? É só que esse pessoal. A Anitta, né? Vai querer isso aí. Rapaz, meus amigos, o negócio aqui é para sorrir, mas eu quero mandar um alô aí para o pré-candidato a deputado, eu vou espiar. O programa aqui é ao vivo, meu irmão, é ao vivo, não tem como cortar não. Aqui é o bicho do bichinho do tá bom então. Então mandando um alô aqui para o pré-candidato a deputado estadual, é Yuri Correia, conversamos hoje um pouquinho, gente boa, está aí na Berlinda, está aí no Parabrisa, está aí junto com os demais, né? Vem aí uma campanha, por enquanto, pré-candidato. E meu amigo aí, Nonato Sampaio também, pré-candidato a deputado federal, também na luta, e Codó tem vários outros pré-candidatos também a deputado federal e a deputado estadual também. Mas meus amigos e meus amigas e as crianças e o pessoal de Bacabal, tá? Vamos ver como é que está a Rua S. Silva. É que um caminhão, alguns meses atrás, passou lá e fez um buracão doidão mesmo. E o buraco só não aumentou porque a Prefeitura de Codó, o governo Fé Trabalho Futuro, fez uma grande ação. E aí eu tenho que bater palmas para a Prefeitura, para a Secretaria de Infraestrutura, a Secretaria de Obras, que fez uma grande ação. Colocou um tapume, o pessoal arrebentaram os transeúntes, arrebentaram e colocaram uma placa lá na boca do buraco. Até agora ninguém levou a placa. Que bom, né? É uma placa metálica. Alguém poderia ter levado para vender. Mas em Codó o pessoal é muito educado. O pessoal ajuda o governo. Vamos acompanhar, porque já faz alguns dias e continua lá do mesmo jeito. Acompanhe. Lemos TV para todo mundo ver. Aqui o canal da Água Fria. E de repente apareceu um buracão aqui, um caminhão apareceu, fez essa cratera aqui. A prefeitura veio, olhou, Secretaria de Obra. E simplesmente a Secretaria de Infraestrutura não fez mais nada a não ser colocar esses tapumes e esta placa aqui também do governo. O pessoal quebraram aqui, arrebentaram, abriram um buraco. E aqui já aconteceu vários acidentes com motociclistas. Então, uma bagunça danada generalizada aqui nesse ponto aqui da Rua S. Silva, em Codó, no Maranhão. E aí tem gente que diz que já vai fazer um bolo para comemorar aí 3 meses que o governo passou aqui e até agora não fez nada a não ser colocar essa placa aqui na boca da comedeira, na boca do buraco. 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Olá você, meus amigos, olha, o que eu vejo é o que você viu. Foi colocado um tapume, o pessoal não aguentou porque deixaram um buraquinho para os pedestres passarem. E aí o pessoal não aguentou e foram lá e meteram o machado, né? E arrebentaram e fizeram um buraco lá e o pessoal ficou passando carro, motos. Mas é bom dizer, como eu já falei na matéria, tem acontecido vários acidentes. O pessoal vem, tronco a moto, o outro não estão vendo um ao outro por causa do tapume. E aí tem acontecido vários acidentes. Então a prefeitura, a Secretaria de Obras, tem que ir rapidão logo resolver esse problema. O pessoal está falando, você acompanhou, que vão fazer um bolo lá e comemorar, que já está com 3 meses. O prefeito colocou lá e não voltou para fazer mais nada. Que vergonha, né? Para o prefeito municipal de Codó, Francisco Carlos de Oliveira. Eu acho que era para ser mais ágil, mais rápido, porque ele, ali é um local onde passa muito carro, muitas motos, carros e motos, e muita gente mesmo já teria que ter resolvido o problema. Mas deixou lá o pessoal arrebentado, tá tipo de qualquer jeito, né? Deixa aí, deixa o pessoal se lascar para lá, né? Eu acho que é mais ou menos assim, não estou afirmando nada aqui. Porque, ó, era para a prefeitura voltar lá e fechar o buraco de novo. Vocês não passem mais, porque aqui quem manda é o prefeito. Fechava, se arrebentasse, botava um vigia lá e fechava o buraco, né? 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Olha, Real Time, Big Data, Braide lidera a corrida pelo governo do estado do Maranhão. A matéria aqui no programa Maranhão em Debate, levantamento do Instituto Real Time Big Data, divulgou na última quarta-feira, foi hoje, mostra o ex-prefeito de São Luís, Eduardo Braz, do PSD, na liderança da disputa pelo governo do Maranhão. No cenário estimulado, Braz aparece com 44 das intenções de voto, enquanto Orleans Brandão soma 31. Né? Agora eu esperava o Braz ter dado mais uma subidinha, porque na última ele estava com 44. Né? E com a desistência de Laércio Bonfim, eu esperava o Braz ter subido aí um pouquinho, mas permanece aí com 44%, segundo aqui a Real Time Big Data. Na sequência, Roberto Rocha, do Novo, e Felipe Camarão, do PT, aparecem empatados com 9% das intenções de voto. Está anotando aí. Enildo Rodrigues, do PSOL, registra 2%, enquanto André Luiz, do Missão, tem 1%. Os votos nulos e brancos somam 2%, mesmo percentual dos entrevistados que não souberam ou não preferiram responder aos entrevistadores. Tá bom? Então, deu para você sentir como é que está a situação desta corrida para o Palácio dos Leões, né? Para o governo do estado do Maranhão. Aí os dois candidatos, um aparece na frente com uma vantagem significativa, mais de 10 pontos. Né? São, no caso, aí 13 pontos. Acho que é 13 pontos, né? 31. 44 menos 31 vai dar 14, 13 pontos, né? 13 pontos. 13 pontos de diferença entre o Braide e Orleans Brandão. Então, a corrida, a disputa vai ser muito acirrada e, segundo o que se fala, há uma possibilidade de Braide ainda vencer no segundo turno, mas com esse cenário aqui, vai ter segundo turno sim, tá bom? Se permanecer, vai ter segundo turno sim. 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Meus amigos, olha a informação do programa aqui Maranhão em Debate. Não sei se nós vamos logo aqui para o Polícia. Vamos de Polícia? Porque senão não dá tempo, né? Vamos aí de Polícia. Polícia policial aqui no programa Maranhão em Debate. Você acompanhando as informações do submundo do crime. É aqui agora. Nós vamos começando aqui com as informações do blog do Maílson Reis, né, que é internauta e acompanha também aqui o programa Maranhão em Debate. Suspeitos de tráfico são presos em Boca de Fumo, mas logo bem na Boca de Fumo logo. Ah, mas ali é o habitat, não é? Olha, uma operação do batalhão de rondas ostensivas de natureza especial, PRONE, aqui é o B-PRONE, resultou na prisão de 4 homens suspeitos de envolvimento com o tráfico de drogas na Vila Leonel Brizola, na região de Santa Maria da Codipe, lá em Teresina, no Piauí. Rapaz, os caras fizeram foi se lascar, viu? Se arrebentaram, foram presos na hora. Olha, jovem é morto. Um homem foi registrado na madrugada desta quarta-feira, em Poção de Pedras. A vítima foi identificada como Edinho, morador da Vila Borges. De acordo com as informações enviadas, o jovem foi atingido por disparos de arma de fogo e morreu ainda no local. As circunstâncias do crime e a motivação ainda não são conhecidas. O caso deve ser investigado pelas autoridades policiais, que irão apurar os detalhes do homicídio e buscar identificar os responsáveis pelo assassinato. Ninguém sabe nada ainda. A motivação do assassinato, do crime, está aí. É violência no Piauí, é violência no Maranhão. Mas aqui no Maranhão parece que a violência está bem maior do que no estado do Piauí. Não sei o que é. Mas olha, homem é flagrado roubando ovo. Roubando ovos com cabo de vassoura. Meu amigo, como é que o cara rouba ovo com cabo de vassoura? Tem um grude, é? Tem uma cola no cabo de vassoura lá na ponta para poder puxar os ovos. Como é que é isso? Vamos acompanhar aqui no Policial, no Bloco das Polícias.

0: certo aí? Ele tá conseguindo, tá? Já conseguiu quantos aí? Ladrão feita de gente, meu irmão. Minha nossa, olha o homem aí. O homem é craque. O homem é craque, meu irmão. Conseguiu mesmo? Olha lá. Olha, com cabo de vassoura. Ei, tem câmeras aí, né? As câmeras terminaram por filmá-lo. Aê? Oi? Oi? Presta atenção, ó. Rapaz. Meu irmão. Oi? Rapaz, ele conseguiu, rapaz. Olha! Homem é ladrão mesmo, meu irmão. Olha, levou a bandeja todinha, cara. Rapaz, o cara é malo, meu irmão. Olha. Preste atenção, internauta, aí, ó. Olha o homem aí, ó. Agora eu quero ver como é que ele vai passar com essa bandeja por essa grade aí. Se os ovos não vão cair. Como é que ele vai fazer aí, meu irmão? Olha aí, ó. Ele vai tirar, botar no bolso. O que, que ele vai fazer aí agora? Ó. Oi. Oi. Oi. Oi. Os ovos caíram, foi? Ó. Caíram? Ô, rapaz. O cara se lascou. Aladjão, esse é ladjão, ladjão de ovo, é? Aí, cara ladrão, tem ladrão de tudo, ladrão de celular, ladrão de ovo, tem ladrão de galinha, tem mais ladrão de quê? Ladrão do dinheiro público, aí, esses aí, a turma nem filma não, né? Que eles botam na cueca, botam na bolsa, tem o fundo falso de livros, enche de dinheiro, ladrão é ladrão, meu irmão. Não tem no mundo que acabe com ladrão. Enquanto você corre atrás do ladrão, já tem outro acolá. Olha, o reconhecimento, Força Tática de Codó, homenageia o Coronel J. Alves, né, de Codó. É, prestou relevantes serviços, né? Já tem informação aí, mais aí, tá bom? Exatamente. Relevantes serviços. Olha, o Coronel J. Alves recebeu uma justa homenagem dos policiais da Força Tática, do 17º BPM. Em um encontro recente, Cabo Renan foi o encarregado de entregar ao comandante uma camisa personalizada da Força Tática, estampada com o nome do oficial, como forma de agradecimento pelo período em que ele esteve à frente do policiamento do município de Codó. Tá bom. Então, quando a pessoa trabalha bem, ele recebe homenagens, que seja na cozinha, que seja na fábrica, que seja na rádio, ele recebe homenagens porque ele foi um bom profissional. Tá aí, J. Alves, sendo reconhecido com o seu trabalho que prestou aqui no município de Codó, no 17º BPM de Polícia Militar do Maranhão. Mas, meus amigos, o que chamou a atenção mesmo foi um homem que estava em Codó, matou um outro homem na cidade, no município de Vitorino Freire, também no Maranhão, e ele foi preso ao sair do município de Codó. Acompanhe a matéria, a reportagem aqui do nosso xerife. Olha aí. Acompanhe aí.
1: Olha. É, rapaz, tem um problema que houve, né? O cara me agrediu com a faca. Eu tava armado, infelizmente. Referi a arma dele.
2: Tava armado de quê?
1: Revólver, né, na época.
2: Já tirou na vítima, no caso?
1: Foi. Ele me agrediu com a faca.
2: Ela veio outra, deixou lá?
1: Foi, infelizmente veio.
3: Esse crime foi aonde?
1: Vitorino Freire.
3: Vitorino, né? Quando? Você tava aqui na
1: coisa? Tá, tem uns 2002, por aí assim.
3: 2002.
2: O senhor tá arrependido?
1: Sim, porque no momento da raiva, né, a gente infelizmente.
2: Você estava vivendo aqui em Macapá? Você
3: morava aqui em Macapá?
1: Eu moro em Codó. Nasci no Antônio de Paula.
3: Aí você estava aqui em Macapá hoje?
1: Não. Eu ia viajando, né?
3: Viajando. É. Como é que você vê toda essa situação?
1: É, rapaz, infelizmente, o caldo derramado não tem mais cliente junto, mas, né, rapaz?
2: Eu sabia que poderia ser preso a qualquer momento.
1: É, rapaz, quem deve paga, né? Infelizmente.
3: Hoje só.
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0: Programa Maranhão em debate, tá todo mundo ligado, todo mundo antenado, plugado aqui na Lemos TV para todo mundo ver no Brasil e no mundo. 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Olha, o Maranhão foi atordoado porque o governador Carlos Brandão disse ou diz que o socorrão em São Luís não serve para nada e foi imediatamente rebatido porque falou o que não era para falar. Como é que o socorrão ou os socorrões, né, que São Luís tem, que é da Prefeitura Municipal de São Luís, que oferece um grande serviço de saúde, né, como é que não serve para nada? Vamos acompanhar.
1: Porque o socorrão aqui não serve para nada.
2: Governador, respeite quem salva vidas todos os dias da população de São Luís, mas principalmente da população do Maranhão. Porque aqui nos nossos socorrões, 70% dos atendimentos realizados é para pessoas que vêm de ambulância para cá, viajando quilômetros, e que deveriam ser atendidas pelos hospitais do governo do estado. Dizer que os nossos socorrões não servem para nada é uma falta de respeito. É uma falta de respeito com os nossos profissionais de saúde e com todas as famílias maranhenses que são atendidas aqui diariamente. Eu repudio essa fala e reforço que seguimos trabalhando pela saúde de São Luís e segue salvando vidas de pessoas de todo o estado do Maranhão.
0: Tá aí, governador! Chupe essa manga! Respeite a polícia! Pois é. Rapaz, o cara não tem o que falar, fica calado. É melhor ficar calado do que pagar mico depois. Como é que os hospitais do estado do Maranhão, que são geridos pelo próprio governador, não faz nada? Não serve para nada. E os do município, aí servem. Ou vice-versa. Aí os do governo do estado servem à população, mas os do município de São Luís não servem. Não serve para nada. Era melhor o governador Carlos Brandão ter ficado, era calado. Era muito melhor ter ficado calado. Mas na fã aí de eleger o sobrinho, o governador começou a soltar suas farpas, tentando buscar onde não tem, aí termina por se lascar. 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Olha, o professor Francisco Carneiro mostra um pouquinho da história do município, da cidade de Codó. Bem interessante, rapaz. Eu acho que a gente tem que sempre exercitar a mente, né, do povo codoense. Codó é uma cidade bonita, uma cidade que constrói, que tem história, que tem cultura. E vamos ouvir aí, vamos acompanhar aí o nosso professor Carneirinho. Né? Um abraço para o professor Francisco Carneiro, falando sobre a cidade de Codó, sobre a política também. Vamos acompanhar.
3: 1967. E nesse comentário, ela citou vários nomes das pessoas importantes de Codó. Miló Murado, deputado estadual, doutor Antônio Joaquim, isso em 1967, que teve uma carreira brilhante, chegou a deputado federal, chegou a secretário de saúde do Maranhão, chegou a prefeito de Codó, então muito bonita a carreira do doutor Antônio Joaquim. E esse prédio aí era Antigo Oriente, o nome dele, do dono dele era Sebastião Murá, cujo filho também chegou a ser deputado. Lá naquele prédio ali também funcionava a Telma. Nós temos também outras figuras importantes aqui. Nós temos do Reinaldo Zaidan, dono do Supermercado Popular, Dico Careca, vendia material de construção, e o seu Biló. Aliás, seu Biló e o seu Bitar. Se você souber mais coisas sobre Codó, deixe aí nos seus comentários, sobre o professor. Inclusive, eu estou num lugar que quero uma banquinha.
0: Olá, você, tá aí. Coisa bonita. Se você quer participar aqui do programa, você pode fazer uma matéria, um vídeo falando sobre o município de Codó e nós vamos veicular aqui no programa, porque nós gostamos da nossa terra, da nossa cidade, da nossa cultura e nós vamos divulgar aqui. Você pode fazer, enviar para o nosso zap, o 999-8107-2127. 27, tá bom? Aí você pode enviar aqui para o nosso programa e nós vamos veicular, tá bom? 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Olha, pronta, preparada e querendo. Com Francisco Najib na lista do Tribunal de Contas da União, a Agnes Oliveira está pronta para disputar vaga na Assembleia Legislativa do Maranhão. Mas o que me chama a atenção é que alguns políticos de Codó me deixam assim cheio de vergonha, não é? Porque eles não têm vergonha e ficam enganando o povo. Não é? Ficam enganando o povo. Tem aí um que foi um pré-candidato a prefeito por duas vezes. Uma foi estadual e a outra foi a prefeito. As duas vezes ele disse que poderia ser candidato. Foi enrolando, enrolando, enrolando, enganando o povo. E na última, para prefeito, estabeleceu até com o comitê na Avenida Santos Dumont. Comitê bonito, bacana, tal, é prefeito, é candidato, vai, vai, vai. Quando chegou no frigir dos ovos, ele disse, eu não sou mais candidato. A justiça não permitiu porque ele tem problemas com a justiça eleitoral e não pode ser candidato, não pode ser candidato de jeito nenhum. Pronto. Na outra eleição, obteve votos que talvez desse até para ser eleito. Mas foi, e aí terminou não sendo candidato. Eu quero aqui citar aqui o Francisco Najib. Esse Najib vinha numa enrolação, eu acho que era uma enrolação, dizendo que era candidato, ele ainda diz, mas a matéria aqui do blog do Leonardo Alves já dá sinal de que ele não vai ser candidato. É por isso que a Agnes Oliveira, a sua esposa, saiu logo do cargo que ela tinha de assessoria, de assessor político, não é? Lá em São Luís do Maranhão, no governo do estado. Está aí agora, ó.

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1: 14 horas e 1 minuto.

Jesus é apresentado de diversas formas em toda a Bíblia. De forma mais específica, no Evangelho de Marcos, ele é apontado como um servo. Do capítulo de número 1 ao capítulo de número 7, curas, libertações, o mar se acalmando, uma mostra do poder dele. No capítulo 8, surge uma pergunta interessante. Jesus se direciona aos seus discípulos e diz: quem os homens dizem que eu sou? Só que essa não é a questão mais marcante desse diálogo. Agora Jesus vira para os discípulos e diz: e vocês? Quem vocês dizem que eu sou? O que Jesus está dizendo é: tudo bem. Se para eles eu sou somente aquele que cura, tudo bem. Se para eles eu sou somente aquele que acalma a tempestade, tudo bem. Se para eles eu sou somente aquele que multiplica a comida, tudo bem.

0: Assim diz a Bíblia.
1: Vamos juntos beber da fonte? Assim diz a Bíblia. Regozijai-vos sempre no Senhor. Outra vez digo, regozijai-vos. Filipenses 4:4. Logo mais versículos para encher sua vida de alegria.
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1: É isso aí, quinta-feira. Hoje, 9 de julho de 2026, mais uma edição do nosso Acredite Se Quiser por aqui. Mulheres se apaixonam por príncipe de Dubai e caem em golpe da internet. Pois é, meu Deus do céu. Vamos falar de um caso, né? Específico aqui, de uma trabalhadora doméstica filipina. Ela foi vítima de um golpe amoroso aplicado por criminosos que usaram inteligência artificial para se passar pelo príncipe herdeiro de Dubai nas redes sociais. Convencida de que mantinha um relacionamento com um integrante da família real, ela chegou a enviar o equivalente a um ano de suas economias para pagar uma suposta certidão de casamento e um cartão da realeza que prometia facilitar sua mudança para Dubai. A fraude só foi descoberta quando o falso príncipe pediu mais dinheiro para reservar um hotel para o encontro e a vítima investigou a origem das mensagens que vinham da Nigéria. Autoridades alertam que golpistas usam imagens e vídeos manipulados por inteligência artificial, além de perfis falsos para enganar pessoas em golpes românticos cada vez mais sofisticados. Que coisa, viu, gente? É impressionante, mas tem quando fica pedindo dinheiro assim, não é possível, tem que desconfiar, gente, mulherada. E aqui no Brasil tem muito disso, né? Muitas mulheres são enganadas aí também por golpistas aí se passando por artistas de TV, né? Pelo Elon Musk, né? No Brasil, vários golpistas se passam pelo Elon Musk. E Elon Musk pedindo dinheiro, gente. O homem tem dinheiro trilionário, né? E a mulherada cai no golpe, né? Do Elon Musk, às vezes, aí. Do falso Elon Musk, né? Eu sou Kleber Salles e volto daqui a pouco, hein?
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1: Mais uma notícia curiosa por aqui no nosso Acredite Se Quiser. Olha essa, adolescente é apreendido várias vezes por aterrorizar moradores e turistas em Paris com pistola de água. Pois é, ele que tem 14 anos virou alvo da polícia e dos moradores de Paris após criar um pedágio ilegal às margens do canal Saint-Martin. Armado com uma pistola de água, o garoto cobrava 2 euros de quem passava pelo local para não ser molhado. E quando alguém se recusava a pagar, disparava jatos d'água e fugia. Conhecido como Anzala Duami, ele já foi apreendido diversas vezes e também é investigado por outras confusões, como empurrar uma mulher no canal, invadir um apartamento e suspeita de envolvimento com furtos de celulares. Que é isso, viu? Invadir um apartamento e suspeita de envolvimento com furtos de celulares.

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3: 15 horas e 59 minutos.
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2: O carinho do mundo, a nossa querida musa Priscila Senna!

0: Você está curtindo Forró Mania. Daqui a pouco eu volto, trazendo muito mais sucessos pra você. Não saia daí.
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0: Tocando pra você o melhor do forró, este é o programa Forró Mania. Eu sou a Patrícia Vieira, preparo pra você sempre este programa com maior carinho. Agora tem mais música, aumenta o som.
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8: Voltei trazendo pra você a melhor programação de forró do seu rádio. Que bom é te fazer companhia. Agora tem mais um bloco recheado de muito forró.
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1: 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Eu quero convidar agora ela, que fez parte de toda essa história e não podia faltar nessa noite tão especial. Eu quero chamar pra vocês. Alô, Nildinha! Vem cantar pra esse povo, chega mais.

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0: Mania de hoje chegando ao fim. Obrigada a você que nos prestigiou com a sua audiência. Amanhã tem mais. Beijos.
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3: 16 horas e 52 minutos.
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0: Olá, pra você desejo uma excelente quinta-feira no ar do programa musical Forró Mania, com a minha apresentação, Patrícia Vieira, locutora. A nossa programação está recheada com o melhor do forró. Te convido a curtir comigo do início ao fim, Forró Mania, que já está começando.
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1: 17 horas e 1 minuto.
2: Opa, minhas comadres, minha filha, aqui é o Chico Lorco. A homem de 89 anos, que nunca morreu, nem tem verde que morre. Tô chegando debaixo do pé do Cogiro pela Rádio Lema FM. De Corte do Maranhão, Partido do Brasil. É isso aí, meus compadres, minhas comadres. É, meu filho, é o rei que nunca morreu, não tem vez de que morre. É cachaça jerebito. É cachaça jerebito, meu filho. Feito no pó do capucho, não bate comigo no chão. Arrumado com todo mundo. É cachaça feita na cana torta. É o mesmo com meu dinheiro, rapariga puta do cabaré da Chica que se importa. É, meu filho. Ave Maria, o canalo, viu? É, meu filho, diz que cachaça mata um corno desse, mas mata, não, meu filho. Se a gente beber, morre. Se não beber, morre também. É, tem que morrer de goelas lubrificadas. É, meu filho, já tirou as bicharadas, meu filho. Tira o cachorro, tira o pato, tira tudo aí, meu filho. De dentro do jacaré, que estão tudo sufocado. Pra que eu posso trazer o primeiro forró dessa tarde maravilhosa? Aumenta o volume do seu radinho. Meu compadre, minha comadre, meu filho. Aumenta, descarcar o bicho aí, meu filho. O volume do rádio, meu filho. É o volume do rádio. Pode descarcar. E você tá ligado do maior forrozão do Chico Lorco. É isso aí, compadre. Aumenta, descarcar.

Martelada da Chibata Grande, que eu tô entrando aqui pra falar com todos vocês que estão escutando, cabra mais caceteiro na rádio, mais bonita, mais linda, que mais cresce em todo o Maranhão, Lemos FM, pensa, alô, meu povo de todo o meu Maranhão.

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5: Opa, meus compadres, minhas compadres, meu filho, Chico Lopes tá de volta. Pela Rádio Lemos FM de Codó, Maranhão. Pra toda essa rapaziada boa de mundo, meu Deus, um abraço. Especial do Reinho aqui, meu filho, Chico Lopes. Por aqui, compadre, vai mandando a lupa toda essa rapaziada e botando seu sucesso, botando esqueleto para remexer. É isso aí, meu compadre, vai. Vamos remexer. Bota, meu filho, bota, mano.
6: Pois é, rapaz, tava falando outro dia. Eita, rapaz, não tem coisa melhor não do que você dar cagada depois da chuva, rapaz. Eita, meu povo, alô, meus caceteiros. Eu tô aqui de novo, olha, em breve eu tô aí na Rádio Lemos, na Lemos FM, botando todinho. Aí você vai ligar, aí você vai dizer assim, rapaz, bota um forró pra mim. Aí eu vou lhe perguntar, eu boto toda. Aí você diz, bote, ah, por bote. Aí eu boto todo. Eita, alô, meus caceteiros, chutando a Rádio Leme FM. A rádio mais caceteira do Maranhão, rapaz. Eita, abraço pro meu compadre lindo. Pensa num cabra desmantelado.

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0: pra minha campanha, minhas campanhas, minha filha, que é o Chico Lopes de volta, de mais do pé do cajueiro, pra comandar o melhor do farol pra toda essa rapaziada boa. Já quero agradecer meu pai criador por essa passagem desse dia maravilhoso, dessa tarde maravilhosa. Eu já vou tirando pra fora, mas volto amanhã, se Deus permitir. Ô, meu filho, já vou tirando pra fora, meu filho, já vou tirando pra fora. Se Deus permitir, a gente tá de volta. Se não permitir, eu fico muito grato. Tchau, gente boa, tchau, gente boa.
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6: 18 horas e 3 minutos.
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8: Olá você, vamos para as manchetes, os destaques do programa de hoje, o seu Maranhão em debate. A manchete de número 1, buraco na rua S. Silva vai completar 3 meses... E moradores se preparam para fazer um bolo. A manchete de número 2. Homem que matou o homem em Vitorino Freire é preso em Bacabal e ele mora em Codó. A manchete de número... Foi a number 2. Agora vamos para a manchete de número 3. E a number 3. Blogueiro Leonardo Alves prova do fel que os outros já provaram. A manchete de número 4. Real Time Big Data. Braide lidera corrida pelo governo do Maranhão. Vamos para a manchete de número 5. Aqui no programa Maranhão em Debate. É ex-prefeito de Codó, doutor José Francisco, tem queixa-crime recebida e justiça marca audiência contra radialista que desobedeceu ordem judicial. Com estas e outras, está no ar o programa Maranhão em Debate aqui na Lemos TV, para todo mundo ver no mundo todo.
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8: Olá, você já é uma praxe aqui no nosso programa. Os comentários de hoje, você pode interagir conosco pelo 999-8107-2127 e você pode enviar sua mensagem para que a gente possa comentar sobre o tema, sobre o assunto que você quer que seja comentado. Se a gente não souber fazer os comentários, a gente vai recorrer aos universitários. E hoje nós vamos comentar sobre por que os seres humanos, uns são brancos e outros são negros. É uma pergunta que até hoje ela não foi muito bem respondida. Olha, todos vieram do mesmo pai e da mesma mãe. Todos nós somos descendentes de Adão e Eva. Alguns dizem que não, nós viemos foi do macaco. Não é? É aí a teoria de Charles Darwin. Mas será se é mesmo? E por que uns são brancos e outros são negros? Não é uma pergunta que não quer calar? Qual é a resposta? Você sabe aí? Porque você é negro? Porque você nasceu negro? E você que é branco, você sabe por que que você é branco? Hein? Por que que seu pai e sua mãe são brancos? E por que que seu pai e sua mãe são negros? Não é bem interessante? E todos nós somos filhos do mesmo Deus. Filhos do mesmo Adão e da mesma Eva. Mas vamos lá. Olha, somos filhos do mesmo Deus. Filhos do mesmo Adão e da mesma Eva.

sobrevivência. O cor da pele é determinado pela quantidade e pelo tipo de melanina, um pigmento natural produzido pelo corpo. O processo evolutivo ocorreu da seguinte forma. Você quer saber? Proteção, pele escura. Nossos primeiros ancestrais viviam na África, uma região de alta incidência de raios ultravioleta, UV. O excesso de sol, destruição ou folato, melanina, também como um escudo solar natural para proteger o organismo. E aí, o que, que você diz? Vou só repetir para você aqui. O excesso de sol, destruição ou folato da vitamina B9 no corpo pode causar câncer de pele. A pele escura, rica em melanina também, com um escudo solar, ou funciona como escudo solar natural para proteger o organismo. Absorção da pele clara. Quando grupos humanos migraram para o norte do planeta, a Europa e a Ásia, onde a exposição solar era muito menor, a pele escura passou a ser um problema. O corpo precisava de radiação UV para produzir vitamina D, essencial para os ossos e o sistema imunológico. Nesse ambiente, a evolução dos indivíduos selecionados com menos melanina, permitindo uma maior absorção dos raios solares. Tá certo? Biologicamente, o cor da pele reflete apenas a ancestralidade e a relação histórica dos grupos com o ambiente em que viviam. Aí, você acredita nisso? Né? Você acredita nisso? Então, se estão dizendo que as pessoas, os primeiros humanos, eles nasceram na África. Então, eu chego a pensar que Adão era um negão, era um negro, e a Eva também era uma negra. E aí, o que, que a Bíblia fala sobre esse assunto? Segundo a matéria, ao saírem da África, do continente africano, que era colado aqui com a América do Sul, ele foi descolado, né, ao longo de milênios. Então, as pessoas que viviam nessa parte aqui do planeta e na Europa, por não ter muito incidência de raios solares, essas pessoas foram ficando brancas. E você olha agora, recentemente, nos jogos da Copa do Mundo, você olha para o time, por exemplo, o time da Noruega, que jogou com o Brasil. Noruega, não foi? Jogou com o Brasil? Você olha para o Haaland, caba branco, branco, branco, branco, branco. Aí você olha para o time, por exemplo, o time da seleção Costa do Marfim, do país Costa do Marfim, ou Congo, República Democrática do Congo. Aí você vai ver lá que não tem um branco, não é? Só negros. E aí? E aí? Será se esses caras que estão afirmando que os povos começaram pela África e o Iraque? Iraque ali no Oriente Médio, né? Mas está mais para a Ásia do que para a África, né? Acho que é, né? Não é isso? Aí a Bíblia diz que o Jardim do Éden foi estabelecido onde hoje é o Iraque. Lá que foi estabelecido o Jardim do Éden. E aí o pessoal, a população que vive ali no Oriente Médio, não são negras. Eles podem até nem ser branquinhos, né? Como o pessoal da Islândia, da Noruega, da Suécia e por aí vai. Mas eles são bem branquinhos também, né? São brancos, né? Pessoal do Oriente Médio. E aí, foi assim mesmo? Será se foi assim mesmo? Todo mundo começou preto aí com o passar dos anos, dos milênios, né? Das décadas, dos séculos,

0: aí as pessoas que eram pretas passaram para morar na Europa, aqui na América do Sul. Quando Cabral chegou, já encontrou os índios. E os índios não são negros. Os índios são brancos, de cabelo bem lisinho, né? Assim. Então, aí está o grande abacaxi para você descascar. Eu não sei. A matéria diz que foi assim, mas eu também, eu não acredito nisso. Eu acho que teve outros meios, mas cientificamente, eles estão mostrando aqui que o fato dos negros estarem pessoas, elas eram brancas, acredita, né? Porque será se o Adão nasceu branco aí por estar na África, segundo eles, mas foi aqui no Iraque, aí eles passaram a ser pretos, hein? Passaram a ser negros. O que, que você me diz? É um negócio aí para você fazer um TCC aí da sua faculdade. É. Ou uma monografia, não é não? Não é não? Pois é. Os comentários de hoje foi para a gente tentar descobrir por que nós somos. Uns são pretos, negros e outros são brancos. Aqui nos comentários de hoje.
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0: De volta aqui com o programa Maranhão em Debate, que tem o oferecimento de Zé Domingo Refrigeração. 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Mas olha, quem está aqui também é o ex-prefeito Dr. José Francisco, que tem queixa-crime recebida e justiça marca audiência contra radialista que desobedeceu a ordem judicial. Por cima aqui, o ex-prefeito Dr. José Francisco. Lembrando de que ele foi muito batido, muito atacado quando ele exerceu o papel de prefeito do município de Codó. Meter o cacete. Eu acho que muitas vezes sem razão, mas muitas vezes também com razão. Né? Foi assim. E aí ele nem sequer conseguiu chegar ao último dia de governo. Retiraram ele da cadeira, faltando aí 22 dias. O prefeito foi sacado da prefeitura. Pois é. Mas o prefeito teve problemas aí com um radialista, um blogueiro, que chegou trabalhando para o seu governo, divulgando as ações do seu governo, que era denominado de Cidade de Todos, quem que não lembra, né? E esse radialista, ele fazia a propaganda, a divulgação, a mídia para o governo de Dr. José Francisco. Só que, não sei por que, cargas d'água, lá no meio do governo, o radialista Ítalo Souza deu para trás, né? E aí já começou a descer o cacete no ex-prefeito Dr. José Francisco. E agora ele vai ter que vir nas barbas, eu não sei se o termo correto é esse, né? Vai vir as barbas da justiça. Pois é, vai acontecer isso aí, vamos lá. Olha, a justiça da comarca de Codó deu andamento à queixa-crime proposta pelo ex-prefeito Dr. José Francisco contra o radialista Ítalo Guilherme Alves da Silva Souza, em processo que apura em tese os crimes de calúnia e difamação. Nós não podemos difamar ninguém. Se você que é jornalista, você tem que ter provas, senão é difamação. Não podemos chamar o cara aqui que ele é ladrão se você não tem provas. Ah, mas eu posso, você pode dizer, você que é jornalista, você sabe, se o cara lá disse que o ex-prefeito é ladrão, tem a matéria e você pode, porque você está respaldado na matéria do outro lado. Se o abacaxi pegar, vai pegar lá para o outro lado. Não é para você, não. Tem gente que trabalha, mas muitas vezes não sabe, no afã de defender, de atacar, termina se complicando. Está aí o radialista Ítalo Souza, que nem Codó está mais. Pelas informações que nós obtivemos, ele está lá no Piauí, parece-me que na cidade de Campo Maior. Olha, na decisão, o juiz determinou o prosseguimento da ação após a comprovação do pagamento das custas processuais. Além disso, o juiz designou uma audiência de tentativa de reconciliação prevista no artigo 520 do Código de Processo Penal. A data será marcada pela Secretaria da 2ª Vara da Comarca de Codó, conforme disponibilidade da pauta. A decisão determinada foi proferida nesta terça-feira. A intimação do ex-prefeito Dr. José Francisco e a citação pessoal de Ítalo Souza para comparecimento à audiência. O Ministério Público também foi intimado para atuar no processo na condição de fiscal da lei. Então tá aí. Vamos aguardar, porque ainda não foi marcada, mas pode acontecer a qualquer hora essa audiência de reconciliação entre aquele que apoiou, aquele que defendeu o governo de Dr. José Francisco e posteriormente passou a descer o cacete, né, no governo de Dr. José Francisco. Tá aí. Então, vamos aguardar, nós vamos ficar aqui vigilantes para quando acontecer a gente informar para você aqui no programa Maranhão em Debate. Aguarde. 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Meus amigos, olha, já tem a informação do homem que foi preso. Estava morando em Codó, matou uma pessoa, um homem lá em Vitorino Freire, e foi preso pela polícia. Hoje não está dando mais. O cara chega aí, eu vim fazer uma denúncia, vai fazer um BO na delegacia sobre o Malgóis, mas ele tem um passado sujo. Na hora que abre lá o computador que vai fazer o BO, já a atendente, a escrivã já vê lá e diz: espera aí, papai, espera aí, fica aí que eu vou já volto já para a gente terminar aqui o BO. Aí ela vai lá no delegado: delegado, o homem tá ali, delegado. Quando o delegado vem, já vem com as algemas. Já vem com as pulseiras de Roberto Carlos. Aí pronto, o cara já se ferrou. Então fique veado. Não pratique delitos, porque você pode ser pego a qualquer hora. A qualquer hora mesmo. Meu amigo, olha, a informação chegando aqui no Maranhão em Debate. Olha, tá aqui a informação. Chegou aqui agora. Olha, buraco. Não é buraco? O que tem aí, rapaz? CPI da Assembleia Legislativa do Maranhão. Olha só. Olha só. CPI da Assembleia Legislativa do Maranhão. O que que tem lá mesmo? Hein? Vamos acompanhar aqui a matéria. Tá tendo um problemão lá na CPI. Lá do estado do Maranhão. Lá em São Luís do Maranhão. Pois é. Você vai acompanhar agora. Aqui no programa Maranhão em Debate. Parece que tem uns caroços aí para o Felipe Camarão descascar. Eu não sei se a matéria vai dar para a gente levar ao ar agora, mas eu espero que dê certo aqui a gente levar informação para você aqui no programa Maranhão em Debate. Eu não sei se vai dar não, mas já a gente fala sobre isso aí. Deixa me ver. Não dá não. Deu um probleminha aqui no eixo da grampola. E por isso nós vamos já. Mas aí onde é a matéria mesmo? É? Tá aí a matéria já? Ah, tá. Mas aí eu... Deixa me ver aqui onde é mesmo essa matéria. Eu tô com um probleminha aqui. A gente pode retornar aqui porque eu tô aqui meio que... E complicado aqui na matéria aqui. Deixa eu ver se a gente acessa. Ah, tá aqui. Encontramos a matéria, agora sim, você com a gente, produção. Vamos lá, tá aqui, ó. CPI da Assembleia Legislativa aprova requerimento que quebra, para quebra de sigilo bancário e fiscal do vice-governador Felipe Camarão. Olha, o Camarão parece não estar muito bem das pernas com a sua pré-candidatura ao governo do estado e ainda tem esse negócio que ele tem que desenrolar, que ele tem que desenrolar essa CPI. Se tiver caroço nessa CPI, eu vou lhe falar, o Camarão pode tirar logo o cavalinho da chuva, que a coisa vai complicar para ele. Mas ele tem o apoio, do presidente Luiz Inácio Lula da Silva. É a carta na manga de Felipe Camarão. Será se aqui no Maranhão vai funcionar? Olha, a Comissão Parlamentar de Inquérito, a CPI da Assembleia Legislativa do Maranhão, que investiga denúncias de corrupção envolvendo a vice-governadoria do Estado e a Secretaria de Estado da Educação, a SEDUC, aprovou a quebra do sigilo bancário e fiscal do vice-governador Felipe Camarão. O requerimento número 13/2026, de autoria do relator da CPI, deputado Iglésio, do PRD, foi votado em reunião realizada na tarde da última terça-feira, na sala das comissões da Assembleia Legislativa, sobre a presidência da deputada Ana do Gás, do Republicanos. Então aí, meu irmão, abriu agora o sigilo bancário e também o sigilo, né? O sigilo bancário fiscal, aí a coisa pode complicar. Agora, quem não tem roupa no quadrador, tranquilo. Quem não deve, não teme. Parece que o Felipe Camarão entrou com uma ação para impedir essa ação da CPI de divulgar, né, o sigilo bancário e o fiscal do político maranhense. Então vamos ver como é que vai ficar aí. Vamos escutar, porque se tiver caroço, o angu vai ficar mais encorpado. A verdade é essa. E tem que não tem negócio se é vice-governador, se é governador. A coisa tem que andar correta. Né? É por isso que o nosso Maranhão não sai do buraco. Nada contra Felipe Camarão. Olha, também foram aprovados requerimentos para a quebra do sigilo bancário e fiscal e para a convocação... como é que é, rapaz? Convocação na condição de investigados de Tiago Brasil Arruda e Alexandre Guimarães Nascimento. Ixi, aqui complicou mais ainda a coisa. Então vamos aguardar. Vamos aguardar e vamos ver como é que vai ficar a situação do pré-candidato ao governo do estado do Maranhão, Felipe Camarão, do PT, do Partido dos Trabalhadores. Vamos aguardar. Meus amigos, nós vamos já para um rápido intervalo comercial e na volta a gente tem mais informações para você. Tem comercial aí? Tem? Vamos? Vamos para mais um bloco de comercial e a gente volta já com mais informações aqui no programa Maranhão em Debate, que tem o apoio de Lanche da Fran. 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
0: 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Um abraço aí para Murilão, Filomeno, Antônio José, essa turma toda ali do Chico do Milho, né, na Avenida Duque de Caxias. 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Meu amigo, hora de sorrir! Vamos sorrir aqui no programa Maranhão em Debate. Aqui não é só aquela coisa fechada, não. Vou dar para sorrir também. Vamos sorrir aqui no Sorria.
2: Sorria!
3: Vamos pro forró, eu não aguento. Minha mulher tecia, vamos pro forró, eu não aguento. Minha mulher.
4: Não, o café vai lá pro quarto, hoje eu quero usar.
5: Mas eu tô com dente doendo.
4: Dente doendo, eu sou sua mulher. Não se nega nada pra mulher, não. Tá com dente doendo, vai pro dentista. Isso é uma fome. Mas a mulher nem vá.
5: Eu tô com a cabeça doendo também hoje.
4: Cabeça doendo, toma remédio. Eu não vou usar a sua cabeça de cima. Bora, cuide, terminou? Você terminou com mim. Vá logo. E apaga a luz, viu? Pra ser mais confortável. Marido meu não nega nada pra mim, não. Mas, menino...
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0: 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Meus amigos e minhas amigas, quebrar um coco ninguém quer, né? Ninguém quer. Capinar o mato ninguém quer também, né? Aí você está com o espírito. Incorporou o espírito, a alma da Shakira. Rapaz, ela não quer incorporar o caçarola, né? A alma do caçarola. Só quer da Shakira. Na próxima vez ela vai incorporar quem aí? Michael Jackson, né? É só que as pessoas... A Anitta, né? Vai querer isso aí. Rapaz. Meus amigos, o negócio aqui é para sorrir. Mas eu quero mandar um alô aí para o pré-candidato a deputado... Eu vou espiar. O programa aqui é ao vivo, meu irmão. É ao vivo. Não tem como cortar, não. Aqui é o bicho do bichinho do... Tá bom, então. Então, mandando um alô aqui para o pré-candidato a deputado estadual, é Yuri Correia. Conversamos hoje um pouquinho, gente boa. Está aí na Berlinda, está aí no Parabrisa, está aí junto com os demais. Né? Vem aí uma campanha, por enquanto, pré-candidato. E meu amigo aí, Nonato Sampaio também, pré-candidato a deputado federal, também na luta. E Codó tem vários outros pré-candidatos também. A deputado federal e a deputado estadual também. Mas meus amigos e meus amigos e as crianças e o pessoal de Bacabal, vamos ver como é que está a Rua S. Silva. É que um caminhão, alguns meses atrás, passou lá e fez um buracão doidão mesmo. E o buraco só não aumentou porque a Prefeitura de Codó, o governo Fé, Trabalho e Futuro, fez uma grande ação. E aí eu tenho que bater palmas para a Prefeitura, para a Secretaria de Infraestrutura, a Secretaria de Obras, que fez uma grande ação. Colocou um tapume, o pessoal arrebentaram os transeuntes, arrebentaram e colocaram uma placa lá na boca do buraco. Até agora ninguém levou a placa. Que bom, né? É uma placa metálica. Alguém poderia ter levado para vender. Mas em Codó o pessoal é muito educado. O pessoal ajuda o governo. Vamos acompanhar porque já faz alguns dias e continua lá do mesmo jeito. Acompanhe. Lemos TV para todo mundo ver. Aqui o canal da Água Fria. E de repente apareceu um buracão aqui, um caminhão apareceu, fez essa cratera aqui. A prefeitura veio, olhou, Secretaria de Obra e simplesmente a Secretaria de Infraestrutura não fez mais nada a não ser colocar esses tapumes e esta placa aqui também do governo. O pessoal quebraram aqui, arrebentaram, abriram um buraco e aqui já aconteceu vários acidentes. Com motociclistas, então, uma bagunça danada generalizada aqui nesse ponto aqui da Rua S. Silva, em Codó, no Maranhão. E aí tem gente que diz que já vai fazer um bolo para comemorar aí 3 meses que o governo passou aqui e até agora não fez nada a não ser colocar essa placa aqui na boca da comedeira, na boca do buraco. 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Olá você, meus amigos, olha, o que eu vejo é o que você viu. Foi colocado um tapume, o pessoal não aguentou porque deixaram um buraquinho para os pedestres passarem e aí o pessoal não aguentou e foram lá e meteram o machado, né? E arrebentaram e fizeram um buraco lá e o pessoal ficou passando carro, motos. Mas é bom dizer, como eu já falei na matéria, tem acontecido vários acidentes. O pessoal vem, tronca a moto, o outro não estão vendo um ao outro por causa do tapume. E aí tem acontecido vários acidentes. Então a prefeitura, a Secretaria de Obras tem que ir rapidão logo resolver esse problema. O pessoal está falando, você acompanhou, que vão fazer um bolo lá e comemorar, que já está com 3 meses. O prefeito colocou lá e não voltou para fazer mais nada. Que vergonha, né? Para o prefeito municipal de Codó, Francisco Carlos de Oliveira. Eu acho que era para ser mais ágil, mais rápido. Porque ali é um local onde passa muito carro, muitas motos, carros e motos, e muita gente mesmo já teria que ter resolvido o problema. Mas deixou lá o pessoal arrebentado, tá tipo de qualquer jeito, né? Deixa aí, deixa o pessoal se lascar para lá, né? Eu acho que é mais ou menos assim, não estou afirmando nada aqui. Lá porque, ó, era para a prefeitura voltar lá e fechar o buraco de novo, vocês não passem mais. Porque aqui quem manda é o prefeito. Fechava. Se arrebentasse, botava um vigia lá e fechava o buraco. Né? Tem que ser assim. Aí, meu irmão, o negócio é complicado. Um entrega para o outro. 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Olha, Real Time, Big Data, Braide lidera a corrida pelo governo do estado do Maranhão, A matéria aqui no programa Maranhão em Debate, levantamento do Instituto Real Time Big Data, divulgou na última quarta-feira, é hoje, divulgou foi hoje, mostra o ex-prefeito de São Luís, Eduardo Braz, do PSD, na liderança da disputa pelo governo do Maranhão. No cenário estimulado, Braz aparece com 44 das intenções de voto, enquanto Orleans Brandão soma 31. Né? Agora eu esperava o Braz ter dado mais uma subidinha, porque na última ele estava com 44. Né? E com a desistência de Laércio Bonfim, eu esperava o Braz ter subido um pouquinho, mas permanece aí com 44%, segundo aqui a Real Time Big Data. Na sequência, Roberto Rocha do Novo e Felipe Camarão do PT aparecem empatados com 9% das intenções de voto. Tá anotando aí. Enildo Rodrigues do PSOL registra 2%, enquanto André Luiz do Missão tem 1%. Os votos nulos e brancos somam 2%, mesmo percentual dos entrevistados que não souberam ou não preferiram responder aos entrevistadores. Tá bom? Então, deu para você sentir como é que está a situação desta corrida para o Palácio dos Leões, né? Para o governo do estado do Maranhão. Aí os dois candidatos, um aparece na frente com uma vantagem significativa, mais de 10 pontos, né? São, no caso, aí 12, 13 pontos, é? Acho que é 13 pontos, né? 31, 44 menos 31 vai dar 14, 13 pontos, né? 13 pontos. 13 pontos de diferença entre o Braide e Orleans Brandão. Então, a corrida, a disputa vai ser muito acirrada e, segundo o que se fala, há uma possibilidade de Braide ainda vencer no segundo turno, mas com esse cenário aqui, vai ter segundo turno sim, tá bom? Se permanecer, vai ter segundo turno sim. 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Meus amigos, olha a informação do programa aqui Maranhão em Debate. Não sei se nós vamos logo aqui para o Polícia. Vamos de Polícia? Porque senão não dá tempo, né? Vamos aí de Polícia. Polícia policial aqui no programa Maranhão em Debate. Você acompanhando as informações do submundo do crime. É aqui, agora. Nós vamos começando aqui com as informações do blog do Maílson Reis, né, que é internauta e acompanha também aqui o programa Maranhão em Debate. Suspeitos de tráfico são presos em Boca de Fumo. Mas logo, bem na Boca de Fumo, logo. Ah, mas ali é o habitat, não é? Olha, uma operação do batalhão de rondas ostensivas de natureza especial, PRONE. Aqui é o B-PRONE. Resultou na prisão de 4 homens suspeitos de envolvimento com tráfico de drogas na Vila Leonel Brizola, na região de Santa Maria da Codipe, lá em Teresina, no Piauí. Rapaz, os caras fizeram foi se lascar, viu? Se arrebentaram, foram presos na hora. Olha, jovem é morto. Um homem foi registrado na madrugada desta quarta-feira em Poção de Pedras. A vítima foi identificada como Edinho, morador da Vila Borges. De acordo com as informações enviadas, o jovem foi atingido por disparos de arma de fogo e morreu ainda no local. As circunstâncias do crime e a motivação ainda não são conhecidas. O caso deve ser investigado pelas autoridades policiais, que irão apurar os detalhes do homicídio e buscar identificar os responsáveis pelo assassinato. Ninguém sabe nada ainda. A motivação do assassinato, do crime, está aí. É violência no Piauí, é violência no Maranhão. Mas aqui no Maranhão parece que a violência está bem maior do que no estado do Piauí. Eu não sei o que é. Mas olha, homem é flagrado roubando ovo. Roubando ovos com cabo de vassoura. Meu amigo, como é que o cara rouba ovo com cabo de vassoura? Tem um grude, é? Tem uma cola no cabo de vassoura lá na ponta para poder puxar os ovos. Como é que é isso? Vamos acompanhar aqui no Policial no Bloco das Polícias.

0: certo aí? Ele tá conseguindo, tá? Já conseguiu quantos aí? Feita de gente, meu irmão. Minha nossa, olha o homem aí. O homem é craque. O homem é craque, meu irmão. Conseguiu mesmo? Olha lá. Olha, com cabo de vassoura. Ei, tem câmeras aí, né? As câmeras terminaram por filmá-lo. Ah, é? Oi. Oi. Atenção, ó. Rapaz. Meu irmão. Oi. Rapaz, ele conseguiu, rapaz. Olha. Homem é ladrão mesmo, meu irmão. Olha, levou a bandeja todinha, cara. Rapaz, o cara é malo, meu irmão. Olha. Preste atenção, internauta, aí, ó. Olha o homem aí, ó. Agora eu quero ver como é que ele vai passar com essa bandeja por essa grade aí. Se os ovos não vão cair. Como é que ele vai fazer aí, meu irmão? Olha aí, ó. Ele vai tirar, botar no bolso. O que, que ele vai fazer aí agora? Ó. Oi. Oi. Oi. Ô, os ovos caíram, foi? Ó. Caíram? Ô, rapaz. O cara se lascou. Aladão, esse é ladão, ladão de ovo, é? Tá aí, cara ladrão, tem ladrão de tudo, ladrão de celular, ladrão de ovo, tem ladrão de galinha, tem mais ladrão de quê? Ladrão do dinheiro público, aí, esses aí, a turma nem filma não, né? Que eles botam na cueca, botam na bolsa, tem o fundo falso de livros, enche de dinheiro, ladrão é ladrão, meu irmão. Não tem no mundo que acabe com ladrão. Enquanto você corre atrás do ladrão, já tem outro acolá. Olha, o reconhecimento, Força Tática de Codó, homenageia o Coronel J. Alves, né, de Codó. É, prestou relevantes serviços, né? Já tem informação aí, mais aí, tá bom? Exatamente. Relevantes serviços. Olha, o Coronel J. Alves recebeu uma justa homenagem dos policiais da Força Tática, do 17º BPM. Em um encontro recente, Cabo Renan foi o encarregado de entregar ao comandante uma camisa personalizada da Força Tática, estampada com o nome do oficial, como forma de agradecimento pelo período em que ele esteve à frente do policiamento do município de Codó. Tá bom. Então, quando a pessoa trabalha bem, ele recebe homenagens, que seja na cozinha, que seja na fábrica, que seja na rádio, ele recebe homenagens porque ele foi um bom profissional. Tá aí, J. Alves, sendo reconhecido com o seu trabalho que prestou aqui no município de Codó, no 17º BPM de Polícia Militar do Maranhão. Mas, meus amigos, o que chamou a atenção mesmo foi um homem que estava em Codó, matou um outro homem na cidade, no município de Vitorino Freire, também no Maranhão, e ele foi preso ao sair do município de Codó. Acompanhe a matéria, a reportagem aqui do nosso xerife. Pois é, acompanhe aí.
1: Olha. Rapaz, tem um problema que houve, né? O cara me agrediu com a faca. Eu tava armado, infelizmente. Referi a arma dele.
2: Tava armado de quê?
1: Revólver, né, na época.
2: Já tirou na vítima, no caso?
1: Foi. Ele me agrediu com a faca.
2: Ela veio outra, deixou lá?
1: Foi, infelizmente veio.
3: Esse crime foi aonde?
1: Vitorino Freire.
3: Vitorino, né?
2: Quando? Você tá agora aqui na casa?
1: Tá, tem uns 2002, por aí assim. Né?
3: 2002.
2: O senhor tá arrependido?
1: Sim, porque no momento da raiva, né, a gente
2: Você estava vivendo aqui em Macapá? Você
3: morava aqui em Macapá?
1: Eu moro em Codó. Nasci no Antônio de Paula.
3: Aí você estava aqui em Macapá hoje?
1: Não. Eu ia viajando, né?
3: Viajando. É. Como é que você vê toda essa situação?
1: É, rapaz, infelizmente, o carro derramado não tem mais que a gente juntar, né, rapaz?
2: Eu sabia que poderia ser preso a qualquer momento.
1: É, rapaz, quem deve paga, né? Infelizmente.
3: Hoje só...
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0: 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Olha, o Maranhão foi atordoado porque o governador Carlos Brandão disse ou diz que o socorrão em São Luís não serve para nada e foi imediatamente rebatido porque falou o que não era para falar. Como é que o socorrão ou os socorrões, né, que São Luís tem, que é da Prefeitura Municipal de São Luís, que oferece um grande serviço de saúde, né, como é que não serve para nada? Vamos acompanhar.
1: Porque o socorrão aqui não serve para nada.
2: Governador, respeite quem salva vidas todos os dias da população de São Luís, mas principalmente da população do Maranhão. Porque aqui nos nossos socorrões, 70% dos atendimentos realizados é para pessoas que vêm de ambulância para cá, viajando quilômetros, que deveriam ser atendidas pelos hospitais do governo do estado. Dizer que os nossos socorrões não servem para nada é uma falta de respeito. É uma falta de respeito com os nossos profissionais de saúde e com todas as famílias maranhenses que são atendidas aqui diariamente. Eu repudio essa fala e reforço que seguimos trabalhando pela saúde de São Luís, que segue salvando vidas de pessoas de todo o estado do Maranhão.
0: Tá aí, governador! Chupe essa manga! Respeite a polícia! Olha, rapaz, cara não tem o que falar, fica calado. É melhor ficar calado do que pagar mico depois. Como é que os hospitais do estado do Maranhão, que são geridos pelo próprio governador, não faz nada? Não serve para nada. E os do município, aí servem. Ou vice-versa. Aí os do governo do estado servem à população, mas os do município de São Luís não servem. Não, não serve para nada. Era melhor o governador Carlos Brandão ter ficado, era calado. Era muito melhor ter ficado calado. Mas na fã aí de eleger o sobrinho, o governador começou a soltar suas farpas, tentando buscar onde não tem, aí termina por se lascar. 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Olha, o professor Francisco Carneiro mostra um pouquinho da história do município, da cidade de Codó. Bem interessante, rapaz. Eu acho que a gente tem que sempre exercitar a mente, né, do povo codoense. Codó é uma cidade bonita, uma cidade que constrói, que tem história, que tem cultura. E vamos ouvir aí, vamos acompanhar aí o nosso professor Carneirinho. Né? Um abraço para o professor Francisco Carneiro falando sobre...
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5: Olá, boa noite.
3: Boa noite para você que nos acompanha em todo o país.
5: Quarta-feira, 9 de julho de 2026.
3: Vamos ao destaque do dia na Voz do Brasil.
5: Atenção, professores, amanhã é o último dia para se inscrever na Prova Nacional Docente.
3: Sobre o exame, nós conversamos com o secretário executivo do Ministério da Educação, Rodolfo Cabral.
6: Ela vai ser utilizada para subsidiar os processos seletivos de concursos públicos realizados, tanto no âmbito federal, estadual e municipal, para ingresso na carreira docente da educação básica.
5: Unidades móveis flutuantes da Previdência iniciaram atendimentos na região norte.
3: 7 barcos vão prestar assistência a comunidades ribeirinhas, indígenas e quilombolas até dezembro.
5: E ainda, produtores precisam validar o cadastro ambiental rural. Carlos Oliveira.
7: Ter o cadastro ambiental rural concluído é fundamental para acessar o crédito agrícola no sistema bancário.
3: Turismo. Passageiros que enfrentarem problemas com companhias aéreas poderão registrar reclamações em plataforma digital.
5: Vamos falar também de uma pesquisa sobre viagens de brasileiros com bichinhos de estimação. Natália Koslick.
8: O mapeamento servirá de base para a criação de um manual de boas práticas do segmento.
3: A apresentação da Voz do Brasil hoje é comigo, Mariana Jungmann e Luciano Seixas.
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3: 1 milhão de pessoas já solicitaram a autoexclusão dos sites de apostas online, as chamadas bets.
5: Qualquer pessoa pode fazer o bloqueio nas plataformas de apostas de uma só vez.
3: E o próprio usuário define quanto tempo quer ficar sem apostar.
9: A plataforma centralizada de autoexclusão permite ao cidadão restringir o acesso às casas de apostas para prevenir danos financeiros e à saúde mental. O bloqueio atinge todos os sites de apostas autorizados pela Secretaria de Prêmios e Apostas do Ministério da Fazenda. Para solicitar a autoexclusão, o cidadão deve utilizar o login da plataforma gov.br. Ao preencher os dados, deve informar por quanto tempo deseja ficar autoexcluído, que pode ser de 1 a 12 meses. Se desejar, o usuário pode informar também os motivos da autoexclusão, como decisão por dificuldades financeiras ou recomendação de saúde, por exemplo. Além da autoexclusão voluntária, o ministro da Fazenda, Dario Durigan, lembra as exclusões automáticas das plataformas de apostas.
10: Houve uma vedação por cumprimento de decisão do Supremo de beneficiário de programa social, Bolsa Família, BPC, que estão proibidos de acessar essas plataformas de apostas.
9: Após a autoexclusão, as operadoras autorizadas têm até 72 horas para bloquear o acesso dos usuários aos seus sites e aplicativos. Segundo o Ministério da Fazenda, 1 milhão de pessoas já fizeram a autoexclusão desses sites. Quem nunca apostou e não tem cadastro em casas de apostas também pode solicitar a autoexclusão. Reportagem Nazi Brum.
5: O Comitê de Gestão da Câmara de Comércio Exterior manteve a alíquota de 12% no imposto de exportação do petróleo diante dos episódios no Estreito de Hormuz.
3: Ontem, os Estados Unidos interromperam o acordo de cessar-fogo e realizaram

0: novos ataques ao Irã.
1: De acordo com nota divulgada pelo comitê, a decisão tem como objetivo proteger o mercado interno e evitar o desabastecimento dos combustíveis no país.
0: A medida terá caráter temporário, com vigência de até 60 dias e será reavaliada após 30 dias.
1: Hoje, o ministro da Fazenda, Dario Durigan, afirmou que o governo federal seguirá tendo cautela com as medidas de subvenção dos combustíveis diante dos conflitos no Oriente Médio.
2: Eu tinha expectativa, sim, de tirar a subvenção da gasolina num prazo mais curto. O que a gente ouviu foi uma declaração do presidente dos Estados Unidos dizendo que o cessar-fogo estava encerrado e que o acordo de paz já não seria mais executado nos termos em que estava sendo planejado. O que nos acendeu um sinal de alerta, sim, para a cautela em que a gente tem que adotar no acompanhamento da guerra. Então, a estratégia não muda. O objetivo do Ministério da Fazenda, com a guerra diminuindo de proporção, é retirada dos subsídios, mas eu preciso ter cautela porque os eventos novos aconteceram ontem.
0: A Receita Federal iniciou uma ação direcionada aos contribuintes com eventuais débitos em aberto.
1: A iniciativa busca manter a regularidade fiscal dos contribuintes.
3: Contribuintes classificados com o selo Sintonia a Mais começaram a receber comunicações pela Caixa Postal e pelo Domicílio Tributário Eletrônico, o DTE, com informações sobre eventual existência de débitos em aberto. A regularização é necessária para evitar a inadimplência, situação que pode resultar no cancelamento do selo. A validade da classificação é de um ano, contada a partir do primeiro dia do mês de referência. O cancelamento também pode ocorrer em situações como concessão da medida cautelar, decretação de falência ou liquidação da pessoa jurídica, manutenção de irregularidade cadastral por mais de 30 dias ou enquadramento como devedor contumaz. Reportagem Edinaldo Júnior.
0: Sabia que eliminar o acúmulo de capim seco, galhos e folhas cria barreiras naturais para reduzir o risco de incêndios durante o período de seca?
1: E essa técnica tem um nome e uma regulamentação. É o que vamos ouvir agora na reportagem de Márcia Fernandes.
4: Atear fogo numa área para evitar queimadas. Parece contraditório, mas trata-se de uma técnica recomendada para evitar grandes incêndios florestais na época da seca. São as chamadas queimas prescritas. O fogo é colocado de forma controlada em áreas demarcadas. Com isso, é eliminado o acúmulo de capim, galhos e folhas que podem servir de combustível para incêndios. É o que explica Hudson Coimbra, analista ambiental do Instituto Chico Mendes de Conservação da Biodiversidade, ICMBio.
5: É uma ferramenta de manejo do fogo, utilizada com critérios técnicos, análises de risco, vulnerabilidades, critérios meteorológicos, topográficos, e aí a partir disso a gente também define o que é que a gente quer queimar para evitar a propagação de incêndios.
4: A Floresta Nacional de Brasília é um dos espaços que costuma ser atingido por focos de incêndios durante o período da estiagem. Por isso, recebeu nesta quinta-feira uma queima prescrita como parte das ações de prevenção a incêndios, como destacou Hudson Coimbra, do ICMBio.
5: Dentro do Distrito Federal, elas são importantes para evitar os grandes incêndios que acontecem na época da estiagem, né, que vai se iniciar já agora.
4: A queima prescrita é executada por brigadistas, que fazem um monitoramento constante da área. Pode ser implementada em parques nacionais, reservas extrativistas e unidades de conservação em geral. Reportagem Márcia Fernandes.
0: E por falar em período de estiagem, o Instituto Nacional de Meteorologia emitiu um alerta de baixa umidade do ar.
1: Uma massa de ar seco se estende do interior da região Nordeste até grande parte do Centro-Oeste, além de áreas do interior das regiões Sudeste e Sul do país.
0: Segundo o Instituto, a baixa umidade deve permanecer até o domingo, dia 12 de julho.
1: Durante os períodos mais secos do dia, a umidade relativa pode ficar entre 20% e 30%, níveis que exigem atenção, principalmente para crianças, idosos e pessoas com doenças respiratórias.
0: Uma ferramenta digital para pequenos produtores e cooperativas do campo que simplifica o acesso a financiamentos.
1: É o simulador de crédito do Pronaf, o Programa Nacional de Fortalecimento da Agricultura Familiar.
0: A plataforma mostra linhas e condições de crédito que combinam com o perfil do produtor.
6: Se você é produtor rural e precisa de crédito, pode contar com uma ferramenta na hora de solicitar os recursos. É o simulador de crédito do Pronaf, uma ferramenta digital desenvolvida para ajudar agricultores familiares e cooperativas a identificarem quais linhas de crédito do Pronaf eles podem usar. É preciso responder algumas perguntas sobre a situação do agricultor, como renda familiar, localidade e objetivo do financiamento. Depois, são informadas as linhas de crédito e as condições de financiamento compatíveis com seu perfil de financiamento. E quais as instituições financeiras que operam.

0: pronaf.mda.gov.br. Daniele Popov para a Voz do Brasil.
1: Produtores que vivem no campo precisam validar o CAR, Cadastro Ambiental Rural de suas propriedades.
2: O cadastro é um registro público eletrônico nacional, obrigatório para todos os imóveis rurais.
3: Você que tem uma propriedade rural e já fez a inclusão dela no Cadastro Ambiental Rural, o CAR, não se esqueça de verificar se está tudo certinho. Veja na caixa de mensagens da Central do Proprietário Possuidor do CAR se você recebeu uma notificação para resolver alguma pendência. O órgão gestor do CAR enviou recentemente mensagens para mais de 845 mil proprietários. Para 500 mil, só falta responder se concordam com as informações já analisadas. Se você estiver nesse grupo e finalizar o processo, o seu CAR vai ficar em dia com o que prevê o Código Florestal, que é a lei que cuida desse assunto. Ter o Cadastro Ambiental Rural concluído é fundamental para acessar o crédito agrícola no sistema bancário. Então, não se esqueça de olhar a caixa de mensagens da Central do Proprietário Possuidor do CAR e ver se você recebeu uma notificação para resolver alguma pendência. O Cadastro Ambiental Rural é obrigatório para todos os imóveis rurais. Quando o processo for finalizado, sua propriedade será classificada como cumpridora das regras de proteção do meio ambiente. Se você ainda não fez o cadastro da propriedade rural no CAR, vá no site car.gov.br, escolha o estado e siga o passo a passo. Depois disso, é emitido um recibo de inscrição no CAR. Com esse recibo em mãos, você consegue acessar a central do proprietário possuidor com o seu login no gov.br. É nessa central que você acompanha a situação de sua propriedade, os documentos e as análises feitas pelos técnicos. Reportagem Carlos Oliveira.
1: As inscrições para a PND, a Prova Nacional Docente, se encerram amanhã.
2: Por meio do Exame Nacional de Desempenho de Estudantes, a prova avalia os formandos em licenciaturas.
1: Mas professores já formados também podem fazer a PND, especialmente porque ela pode ser usada por governos estaduais e prefeituras como parte de seus processos seletivos para a contratação de docentes.
2: Nós conversamos com o secretário executivo do Ministério da Educação, Rodolfo Cabral, sobre a Prova Nacional Docente. Vamos ouvir. Secretário Rodolfo Cabral, muito bem-vindo à Voz do Brasil. A gente queria começar, então, explicando, né, para quem já é professor e quem está se formando agora, por que que é importante fazer a Prova Nacional Docente? Quais são os benefícios dela para esses profissionais?
4: Boa noite, Mariana, Luciano e os ouvintes da Voz do Brasil. A Prova Nacional Docente é um exame anual destinado aos professores brasileiros interessados em utilizar os seus resultados em processos seletivos das redes de ensino. Então, ela vai ser utilizada para subsidiar os processos seletivos e concursos públicos realizados tanto no âmbito federal, estadual e municipal para ingresso na carreira docente da educação básica. É uma avaliação teórica que vai atestar se os participantes têm as competências essenciais para o exercício da docência em sala de aula. Ela é feita para 21 licenciaturas diferentes. Então, a pessoa que vai fazer uma prova com a parte comum para todas as áreas, com 30 questões de formação docente e a parte discursiva, além de 50 questões específicas de cada área.
1: Secretária, ela foi criada inicialmente como um exame, né, para avaliar a formação dos formandos em licenciaturas. A ideia é medir aí o nivelamento dos cursos em todo o país e identificar possíveis defasagens de formação, é isso? O que pode ser feito a partir dessa constatação?
4: Isso, Luciano. A PND funcionou conjuntamente com o ENAD das licenciaturas, né, sendo o ENAD somente para os formandos e a PND também para quem já se formou. Então, a ideia da PND é avaliar os formandos das licenciaturas, por meio do ENAD, mas também quem se formou para garantir que esses professores possuam as competências essenciais para a docência. Então, além de avaliar as competências, né, ela vai subsidiar a formulação de políticas públicas voltadas à formação inicial e continuada dos professores. Então, a partir dos resultados do ENAD, se uma instituição ela tem resultados negativos, a gente vai abrir processos de supervisão no MEC para avaliar e melhorar a qualidade da formação dos nossos professores.
2: Agora, secretário, a prova também pode ser usada em processos seletivos, né? Como é que funciona isso? É possível que uma prefeitura, por exemplo, use os resultados da PND como um concurso?
4: Isso, é importante a gente ressaltar que, embora não seja um concurso e ela não substitua o processo seletivo da Secretaria de Educação, as secretarias elas podem usar a nota da PND como etapa de suas provas. Então, as redes de ensino, secretarias estaduais, municipais, distrital de educação, elas fazem a adesão.

0: aptidão junto ao MEC para usar a nota da PND em seus concursos e processos seletivos. Agora, para 2026, 2.031 redes de ensino fizeram adesão. Então, os resultados, e aí o professor faz essa prova da PND, e os resultados de cada exame têm validade de 3 anos, permitindo sua utilização em vários processos seletivos ao longo desse período.
1: Secretário, a prova nacional docente ocorre quantas vezes por ano? Por exemplo, quem perder essa oportunidade terá outra ainda em 2026?
0: Isso, a prova é anual, né? Então, quem não participar agora poderá se inscrever para a PND em 2027, em data ainda a ser definida. Então, quem estiver concluindo a licenciatura ou já estiver formado, é importante fazer a prova ainda esse ano. E aí ficar com essa nota disponível para os concursos públicos das redes que aderiram durante todo o período de 2026 e 2027.
2: Porque como o senhor disse, né, a prova tem validade por 3 anos aí.
0: Isso, quem não fez agora vai ter que aguardar a próxima PND em 2027.
2: Agora, onde que os interessados podem se inscrever e quanto é que custa a taxa de inscrição, secretário?
0: Os interessados podem se inscrever no sistema PND, no site do INEP, até o dia 10 de julho. E a taxa de inscrição custa R$ 85,00.
1: E quando serão as provas e quando saem os resultados?
0: As provas serão realizadas em todo o país no dia 20 de setembro. E o resultado final será divulgado em 15 de dezembro.
2: E aí a gente lembra também que na página do INEP, os interessados também podem acessar outras informações, né, secretário, sobre pedidos excepcionais, enfim, recursos e todo o resto, qualquer outra parte que tenham interesse em saber sobre a prova.
0: Muito bem. Inclusive informação, tá? Para os conteúdos, acesso aos conteúdos da prova, quem quiser estudar, se preparar, no site do INEP tem as matrizes de referência utilizadas pelo INEP para fazer a prova. Então o professor pode utilizar esses materiais para se preparar e estudar para obter um melhor resultado.
2: Ótimo. Muito bem, nós conversamos com o secretário executivo do Ministério da Educação, Rodolfo Cabral. Secretário, muito obrigada pela sua entrevista aqui à Voz do Brasil.
0: Muito obrigado, Mariana, Luciano. Um abraço aos ouvintes da Voz do Brasil.
1: Funcionando 24 horas por dia, 7 dias por semana, o Disque 100 oferece orientação em casos de violações dos direitos humanos.
2: Saiba mais com Pablo Mundim.
3: Violência física, psicológica ou sexual, abandono de pessoas idosas, trabalho infantil, racismo, discriminação contra pessoas com deficiência, população LGBTQIA+, povos indígenas, quilombolas ou qualquer outra forma de violação da dignidade humana. Seja qual for a situação, o Disque 100 é o canal para denunciar. Os canais do Ministério dos Direitos Humanos e da Cidadania registraram em 2024 mais de 657 mil denúncias de violações de direitos humanos. Mulheres, idosos e crianças formam o grupo de maior vulnerabilidade, com a maioria dos abusos ocorrendo na própria residência. Para combater qualquer tipo de violação que surgiu, o Disque 100, defende Lara Magalhães, coordenadora do Disque 100.
4: Por ser muito abrangente, sempre que a pessoa tiver dúvida se determinada situação configura ou não uma violação, a orientação é procurar o Disque 100 para que a nossa equipe preste essas orientações e tire essas dúvidas.
3: Depois do registro, o caso é enviado aos órgãos competentes para apuração e adoção das medidas de proteção, explica a coordenadora Lara Magalhães.
4: Quanto mais acessam, mais a gente consegue garantir, ou ao menos proibir que essas violações perdurem.
3: O atendimento é gratuito, sigiloso e está disponível 24 horas por dia, 7 dias por semana. Reportagem Pablo Mundim.
1: Teve início essa semana um atendimento no Previbar a moradores da região norte.
2: Podem ser beneficiados moradores de comunidades ribeirinhas ou isoladas, indígenas e quilombolas.
1: Atualmente existem 7 unidades móveis flutuantes. 3 vão atender o estado do Amazonas, 3 o estado do Pará e 1 o estado de Rondônia.
2: A chefe do Serviço de Gerenciamento de Unidades Móveis Flutuantes do INSS, Karine Furtado, fala dos serviços oferecidos.
5: Os serviços oferecidos pelo Previbar são praticamente os mesmos de uma agência física do INSS. Os principais são salário maternidade rural, aposentadorias, pensão por morte e benefício de prestação continuada, o BPC, que é um benefício assistencial para idosos e pessoas com deficiência de baixa renda. Também são oferecidas perícias médicas e avaliações sociais, além de emissão de extratos, consulta de tempo de contribuição e orientações gerais.
1: Os atendimentos vão até 18 de dezembro.
2: O calendário de atendimentos está em gov.br/INSS.
1: Julho é mês de férias e muita gente aproveita o descanso para viajar com a família.
2: E muitas famílias brasileiras contam com integrantes de quatro patas.
1: Uma pesquisa sobre o turismo pet friendly quer entender as principais dificuldades enfrentadas pelos tutores e empreendimentos.
6: O professor Pedro Henrique Ambrósio Rodrigues, de Florianópolis, já perdeu as contas de quantas viagens fez. Mas, independente do roteiro, sempre pega a estrada com seus pets do lado. A que tem mais quilômetros rodados é Frida, uma bulldog francesa que chegou em sua vida há 11 anos. Depois vieram o Bartô, sem raça definida, e um Chihuahua, para se aventurarem por diversos destinos brasileiros.
7: A gente sai de Florianópolis e vai para Franca, e por duas vezes a gente foi para Minas Gerais, então passou por Ouro Preto, Trindade, Paraty, São João del Rei, Curitiba, Rio de Janeiro, Campos dos Goytacazes, tudo que tiver no meio do caminho a gente faz. As viagens são planejadas em cima do fato dos cachorros estarem conosco.
6: Uma pesquisa online pretende mapear os principais desafios do turismo pet friendly no país. Por um lado, quer entender as dificuldades enfrentadas pelos viajantes na hora de pegar a estrada. Por outro, busca conhecer os desafios de empresários do setor, como donos de hotéis e de restaurantes que recebem clientes de quatro patas. A supervisora de eventos e reservas de um hotel em Goiânia, no estado de Goiás, Kathleen Neves, menciona alguns serviços personalizados para atender esse público.
8: Hoje, os nossos serviços exclusivos são um tapete higiênico, uma manta com a nossa logo, um sachê de petisco para que ele possa se alimentar enquanto estiver conosco e saquinhos para coleta de fezes também.
6: O mapeamento servirá de base para a criação de um manual de boas práticas do segmento. O prazo para participar vai até amanhã, 10 de julho. E o formulário pode ser acessado na página do Ministério do Turismo na internet, no endereço gov.br/turismo. Reportagem Natália Koslick.
2: Um voo cancelado, bagagem danificada ou extraviada, mudança de horários pela companhia aérea.
1: O passageiro que vive essas situações tem um canal para registrar e tentar resolver a queixa.
2: É o ANAC Passageiro.
9: As viagens de avião fazem parte da rotina do empresário gaúcho Renato Correa, que a cada dia da semana está em uma cidade diferente por causa dos compromissos profissionais. Com a vida na ponte aérea, difícil não se deparar com problemas.
10: De uma forma ou outra, a gente acaba tendo problema com voo atrasado, voo cancelado, questões climáticas que acabam influenciando na nossa dinâmica e na nossa agenda diária. Problemas eu tive são vários repetitivos que são de perda de conexão por questão de atraso.
9: Passageiros que enfrentarem problemas com companhias aéreas podem registrar reclamações por meio da plataforma ANAC Passageiro. O acesso é gratuito e pode ser feito por qualquer cidadão com uma conta gov.br nível prata ou ouro. Após o registro, a manifestação é encaminhada à companhia aérea responsável, que deve responder em até 10 dias corridos. O superintendente de acompanhamento de serviços aéreos da Agência Nacional de Aviação Civil, ANAC, Adriano Miranda, destaca os tipos de registros que a plataforma tem recebido.
11: O principal problema mais reclamado são alterações ou cancelamentos pela própria empresa aérea antes da viagem, né? Então o passageiro é comunicado ali que seu voo foi alterado, que seu voo foi cancelado, né? Em segundo lugar, o atraso ou cancelamento na data da viagem, aquela situação contingencial. O terceiro ponto mais reclamado é bagagem, por exemplo, bagagem danificada, bagagem extraviada.
9: Durante o atendimento, passageiro e empresa podem trocar informações diretamente pela plataforma até a conclusão da solicitação. O usuário pode ainda consultar dados sobre o volume de reclamações, os principais assuntos registrados e o índice de atendimento das companhias aéreas. O acesso à plataforma é feito pelo site anac.gov.br ou pelo gov.br/anac, clicando em passageiro. Reportagem Graziele Bezerra.
1: Estão abertas até 3 de agosto as inscrições para a chamada Universal 2026, que vai financiar projetos de pesquisas científicas, tecnológicas e de inovação desenvolvidas por instituições brasileiras.
2: Pelo menos 30% dos recursos serão destinados a instituições de pesquisa das regiões Norte, Nordeste e Centro-Oeste.
1: O resultado final está previsto para 4 de dezembro.
2: As propostas devem ser submetidas exclusivamente pela internet por meio do formulário disponível no site carloschagas.cnpq.br.
1: E essas foram as notícias do governo federal.
2: Fique agora com as notícias do Poder Judiciário e do Congresso Nacional. Boa noite.
1: Boa noite
2: e
1: até amanhã.
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14: Inquérito do Banco Master. STF autoriza busca e apreensão contra Tiago Miranda.
15: STJ entende que plano de saúde deve cobrir cirurgia de feminização facial em mulheres trans.
14: Justiça determina que o SUS forneça sonda Bottom para alimentação de pacientes pediátricos em Uberlândia, Minas Gerais.
15: Boa noite, eu sou Marcela Luiza.
14: E eu sou Walter Lima.
15: Supremo Tribunal Federal autoriza busca e apreensão contra Tiago Miranda após pedido da Polícia Federal.
14: A decisão é do ministro André Mendonça, relator do inquérito sobre o Banco Master no STF. Marta Ferreira.
16: Tiago Miranda é dono de uma agência de publicidade que mantinha relação com o ex-banqueiro Daniel Vorcaro, dono do Master, e teria atuado em uma ação coordenada de influenciadores nas redes sociais para atacar a credibilidade do Banco Central. De acordo com a Polícia Federal, os ataques se deram após o Banco Central negar a compra do Master pelo Banco de Brasília e liquidar o Banco de Vorcaro.
17: As investigações apuram ainda a atuação de possível organização criminosa dedicada à intimidação de jornalistas, ao monitoramento ilícito de pessoas ligadas a autoridades públicas, à obtenção indevida de informações sigilosas e a adoção de medidas destinadas a interferir em investigações criminais.
16: Na decisão, Mendonça afirmou que os elementos analisados apontam que Tiago Miranda desempenhava papel central nessas iniciativas, sendo o principal responsável por realizar pesquisas e levantamentos acerca da vida privada da jornalista em questão. Ainda de acordo com as conversas analisadas, Tiago Miranda costumava informar o andamento das buscas, relatar sobre a análise de processos judiciais antigos e coordenar a mobilização de equipe dedicada a localizar informações que pudessem ser consideradas sensíveis ou comprometedoras para a jornalista.
15: Plano de saúde deve custear cirurgias em mulheres trans para dar aos traços faciais a aparência feminina.
14: Para o STJ, esses procedimentos não se enquadram nas exceções previstas na lei que regulamenta os planos de saúde. Fátima Uchoa.
18: A decisão da terceira turma do STJ manteve a determinação para que uma operadora de plano de saúde autorizasse a cirurgia de feminização facial no processo transexualizador, como reconstrução craniana e rinoplastia reparadora de uma beneficiária que já havia feito procedimento de redesignação sexual. Segundo a relatora ministra Nancy Andrighi, os procedimentos foram indicados pelo médico da paciente e não incluiriam tratamento experimental nem teriam caráter estético, sendo imprescindíveis para a adequar a identidade de gênero da paciente e preservar o bem-estar psicológico dela.
15: Agente de aeroporto de Confins, em Minas Gerais, tem jornada de trabalho equiparada à de colegas da Pampulha.
14: A decisão é do Tribunal Superior do Trabalho, Marla Lacerda.
19: Uma empresa de serviços aeroportuários vai ter de pagar horas extras a uma agente de proteção do aeroporto de Confins. A trabalhadora cumpria jornada de 42 horas semanais, enquanto colegas de função no aeroporto da Pampulha, de menor movimento, trabalhavam 36 horas por semana. Para o TST, a diferenciação da jornada com a mesma remuneração diz respeito ao princípio da isonomia.
15: Justiça determina que o SUS forneça sonda Bottom para alimentação de pacientes pediátricos em Uberlândia, Minas Gerais.
14: Esse tipo de sonda é um dispositivo de silicone que fica na região do abdômen do paciente e diminui os casos de refluxo. Vanessa Pereira.
20: A ação teve início após o MPF receber reclamações de famílias que enfrentavam dificuldades para conseguir a sonda Bottom no SUS. Agora, segundo a decisão, a União tem até 6 meses para incluir o equipamento no sistema de gerenciamento do SUS. Já o governo de Minas Gerais e o município de Uberlândia devem garantir o fornecimento das sondas Bottom para os pacientes pediátricos.
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15: Uma boa noite.
14: E até amanhã.
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1: Eu sou Paula Groba.
2: E eu sou Humberto Pinheiro.
1: E estes são os destaques de hoje do Jornal do Senado, que começa agora.
2: Senado aprova MP que destina recursos das BETs à Polícia Federal.
1: Comissão aprova mais proteção a pessoas com deficiência vítimas de crimes.
2: Avança projeto que pune empresas de telemarketing por ligações indesejadas.
1: Boa noite.
2: Boa noite.
1: Parte do dinheiro arrecadado pelas casas de apostas esportivas poderá ser usado no combate ao crime organizado.
2: O Senado aprovou uma medida provisória que destina um percentual do lucro das bets ao fundo da Polícia Federal. Agora, o texto segue para a sanção presidencial. Repórter Douglas Castilho.
3: Após o pagamento dos impostos devidos e dos prêmios das apostas, as operadoras das bets deverão destinar 3% do valor obtido a esse fundo. Porém, esse índice só será devido a partir de 2028, passando por uma transição anual gradual de 1%. O senador Isalci Lucas, do PL do Distrito Federal, argumentou que o direcionamento do montante serve como um mal menor diante dos efeitos negativos das bets.
4: O ideal é que não tivesse bets, porque por mais maior percentual, não vale a pena. Realmente, o estrago com relação às bets é muito grande. Então, agora é óbvio, como existe, está regulamentado, é muito importante destinar realmente parte desse recurso para saúde, também para segurança, para todas essas áreas, exatamente, porque qualquer percentual não recupera o que se vai gastar com a saúde com relação a isso.
3: A verba será obrigatoriamente utilizada na modernização de equipamentos da Polícia Federal, no pagamento por horas e atividades extraordinárias e no custeio de planos de saúde da corporação. Além disso, o Ministério da Justiça e Segurança Pública poderá estender a cobertura dessas despesas médicas também para os agentes da Polícia Rodoviária Federal e da Polícia Penal Federal. O texto agora vai à sanção presidencial.
1: E avançou no Senado o projeto que autoriza a Agência Nacional do Petróleo a acessar dados fiscais de distribuidores e revendedores de combustíveis.
2: A medida visa combater a adulteração desses produtos. Repórter César Mendes.
5: O objetivo da proposta, já aprovada na Câmara dos Deputados, é melhorar a fiscalização, condicionando as concessões de atividades regulamentadas pela ANP à autorização prévia para que a agência acesse os dados fiscais das empresas do setor. Quem já possui a outorga de funcionamento terá que providenciar essa autorização para continuar atuando. Relator da matéria, o senador Dr. Irã, do Progressistas de Roraima, destacou que a medida vai facilitar a detecção de adulterações, assegurando maior integridade no mercado de combustíveis.
6: Empresas que adulteram combustíveis garantem ilicitamente a redução de seus custos de produção e passam a ter vantagem competitiva em relação às que atuam honestamente.
5: O texto determina que a ANP assuma os custos do acesso aos dados das empresas sem ônus para o fisco e seguiu para a análise da Comissão de Infraestrutura.
1: Uma subcomissão do Senado aprovou o relatório de diligência externa em Boa Vista, Roraima, em maio de 2026, que verificou a situação em que vive o povo Yanomami.
2: O documento traz um diagnóstico sobre a saúde, a segurança e a governança na região e aponta que, apesar de avanços na repressão ao garimpo ilegal, o território ainda enfrenta graves gargalos logísticos e estruturais. Repórter Bruno Lourenço.
7: Relatório aprovado pela subcomissão do Senado, que acompanha a situação de perto, revela que a quase totalidade do atendimento de saúde na região ainda depende exclusivamente de aviões e helicópteros, o que encarece e dificulta as ações de socorro. A presidente do colegiado, senadora Damares Alves, do Republicanos do Distrito Federal, defendeu uma ação conjunta de entidades brasileiras e internacionais, principalmente no combate ao garimpo ilegal, para assegurar direitos das populações indígenas.
8: Capaz de consolidar os avanços obtidos com a desintrusão e fortalecer de forma duradoura as políticas públicas voltadas à proteção e à garantia dos direitos dos povos Yanomami e Yekuana.
7: A subcomissão formalizou uma série de pedidos de providências a ministérios e propôs um pacote legislativo focado no agravamento de penas para crimes ambientais em terras indígenas, adaptação de prazos processuais para áreas remotas, fortalecimento da FUNAI, integração de políticas sociais e adaptação do acesso a benefícios sociais.
1: E a Comissão de Direitos Humanos aprovou um projeto que aumenta aumenta a proteção para pessoas com deficiência vítimas de crimes. A proposta torna esse tipo de crime uma circunstância agravante, com penas maiores para quem se aproveita da vulnerabilidade da vítima.
2: Hoje, o aumento de pena previsto na legislação está ligado a agressões ocorridas em escolas. O relatório lido pelo senador Paulo Paim, do PT do Rio Grande do Sul, amplia essa proteção em casos de lesão corporal e reforça a punição também em outros locais. Agora, o projeto segue para análise da Comissão de Constituição e Justiça.
1: Ligações indesejadas de telemarketing e as cobranças feitas para quem nem é devedor podem estar com os dias contados. A Comissão de Fiscalização e Controle aprovou em decisão terminativa um projeto que obriga as empresas a identificarem claramente o número das chamadas e a respeitarem o pedido de bloqueio feito pelo consumidor.
2: O texto também cria um cadastro para evitar fraudes e ligações repetidas para pessoas que não têm relação com a dívida. Quem descumprir as regras poderá pagar multa de até R$50 mil. A proposta segue para análise da Câmara dos Deputados. O relator da proposta, senador Laércio Oliveira, do PP de Sergipe, afirmou que o objetivo é combater práticas abusivas de telemarketing sem impedir a realização de cobranças legítimas.
9: E esse projeto enfrenta um problema que é meu, que é seu, é de todo mundo, que é exatamente a perturbação de redes de telefonia que liga para a gente com ligações indesejadas, com ligações desagradáveis, oferecendo produto, buscando cobrar alguma coisa que a gente não tem nada a ver com o assunto, importunando a nossa rotina, o nosso bem-estar, o nosso conforto, e a gente precisa dar um basta nisso.
1: E a presidência da República vetou parcialmente o projeto que mudava o símbolo de acessibilidade no Brasil. Com o veto, o símbolo vai continuar sendo uma pessoa em cadeira de rodas.
2: A intenção da mudança era incluir outros tipos de deficiência. Os detalhes com repórter Márcio Maturana.
10: O governo argumentou que mudar o símbolo já muito conhecido por uma imagem criada em 2015 pelas Nações Unidas poderia criar barreiras adicionais a quem se pretendia beneficiar e que a mudança não teve participação das organizações representativas das pessoas com deficiência. A senadora Mara Gabrilli, do PSD de São Paulo, explicou que a intenção da mudança era incluir outros tipos de deficiência.
11: É como dizer para a sociedade, a acessibilidade vai além da mobilidade. É sobre garantir mais autonomia e respeito para todas as pessoas com deficiência.
10: Outros trechos do projeto, como a ampliação dos locais obrigatórios para sinalização, foram mantidos e transformados na Lei 15.459. Agora, o veto parcial precisa ser analisado pelo Congresso Nacional, podendo ser mantido ou derrubado.
1: O programa Jovem Senador já definiu os 27 estudantes que vão participar da Semana de Vivência Legislativa em agosto no Congresso Nacional.
2: A última vaga ficou com um aluno do Distrito Federal, vencedor da etapa local, com uma redação sobre democracia nas redes sociais. Repórter Henrique Nascimento.
12: Os 27 estudantes foram selecionados para o Jovem Senador 2026, programa que permite aos alunos conhecer de perto o funcionamento do Congresso Nacional. A última vaga ficou com Caleb Gomes, do Centro de Ensino Médio de Taguatinga Norte, no Distrito Federal. O tema da redação deste ano foi Democracia nas redes sociais, como construir um debate saudável.
13: Assim que saiu o tema, eu já comecei a pensar em várias coisas. Eu sei que o raciocínio ele foi vindo ao longo do processo de criação da redação. Eu tentei ser o mais verdadeiro possível sobre a minha opinião.
12: Durante a Semana de Vivência Legislativa, os jovens senadores vão ocupar cadeiras no plenário e nas comissões e apresentar propostas que podem virar projetos de lei. O senador Paulo Paim, do PT do Rio Grande do Sul, destacou a importância da participação dos jovens.
14: Agir hoje na esperança de que as iniciativas atuais nos assegurem o futuro melhor é missão de todos nós, não importa a idade, que ela se traduza em entusiasmo e paixão pelo trabalho legislativo.
12: Ao longo de 14 edições, o jovem senador já mobilizou mais de 2 milhões de estudantes. 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
2: Com edição de Paula Groba e trabalhos técnicos de Eliseu Caires, o Jornal do Senado fica por aqui. Acompanhe agora as notícias da Câmara dos Deputados. Boa noite.
1: Boa noite e até amanhã.
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16: Comissão da Câmara proíbe aposentadoria como punição a magistrados.
17: Plenário torna permanente incentivo fiscal para empresas de reciclagem.
16: Parlamentares defendem propostas em defesa de segmentos vulneráveis.
18: Boa noite. Projeto de Maurício do Vôlei, do PL de Minas Gerais, promete fortalecer mecanismos de combate ao abandono afetivo e material de crianças e adolescentes. O texto amplia os deveres dos pais e responsáveis quanto ao cuidado, à convivência familiar e à assistência emocional.
16: Maurício do Vôlei explica que o projeto cria medidas de proteção como acompanhamento psicossocial, mediação familiar e orientação aos responsáveis. Para ele, a iniciativa garante o desenvolvimento saudável de crianças e adolescentes.
18: Rubens Ottoni, do PT de Goiás, é relator de proposta que obriga companhias aéreas a transportar gratuitamente equipamentos usados por pessoas com deficiência. Ele explica que o projeto determina que cadeiras de rodas, próteses e outros itens essenciais sigam preferencialmente na cabine.
16: O Besotone aponta que, quando o transporte na cabine não for possível, os equipamentos deverão seguir no compartimento de carga, com prioridade, identificação e proteção adequada. O parlamentar alerta que a medida também prevê indenização imediata em caso de dano ou extravio.
18: Alencar Santana, do PT de São Paulo, defende a urgência de projeto que inclui a misoginia no Código Penal, criminalizando injúrias e agressões motivadas pelo preconceito contra as mulheres. Ele assinala que o parlamento precisa dar uma resposta diante do avanço dos índices de feminicídio no país.
16: Alencar Santana ressalta que a matéria já pode ser votada no plenário. Ele defende a punição rigorosa contra qualquer tipo de discriminação ou violência de gênero. O legislador acredita que a tipificação legal assegura a proteção integral e o respeito aos direitos das cidadãs brasileiras.
15: Justiça.
18: Avança na Câmara a proposta que proíbe a aposentadoria compulsória de juiz como forma de punição. A repórter Paula Bittar acompanhou a votação.
19: A Comissão de Constituição e Justiça da Câmara aprovou uma proposta que acaba com a chamada aposentadoria compulsória de membros do Poder Judiciário como forma de punição. A proposta mantém a previsão de que o ato de remoção ou de disponibilidade do magistrado por interesse público deverá ser fundado em decisão por voto da maioria absoluta do respectivo tribunal ou do Conselho Nacional de Justiça, mas acrescenta que a suspensão poderá ser de até 90 dias e a disponibilidade poderá ser de até 2 anos. Ainda de acordo com o texto, concluído o processo administrativo disciplinar, o Tribunal ou o Conselho Nacional de Justiça, quando couber a pena de perda do cargo em decisão por voto de 2/3 de seus membros, deverá representar ao Ministério Público no prazo de 30 dias para propor a ação judicial. Nesse caso, o magistrado deve ser afastado das funções com vencimentos proporcionais até o trânsito em julgado da sentença. Se a decisão for pelo arquivamento da representação ou se a ação judicial for julgada improcedente em decisão definitiva, o magistrado retorna às suas funções com o pagamento da diferença das verbas remuneratórias e a contagem do tempo de serviço para todos os fins. O Ministério Público deve se pronunciar sobre a representação no prazo de 90 dias. O relator na comissão, deputado Helder Salomão, do PT do Espírito Santo, elogiou a iniciativa da proposta.
20: A sociedade brasileira há muito reivindica o fim desse privilégio que hoje nós conhecemos como aposentadoria compulsória, que ao invés de ser um castigo, como deveria ser, ou uma punição, melhor dizendo, acaba sendo um prêmio para quem pratica ilícitos e crimes no exercício da magistratura.
19: A deputada Bia Kicis, do PL do Distrito Federal, compartilhou dessa opinião.
21: Você premiar alguém que abusou do cargo, que cometeu crimes e que é afastado, aposentado compulsoriamente com a sua remuneração integral. Isso é um tapa na cara do brasileiro.
19: A proposta, que acaba com a chamada aposentadoria compulsória de membros do Poder Judiciário como forma de punição, ainda precisa ser analisada por uma comissão especial que deverá ser criada para esse fim e depois segue para a apreciação do plenário, onde precisará ser votada em 2 turnos. Da Rádio Câmara, de Brasília, Paula Bittar.
0: Trabalho. Pastor Sargento Isidório do Avante da Bahia defende a aprovação pelo Senado do projeto que institui a escala de trabalho 5x2. Segundo ele, a medida garante mais qualidade de vida aos trabalhadores, permitindo mais convivência familiar e tempo para cuidar da saúde.
18: Pastor Sargento Isidório também cobra a aprovação da proposta que trata dos direitos dos agentes comunitários de saúde e de combate às endemias. Ele afirma que a matéria representa uma medida de justiça para a categoria, destacando a mobilização dos profissionais em defesa da pauta.
0: Júnior Amaral, do PL de Minas Gerais, critica projeto da Prefeitura de Itajubá, que cria regras locais para o transporte por aplicativo no município. O deputado afirma que a proposta gerou mobilização de trabalhadores por prever punições e exigências que podem dificultar a atividade.
18: Júnior Amaral argumenta que a Prefeitura extrapola sua competência ao tentar regulamentar pontos que seriam de responsabilidade do Legislativo Federal. O parlamentar sustenta que as regras podem afetar a renda de motoristas e entregadores que dependem dos aplicativos para trabalhar.
15: Desenvolvimento Regional.
0: Hildo Rocha, do MDB do Maranhão, cobra a votação de PEC que inclui entidades municipais entre os legitimados para propor ações diretas de inconstitucionalidade. Ele argumenta que a medida corrige uma distorção ao garantir a municípios prerrogativas já asseguradas a estados e à União.
18: Hildo Rocha critica a resistência de líderes partidários à votação da proposta. O parlamentar sustenta que entidades como a Confederação Nacional de Municípios e a Frente Nacional de Prefeitos devem ter legitimidade para representar os interesses das cidades perante o STF.
0: Paulo Guedes, do PT, agradece ao governo federal pelos investimentos destinados ao norte de Minas Gerais. O congressista destaca a renovação da frota do SAMU, a destinação de recursos para hospitais e a construção de novas unidades de saúde.
18: Paulo Guedes também menciona ações voltadas aos pequenos municípios, como construção de creches, entrega de equipamentos de saúde e melhorias na infraestrutura. Segundo ele, os investimentos devem impulsionar o desenvolvimento econômico e a geração de empregos.
15: Votação.
0: A Câmara aprovou o fim da cobrança por consumo mínimo de água e esgoto. A repórter Daniela Lessa explica como deve funcionar o sistema de cobrança.
4: O plenário da Câmara dos Deputados aprovou o projeto que acaba com a cobrança de consumo mínimo nos serviços de abastecimento de água e esgoto. O projeto foi apresentado pelo deputado Carlos Jordi, do PL do Rio de Janeiro, e altera a lei do marco legal do saneamento básico. Pelo texto aprovado, a tarifa de água passará a ser formada por 2 partes. A primeira será uma parcela fixa, chamada de tarifa básica, para remunerar a oferta e a manutenção do serviço. A segunda parte será uma parcela variável, calculada conforme o volume efetivamente consumido. Na prática, a proposta impede que o consumidor pague por um volume mínimo de água que não usou. A mesma lógica valerá para o esgoto sanitário. Relator da proposta, o deputado Kim Kataguiri, do Missão de São Paulo, deu exemplo de como a proposta irá funcionar na prática.
22: Que é como se você entrasse no bar e aí tivesse R$50 de consumação. O cara que consumiu paga 50, o cara que não consumiu paga 50 também. É assim que funciona hoje a tarifa de água. O que a gente quer fazer é o seguinte: bom, você que não consumiu nada, você vai pagar ali pela cadeira que você sentou, pelo garçom que te deu oi, então você vai pagar R$15. Aí o cara que consumiu vai pagar os R$15 mais aquilo que ele consumiu. Basicamente a gente está mudando a estrutura para dar mais justiça para as tarifas, principalmente para aquele consumidor que acaba pagando pelo consumo dos outros.
4: O relator disse também que o serviço de saneamento tem custos fixos importantes, como manutenção de redes e estações de tratamento. Por isso, o texto aprovado não elimina toda a cobrança fixa. Favorável ao projeto, o deputado Tarcísio Mota, do PSOL do Rio de Janeiro, defendeu também que essa tarifa básica não seja elevada, considerando que o acesso à água é um direito básico das pessoas.
3: Mas esse projeto vai no caminho correto de garantir à população que ela não continue a pagar essa tarifa mínima que ele vai pagar independente de quanto consumiu. Contudo, é preciso colocar uma trava para que a parte fixa não supere e não seja muito grande, onerando ainda mais o consumidor final, porque água é direito, água é vida, água não é mercadoria.
4: O projeto que acaba com a cobrança de consumo mínimo nos serviços de água e esgoto agora será analisado no Senado. Da Rádio Câmara de Brasília, Daniele Lessa.
15: Transportes.
18: Josivaldo JP, do União do Maranhão, apresentou projeto que obriga órgãos de trânsito a disponibilizar medidores de glicose em operações de fiscalização. Ele explica que alterações no nível de açúcar no sangue podem causar sintomas confundidos com embriaguez, levando a abordagens inadequadas.
16: Josivaldo JP ressalta que o teste só poderá ser realizado com o consentimento do condutor. Ele acrescenta que o projeto prevê treinamento para que agentes identifiquem sinais de alteração glicêmica, acionando atendimento médico quando houver risco à saúde.
15: Consumidor.
18: Caroline de Tone, do PL de Santa Catarina, apresentou o projeto que inclui os gastos com vacinas entre as despesas dedutíveis do imposto de renda da pessoa física. De acordo com a deputada, a medida amplia o benefício já concedido a outras despesas médicas.
16: Caroline de Tone argumenta que a proposta incentiva a prevenção de doenças. Ela acredita que o projeto promove justiça fiscal e contribui para a redução dos custos do poder público com tratamentos que poderiam ser evitados por meio da vacinação.
15: Saúde.
18: Comissão de Saúde aprova projeto que proíbe a venda e o uso do chumbinho no Brasil. A repórter Sofia Peçanha tem mais detalhes.
5: A Comissão de Saúde aprovou o projeto que proíbe desde a venda até a utilização do chumbinho em todo o país. A proposta altera a Lei de Crimes Ambientais, com o objetivo de proibir o uso da substância tóxica como método de controle de pragas em áreas urbanas e rurais. Pelo texto, fica proibido em todo o território nacional o porte, a venda, a fabricação e a utilização para qualquer finalidade do chumbinho. Além disso, a proposta garante a segurança da população, a proteção do meio ambiente e a preservação da vida animal, refletindo um compromisso com a saúde pública e a sustentabilidade ambiental. O projeto sugere que os poderes públicos federal, estaduais, distritais e municipais aprimorem a fiscalização e desenvolvam políticas de conscientização, como explicou o deputado Clodoaldo Magalhães, do PV de Pernambuco, relator na comissão.
6: Fortalecer também com campanhas de conscientização para que a população, a sociedade como um todo, tenha consciência dos perigos e dos riscos do envenenamento humano, animal e também da contaminação dos mananciais através desse produto que é tão nocivo à saúde humana, animal e ambiental.
5: A substância tóxica Aldicarb, conhecida popularmente como chumbinho, é extremamente tóxica e perigosa para a saúde humana. A ingestão acidental, mesmo em pequenas quantidades, pode levar a envenenamentos graves e fatais. Por isso, o deputado Marcelo Queiroz, do PSDB do Rio de Janeiro, autor do projeto, ressaltou no texto que a medida se faz necessária devido aos graves riscos que o uso indiscriminado desse produto representa para a saúde pública, o meio ambiente e os animais domésticos e selvagens. Em caso de descumprimento da lei, a proibição poderá ser de multa em, no mínimo, 5 salários mínimos, além das demais penalidades previstas em lei. Agora, o projeto que proíbe desde a venda até a utilização do chumbinho em todo o país segue para análise na Comissão de Constituição e Justiça. Da Rádio Câmara de Brasília, Sofia Peçanha.
15: Cultura.
16: Márcio Arruda, do PCdoB do Ceará, defende a regulamentação das plataformas de streaming para garantir mais proteção ao setor audiovisual. Ele afirma que a medida é necessária para fortalecer a produção nacional, ampliar a geração de empregos e valorizar a cultura brasileira.
18: O parlamentar acredita que a legislação precisa acompanhar as mudanças do mercado, hoje dominado pelos serviços de streaming. Para Inácio Arruda, a regulamentação deve assegurar regras para o setor e preservar o espaço da produção audiovisual do país.
15: Meio ambiente.
16: O plenário da Câmara aprovou um projeto que aumenta e torna permanente incentivo fiscal para empresas de reciclagem. O repórter Antônio Vital acompanhou a votação.
7: O plenário da Câmara aprovou o projeto que torna permanente e aumenta os incentivos fiscais para indústrias de reciclagem. O projeto altera uma lei de 2021 que autoriza empresas do setor tributadas com base no lucro real a abaterem 1% do imposto devido em troca de investimentos em projetos que estimulem a cadeia produtiva na reciclagem. Esse incentivo fiscal tem validade de apenas 5 anos, ou seja, termina em 2026. O projeto aprovado torna o incentivo fiscal permanente, sem prazo para acabar. Além disso, aumenta de 1% para 5% o limite de dedução do imposto de renda para as empresas do setor. O relator, deputado Arnaldo Jardim, do Cidadania de São Paulo, acatou parcialmente sugestão do PT e definiu que o incentivo fiscal é depender da previsão orçamentária. O líder do governo na Câmara, deputado Paulo Pimenta, do PT do Rio Grande do Sul, queria que o valor máximo do incentivo fosse definido anualmente pelo Poder Executivo, o que não foi aceito pelo relator. Para o relator, Arnaldo Jardim, aumentar o incentivo fiscal para as empresas de reciclagem pode estimular mais investimentos.
8: Hoje ainda nós temos a triste realidade de ter no Brasil uma coleta absolutamente, muitas vezes, desumana e temos, por outro lado, uma grande presença ainda de lixões no nosso país. Portanto, é o que recomenda fomentar a reutilização, o tratamento e a reciclagem de resíduos sólidos, até em sintonia com o direito ao meio ambiente equilibrado.
7: Em 2024, cerca de 7 milhões de toneladas de resíduos secos foram destinados à reciclagem no Brasil, o que representa menos de 9% dos resíduos gerados, segundo a Associação Brasileira de Resíduos e Meio Ambiente. O relator defendeu o aumento do incentivo como maneira de aproximar a indústria de reciclagem dos benefícios já recebidos por outros setores da economia, como o da cultura e esporte, que permitem dedução de até 4% do imposto devido. Foi o que disse também o deputado Carlos Gomes, do Republicanos do Rio Grande do Sul, ex-catador e autor do projeto que deu origem à lei de incentivo à reciclagem.
9: Justiça e paridade, as três leis de incentivos do país, que é a Rouanet, cultura, ao esporte e agora da reciclagem, fazendo justiça a esses mais de 1 milhão de trabalhadores que todos os dias estão dentro de um galpão, colocando a mão em resíduos que quase ninguém quer triar e poder assim ter recursos para mudar a realidade do seu trabalho, aumentar a renda, fazer a economia circular, prosperar nesse país.
7: O projeto que torna permanente e aumenta os incentivos fiscais para a indústria de reciclagem seguiu para análise do Senado. Da Rádio Câmara de Brasília, Antônio Vital.
15: Segurança Pública.
18: Sargento Faur do PL defende a ampliação do policiamento nas rodovias e divisas do Paraná para impedir a entrada de criminosos e o tráfico de drogas no estado. Ele afirma que é preciso aumentar o efetivo da Polícia Militar diante da defasagem de servidores nas ruas.
16: Para Sargento Faur, a redução dos índices de criminalidade depende da valorização salarial e de incentivos estruturais para os operadores da segurança pública. Ele propõe a construção de presídios de segurança máxima que proíbam benefícios como visitas íntimas a detentos de alta periculosidade.
18: Hélio Lopes, do PL do Rio de Janeiro, apresentou o projeto que zera o imposto de importação sobre armas de fogo adquiridas por militares, policiais e outros agentes de segurança pública. O deputado explica que a proposta vale para profissionais da ativa, aposentados e militares da reserva ou reformados.
16: Segundo Hélio Lopes, a medida facilita o acesso dos agentes a equipamentos importados mais modernos e adequados às suas atividades. O projeto mantém ainda exigências de registro, comprovação funcional, rastreabilidade e fiscalização do armamento pelos órgãos competentes.
18: Adilson Barroso é um dos autores de PEC que admite, em caráter excepcional, a redução da maioridade penal para casos de crimes hediondos e de crueldade extrema contra pessoas e animais. Ele aponta que a responsabilização depende de avaliação individualizada.
16: Para Adilson Barroso, a medida busca dar resposta mais efetiva a crimes como estupro, latrocínio, tortura e homicídio. O parlamentar garante que a PEC mantém o respeito ao devido processo legal, a ampla defesa e a condição de pessoa em desenvolvimento.
18: Felipe Beccari, do Podemos de São Paulo, é um dos autores do projeto que cria o crime para quem organiza e transmite práticas de maus-tratos a animais por meio de comunidades virtuais. A proposta também pune quem financia ou incentiva esse tipo de conteúdo na internet.
16: Felipe Beccari entende que a medida busca combater grupos que divulgam atos de crueldade contra animais, inclusive mediante pagamento. O texto texto prevê ainda penas maiores nos casos em que houver lucro com a prática ou morte do animal divulgada em redes sociais.
18: Paulinho da Força, do Solidariedade de São Paulo, é autor de projeto que aumenta a pena para furtos e roubos cometidos por criminosos que se passam por prestadores de serviço ou utilizam falsa identificação profissional.
16: O deputado explica que a pena para furto qualificado passaria a variar de 4 a 10 anos de prisão e a de roubo qualificado de 8 a 14 anos. Paulinho da Força afirma que a ideia é proteger a confiança da população em profissionais legítimos e reforçar a segurança pública.
18: Termina agora o Jornal Câmara dos Deputados, produzido pela Rádio Câmara, com trabalhos técnicos de Everson Urani e apresentação de José Carlos Andrade e Márcio Aquilissardi. Uma boa noite para você.
16: Uma ótima noite. A Voz do Brasil volta amanhã.
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0: Em Brasília, pontualmente, 8 horas.
1: 18 horas e 59 minutos.

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1: 20 horas e 2 minutos.
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